Na manutenção da cultura afrodescendente, ninguém desfaz o que a gente faz por esse país. Na guitarra do Adão Negro, Marcos Guimarães, Miseravão.

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7: Tadeu Matias.
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0: Foi bom te ter aqui na playlist 106,7. A gente se encontra de novo em breve com mais pop, rock, black, hip hop e reggae. 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
0: Pausa rápida aqui na playlist 106,7. Já já tem mais pop, rock, black, hip hop e reggae pra você.

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1: Encerramos a playlist 106,7 de hoje. Leve essa vibe com você e volta amanhã para mais. 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
1: Chegamos ao fim da playlist 106,7. Obrigado pela companhia. Segue aí curtindo a programação da FURG FM, a rádio que toca o que você sente.

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0: e a viagem no tempo continua. Mas antes, a gente faz uma paradinha rápida. Fica aí que já já o Rebobina tá de volta aqui na FURG FM 106,7. Mais clássicos, mais nostalgia, mais música boa te esperando.
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1: E voltamos. Rebobina tá no ar aqui na FURG FM 106,7. A máquina do tempo musical tá ligada e pronta pra continuar essa viagem. Prepara o play da memória que lá vem mais hits.

0: curtindo essa volta ao passado? Então segura que tem muito mais vindo por aí. Daqui a pouco a gente retoma com mais hits que marcaram gerações. 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

0: pausa estratégica para você respirar, pegar aquela água e voltar com tudo. Porque o Rebobina continua daqui a pouquinho com mais hits dos anos 80, 90, 2000 e 2010. Não sai daí, Furg FM 106,7. 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
0: Estamos de volta. O Rebobina continua resgatando aquelas canções que nunca envelhecem, só ganham mais significado. Dos anos 80 aos 2010, a história musical segue aqui na FURG FM. O som que te acompanha.

0: música dessas conta uma história, né? E a nossa história musical continua logo mais. Aguarda aí que o Rebobina já volta com mais 4 décadas de puro som. 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
8: Carlos Papel.
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0: Opa, chegou quem faltava. Que bom ter você de volta aqui no Rebobina. A gente continua essa jornada musical pelos clássicos que marcaram época. 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

0: quantas memórias já voltaram até agora? E olha que ainda tem muita música boa guardada aqui pra ti. Respira, relembra que já já volto Rebobina. 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
0: Descansou? Então volta pra cá que o Rebobina continua. Mais clássicos, mais momentos, mais aquela trilha sonora da sua vida. Segue com a gente na FURG FM 106,7.

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0: Uau, que pedrada musical, hein? Mas calma, o Rebobina não para por aqui não. A gente já volta com mais pop, mais rock e aquela nostalgia gostosa. Fica ligado na FURG FM 106,7.
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11: Telo Borges, cantor e compositor mineiro.
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0: 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Bora pra mais pop, mais rock, mais nostalgia.

0: e a viagem no tempo continua. Mas antes, a gente faz uma paradinha rápida. Fica aí que já já o Rebobina tá de volta aqui na FURG FM 106,7. Mais clássicos, mais nostalgia, mais música boa te esperando.
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11: Pedrinho Cavalero, cantor e compositor paraense.
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1: E voltamos. Rebobina tá no ar aqui na FURG FM 106,7. A máquina do tempo musical tá ligada e pronta pra continuar essa viagem. Prepara o play da memória que lá vem mais hits.

0: 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Então segura que tem muito mais vindo por aí. 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
12: Marcos Bassu.
13: Observei a minha mãe trabalhando na cozinha, lavando louça, e ela sempre tinha o seu radinho de pilha ali, que ela ficava escutando as músicas e ela cantava baixinho, aquela voz afinada, e ela descobri que ela era super afinada. 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

0: pausa estratégica para você respirar, pegar aquela água e voltar com tudo. Porque o Rebobina continua daqui a pouquinho com mais hits dos anos 80, 90, 2000 e 2010. 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
0: 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O Rebobina continua resgatando aquelas canções que nunca envelhecem, só ganham mais significado. 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

0: cada música dessas conta uma história, né? E a nossa história musical continua logo mais. Aguarda aí que o Rebobina já volta com mais 4 décadas de puro som. 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
0: Opa, chegou quem faltava. Que bom ter você de volta aqui no Rebobina. A gente continua essa jornada musical pelos clássicos que marcaram época. 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

0: 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Respira, relembra que já já volta o Rebobina. 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
0: 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Então volta pra cá que o Rebobina continua. Mais clássicos, mais momentos, mais aquela trilha sonora da sua vida. Segue com a gente na FURG FM 106,7.

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0: Uau, que pedrada musical, hein? Mas calma, o Rebobina não para por aqui não. A gente já volta com mais pop, mais rock e aquela nostalgia gostosa. Fica ligado na FURG FM 106,7.
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0: A Rio Grande, bom dia, FURG. Estamos no ar com o programa Primeira Página, abrindo o dia para o seu conhecimento. No dia de 19 de junho, sexta-feira, apresentação Fernando Tubino e Everton Porciúncula. 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E a gente vai passando aí com o nosso WhatsApp 53971-3077, o nosso Instagram, @primeirapagina.furgfm, e o e-mail primeirapagina@furg.br. Vamos começar já com os alôs, né, Everton? A gente já começa mandando alô aí pro nosso amigo Márcio do SESC, que tá sempre nos ouvindo. O secretário Chandler Siqueira, que é uma audiência qualificadíssima, tá sempre nos ouvindo também. E para toda essa galera que escuta o programa Primeira Página.
1: Primeira Página, o povo do Sicredi também estão sempre nos ouvindo.
0: Tão
1: aí,
0: sempre,
1: o Marcos.
0: Sempre ligadinho, né?
2: O Gil, a Daniela, lista, né? Porque, né? Daqui a pouco
1: os nossos
2: alguém.
1: Vigilantes, né, Fernando? E aí vamos todos. vamos estender o abraço a todos os vigilantes, deixar uma coisa bem clara. O que que acontece? Não se sintam
2: desprestigiados.
1: Muito pelo contrário.
0: Verdade.
1: O que seria dessa universidade sem os nossos vigilantes? É por óbvio, o nosso contato é com o André
0: e com o Marconi,
1: que nos entregam a chave todos os dias pela manhã, nos dão o recado, nos dizem, ah, tem uma carteira aqui, dou o recado aí. Então, para eles é um abraço sempre especial, porque é o nosso contato. Mas se tu quer um abraço especial, manda um WhatsApp pra gente ali, através do 9711-3077, a gente manda um abraço pra ti, é só pedir.
0: Meu tá? amigo Thales, que tá sempre ligadinho com a gente, que também trabalha na parte da vigilância, né? Aqui da Universidade do Rio Grande, e também pro Diogo, né? A gurizada que tá sempre escutando, a Deise, o grande amigo Max, né? O Graveto, e também pro Rodrigo ET, que traz toda essa gente pra cá, pra FURG, aí no seu carro de aplicativo, né?
1: Exatamente. Márcio Brito aí, que é a audiência qualificadíssima aí, o nosso pró-reitor de gestão de pessoas, né?
0: E um abraço e um beijo pra Lana, que tá vindo pra cá agora, e que ontem nos confidenciou aqui que enquanto o programa começa, ela fica ligadinha no rádio, porque ela racha o bico de tanto rir da gente, né, Everton?
1: É verdade, é verdade. E aí, tamo aí, tocando Primeira Página. A Raquel, vocês têm que ver. Vou até botar uma foto da Raquel no Instagram aqui. A Raquel tá vista.
2: Hoje é dia.
0: Bate no peito.
1: Ela já tá pronta pro jogo.
2: Imagina
1: hoje,
2: pra final, hein?
1: Imagina pra final.
0: A final vai estar com um...
2: toda pintada. Ah, quase que eu vim hoje. Vamos deixar um pouco
1: porque,
2: pra final.
1: Até o meio da semana, ela tava com as unhas pintadas de verde e amarelo.
2: Agora
1: e tal.
2: Eu vou fazer uma especial pra
1: agora
2: mais tarde.
1: Ela veio com a camiseta da Seleção Brasileira.
2: Um abraço
1: pra minha esposa, que veio me trazer hoje aqui no estúdio, né? Deve estar retornando agora pro posto de saúde do Bolacha, onde ela vai trabalhar aí durante o dia, dando vacina, fazendo acolhimento, enfim, fazendo todo aquele serviço que os postos de saúde da rede municipal fazem aí para toda a comunidade.
0: E vamos dar uma notícia da universidade, né? Hoje, às 18h30, a universidade encerra aqui as suas atividades, né? Porque vai estar liberando todo o pessoal aí para ver o jogo. Mas... a partir da próxima semana, Everton, ou já tem hoje o pessoal no CC para poder ver o jogo?
1: Já tem hoje. Hoje o CC vai ficar aberto, tem telão lá no CC. Até porque, assim, ó, para que vocês entendam, nós temos uma série de pessoas que residem aqui dentro do campus. Nós temos 5 prédios, que servem como casa de estudantes dentro do campus, além de 2 outros prédios do lado de fora do campus. Então a gente precisa dar essa estrutura para todos os estudantes. Por óbvio que eles têm TV no prédio, mas fazer aquele ajuntamento, assim, né?
0: É uma coisa boa.
1: Num barzinho, é legal, embora não tenha bebida alcoólica, por óbvio também, né? O CC é um lugar muito legal aí, que acolhe toda essa gurizada.
2: Acaba sendo um local de concentração, né?
0: Exatamente.
2: Tem que ter essa força, essa garra, essa vibração na hora do gol, né?
1: Até porque
2: é outro
1: vamos
2: jogo,
1: ser
2: né?
1: Hexa,
2: é outro
1: né?
2: jogo.
1: Nós vamos ser
2: com certeza,
1: hexa,
2: hoje começo rumo ao Hexa, literalmente.
0: Então,
2: hoje.
0: Vontade a gente
2: é
0: tem, né?
2: Muito.
0: Mas eu vi um chamar, eu tava dizendo pra vocês aqui em off que eu vi um post, né, nas redes sociais dizendo que o Neymar é primeiro em tudo.
1: É verdade, é verdade. Inclusive... E aí, não, só, antes de tu falar, Fernando, eu só vou dizer assim, ó, a seleção brasileira tem plano de gestão.
0: Tem.
1: Tá? O Fernando vai continuar agora.
0: É, porque na realidade o Neymar está, é o primeiro jogador no mundo a jogar home office.
2: Ontem treinou de chuteira, mas não joga hoje. Eu vi uma postagem assim, Neymar não joga contra o jogo de hoje, né? Contra o Haiti. Aí alguém botou assim, alguma novidade?
1: Muito bom. Novidade seria assim, e eu tô louco pra que a gente diga, eu tô louco pra calar minha boca, tá?
0: É verdade. Que ele entre, que ele entre e que faça 5, 6, 7 gols ou mais, né?
1: Ah, Fernando,
0: porque
1: tá
0: assim,
1: exagerando,
0: ó,
1: se ele fizer um, já tá bom.
2: Não precisa ser no,
1: né,
2: mesmo jogo, né? Pode ser distribuído.
0: Pode ser, não tem problema. Mas a gente tem aí várias super estrelas, né? Que são super bem pagas também, né? O Vini Júnior e também toda essa galera que joga futebol aí. Os caras que são super bem pagos,
1: não,
0: né?
1: Não, e ontem surgiu outro grande goleador também ali no Canadá, né? O cara também já meteu 3 buchas.
0: É, então assim, ó.
2: Goleada.
0: Já estão concorrendo aí contra os outros jogadores do mundo, né? Já estão dizendo que...
1: Empatou com o Messi, né?
0: É, o Messi mesmo...
2: Lionel Messi.
0: O Lionel Messi, ele praticamente é o jogo todo da Argentina, né? É focado no Messi.
1: Claro.
0: Né? Então, a seleção que o Messi joga contra outra seleção, né? Então, essa é que nem o Brasil, quando tinha lá o super elenco, né? Ronaldinho Gaúcho, Ronaldo Fenômeno e tal.
1: É, né, Fernando? Eu tô olhando agora pra nossa tela aqui, olha que bonito ali a programação.
2: Tá bonito. Né? Entrou numa grade.
1: Quadro, cara, por uma grade ali.
2: Bonito, então, assim,
1: pra tu que quer continuar.
2: Tá evoluindo o roteiro, né?
1: Pra tu que quer continuar na programação da FURG FM 106,7 MHz, primeira página abre a programação ao vivo a partir das 7 horas da manhã até as 8h30, né? Então, eu, Fernando e Raquel fizemos aí a programa Primeira Página. Depois, das 9h30 às 11 da manhã, entra o programa do Paralelo 30 ali, com a Deck, com o Rafa e seus convidados sempre especiais, né? E pra encerrando aí, por enquanto, né? Pra deixar claro, né? Por enquanto, encerrando a programação ao vivo, a partir do meio-dia até as 14, a gente tem o FM Café aí com a Érica e com a Ju, né? Que fazem
2: a... Clara com K.
1: Clara com K, que faz a...
2: E a Érica com K também.
1: É, né? 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Então, assim, essa é a programação. Em breve, a gente estará com uma programação estendida também para alegria de todos vocês aí que nos ouvem.
0: A entrevista do dia hoje é com Douglas, sócio idealizador
2: da Triativa ali.
0: Triativa Alimentos, Ricardo, que também é sócio-gerente, e Grazi, né, bolsista do RS Talentos, da Triativa Alimentos, Crepioca, incubada no Parque Tecnológico da Oceantec.
1: Eu tô olhando pra nossa mesa aqui, eu só não tô vendo o álbum, né, porque até a tabela e a caneta aí...
2: Ah, o álbum ficaram com as gurias.
1: A tabela
2: em casa,
1: e a caneta
2: tá
1: aí pra fazer aqui, as anotações. Como se não tivesse aplicativo pra isso.
2: Adoro o visual, porque isso aqui é memória, a gente vai guardar numa caixinha, tem uma caixinha de memórias. Aí
0: o Everton... O Everton
2: me aplicativo disse... Baixou o aplicativo e não acha o que adianta.
1: Não, achei.
0: O Everton me disse que comprou um álbum, não sei o que é, por R$130 de capa dura. Eu fui numa farmácia aqui em Rio Grande e encontrei ele por R$79,90.
1: Exatamente.
2: Já completou algum time já?
1: Já.
2: Vários?
1: Já. Meu neto já, diversos times ele já completou.
2: Ah, na casa tá um pouco devagar, completamos a Coca-Cola. A linha da Coca-Cola ali.
1: Tem então um consumo grande de Coca-Cola ali.
2: É, agora elas só querem tomar Coca-Cola, né?
0: Sim,
2: vai no restaurante,
0: claro.
2: Coca-Cola,
1: atenção,
2: mãe.
1: Atenção, Ambev, tem que cair na conta, hein?
0: É. E nós estamos aí seguindo o nosso programa Primeira Página com os acontecimentos do dia. Em 2021, o Brasil registra a marca de 500 mil mortos decorrente da pandemia de Covid-19. Dia Nacional do Migrante, Dia Nacional do Luto e Dia do Cinema Brasileiro. Duas datas muito importantes aí. Infelizmente, os 500 mil mortos decorrentes da pandemia de Covid-19 por causa da ignorância do ser humano, né? E o outro lá, uma data do Dia do Cinema Brasileiro, Cultura Brasileira. cultura nossa, né?
2: Lembrando que o Mac lançou, acho que semana passada, retrasada, né? A plataforma para assistir streaming, para ver filmes brasileiros.
0: Muito
2: a gente
0: legal,
2: falou aqui no programa
0: muito legal.
2: Até.
0: Vamos tratar de baixar essa plataforma em casa para poder ver aí os filmes brasileiros, né? Que nem o último filme aí do nosso querido.
2: Ainda Estou Aqui?
0: Ainda Estou Aqui.
2: Baita filme, né?
0: Baita
2: filme. Duas vezes.
0: Baita filme. É assim, ó, é pra quem não viu, que conta a história real, né, do Brasil na época do militarismo.
1: Né? Tá, mas teve ditadura? É? Teve ditadura no Brasil?
2: Não, não lembro
0: disso. Veja bem, eu falei na época do militarismo.
1: Tá, mas não foi ditadura? Não teve ditadura, né? Não teve?
0: Claro que foi.
1: Teve, mataram gente?
0: É, mataram bastante. Muita gente.
1: E ainda mais olhando pra Raquel vestida de verde e amarelo.
0: Mas verde e amarelo é a cor da nossa seleção, cara. Não tem nada a ver com isso, né, cara?
1: Não tem.
0: É a cor da bandeira brasileira.
1: Isso é informação, né? Então, tivemos ditadura no Brasil a partir de 1964. Teve morte, teve perseguição.
0: Teve bastante.
1: Tudo isso.
0: Teve tortura.
1: E quem não acredita nisso, acredita inclusive que vacina não funciona e que está no chip
0: verdade.
1: No corpo da pessoa, né?
0: É verdade. Então
1: não
0: a gente segue.
1: Ter informação.
0: É, a gente segue aí com o programa Primeira Página, né? Dando essas informações aí muito óbvias e muito pertinentes no dia de hoje, né? Ônibus interno da FURG.
1: Tá em amarelo, Fernando, ônibus interno da FURG.
0: Não é da FURG, Fernando. O Arthurzinho já nos passou aqui a informação, né? E notícias da prefeitura. Vacinação estará presente nas festas de Arraiá neste final de semana, né? O Arraiá que vai ter lá no final de semana, ali na APA, né? É isso, né?
2: Não, ali não é festa de Arraiá. Ali é aniversário de 21 anos da APA Lagoa Verde. Não vai,
0: então
2: não vai ter Arraiá.
0: Tá,
2: o Arraiá é no Caique, no Sábado.
0: Ah, certo. Arraiá
2: é que os
0: final
2: dois
0: de
2: shoppings vão fazer Arraiá.
0: O Arraiá nesse final
2: lá.
0: De semana.
1: Não, mas
0: no Rio Grande,
1: isso aí me lembra até do Instagram.
2: Arraiá,
0: o Arraiá vai ser lá no final de semana, lá no shopping, né?
2: Amanhã?
0: Vai ser também aonde, Raquel?
2: Nos dois shoppings.
0: Nos dois shoppings, onde mais?
2: E no Caique, né? A gente vai ter o Sabadô no Caique.
0: Sabadô com o Arraiá.
2: Com o bando Cairana, eu nunca sei falar.
0: É.
2: Que é uma banda de forró aqui do cassino.
0: Forró, pé de serra.
2: Muito bom,
0: né?
2: Louca pra estar lá.
0: Então a gente vai aí seguindo a nossa programação, né? Com a programação dos Arraiars, que vão acontecer cidade afora, que a gente vai estar noticiando por aqui. E no sábado, dia 20, agora, a equipe estará no Shopping Praça, das 14 às 19 horas. Já no domingo, no dia 21, a vacinação ocorrerá no Partage Shopping, também das 14 às 19 horas. Então a gurizada aproveita para ir pro Arraiar, né? E já vai fazer.
2: Só escolher, né? Tem vários esse final de semana.
0: E vai fazer a sua vacinação aí, né? Prefeitura divulga resultado final do programa RS Qualificação Recomeçar.
2: Eu vou pedir para eu te ler, porque quando eu fiz o print, ficou essa telinha na frente, tu não vai conseguir
0: Tranquilo.
2: Ler. Tá com o computador aberto aqui. Todo o programa registrou 680 inscrições, a gente vem, né, anunciando esse programa desde antes do lançamento, das quais 468 foram homologadas, contemplando 145 vagas inéditas distribuídas em 9 cursos profissionalizantes, além da formação de 74 cadastros de reserva, respeitando os critérios estabelecidos em edital. A relação completa dos selecionados encontra-se disponível no site da Prefeitura, que é riograndeponto.rs.gov.br/RS Qualificação Recomeçar/resultado-final.
0: Prefeitura participa da reunião técnica sobre segurança e manutenção de faixa de dutos. A reunião técnica proporcionou a troca de informações sobre o procedimento adotado para a preservação da faixa de dutos e a preservação de acidentes. Além disso, a discussão ocorreu em um momento importante em que a refinaria rio-grandense passa pelo processo de transformação em biorrefinaria.
2: Essa era a reunião que a Suzane estava ontem.
0: Então a nossa
2: reitora prefeita, todas participou. As autoridades estavam lá.
0: Isso é bastante importante.
1: Muito,
0: né?
1: Importante.
0: É. Então, participando aí dessa reunião que fala sobre os dutos, né?
2: Olha que legal, a refinaria tem uma sala dentro da Oceantec. Eu fiquei sabendo naquele dia que eu fui ali com a prefeita, que eles estão se reunindo, né, para realmente fazer essa transformação para a biorrefinaria.
1: Ah, e tem gente que não acredita, né, que acha que a refinaria tá, porque para quem é rio-grandino sabe que aqui nós temos uma lamparina, tínhamos uma lamparina ligada na cidade 24 horas por dia, que era ali na refinaria de petróleo Ipiranga antiga, e agora refinaria rio-grandense, né, que fazia a queima de gases ali, né, e essa lamparina está apagada. Então o pessoal ficou muito impressionado com isso e estão dizendo que Rio Grande já teve tudo e já teve até uma refinaria que hoje não tem mais.
2: Continua tendo,
1: estamos num processo de revitalização e modernização do espaço, né?
3: Para fazer biocombustível,
1: né? Pensando no bem-estar do mundo, né?
2: É. E a FURG está sediando esse espaço, bem legal ali.
1: Legal, e vamos continuar aqui com a Prefeitura, que tem uma notícia bem importante aqui. Secretaria de Município da Saúde intensifica aí ações de vigilância após confirmação de raiva em morcego lá na Ilha do Turutama. Então, a Secretaria de Município da Fazenda da Saúde do Rio Grande, por meio da Vigilância Ambiental em Saúde, iniciou uma série de medidas preventivas de monitoramento após confirmação de vírus da raiva em um morcego encontrado morto na Ilha da Turutama. Assim que recebeu o resultado positivo da análise laboratorial, a equipe do Programa Municipal de Controle Profilaxia de Raiva colocou em prática os protocolos preconizados pelo Ministério da Saúde para investigação e controle da doença na área onde o animal foi localizado. Então a Prefeitura está atenta aí. Isso é uma ação muito importante para que tenhamos efetivamente saúde aí no município, né?
3: Isso aí. Quando acontece esse tipo de raiva nos morcegos hematófagos, que são os que chupam sangue, né? Aí eles contaminam outros animais, né? Como principalmente o gado, né? Mas que não deve ser o caso de Rio Grande, não deve. Eu não sei se na Ilha da Turutama especificamente existe alguma colônia de morcegos hematófagos. Acredito que não.
1: Sim, mas a partir do momento que tu encontra um, mesmo que seja um turista,
3: vamos investigar
1: toda a população.
3: É verdade.
1: Para uma questão de não só de controle, mas de segurança em saúde, né? Então, a prefeitura está atenta aí, fazendo seu papel. E outra notícia importante da prefeitura, dentro daquela linha do já teve, né? E que não é bem assim, né? Não foi o Mozart que passou, não.
2: Não, tá querendo clarear, vamos dar. A pessoa tá olhando, não. Se não tá, o amarelo vai chamar atenção.
1: A prefeitura aí participa da entrega de licença ambiental de terminal portuário da CMPC. O pessoal já acreditava que isso não ia acontecer, que está indo lá para o Paraguai aí um investimento. Então, já houve aí a entrega aí da licença ambiental
2: pelo
1: terminal portuário
2: no Piratini,
1: da CMPC,
2: né? Ontem, pelo que a gente viu aqui. E aí, a próxima fase, é que eu estava nessa notícia, que é para comentar, o licenciamento ambiental prévio para a implantação do terminal no município de Rio Grande, o próximo passo será a licença de instalação. Então, a Darlene ontem participou junto com o governo que entregou essa licença, né, junto à empresa ali, para a gente dar sequência a esses passos, né, esses procedimentos, para a gente não perder lá para o Paraguai.
1: Isso,
2: né?
1: Exatamente, até porque o grande problema está acontecendo na segunda planta que eles querem implantar ali em Guaíba. E o licenciamento lá está complicado e esse investimento talvez não saia aqui para o Rio Grande do Sul.
3: São 7 horas e 21 minutos e a gente vai tocando aí com mais informação através do programa Primeira Página, @.
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2: Só mais uma notícia aqui da Prefeitura. Fernando, Rio Grande também participa do 13º Fórum Gaúcho de Mudanças Climáticas em Porto Alegre e reforça essa articulação regional para ações climáticas. O município preside o Conselho de Dirigentes Municipais no Meio Ambiente da Zona Sul e atua como ponto focal da Câmara Técnica responsável pela elaboração do Plano Regional de Mudanças Climáticas da região. Então, o Rio Grande esteve presente nesse evento ontem em Porto Alegre também.
3: Que, por sinal, ontem eu estava assistindo aí as redes sociais e o pessoal já está meio que entrando em pânico, né? Ah, já tem rua com isso, já tem rua com aquilo. E, gente, assim, ó, a gente falou aqui com o pessoal, os especialistas, né? E eles já deram a sua posição. Normalmente, essas ruas mais baixas já costumam chegar à água, né? Quando começa o inverno, começa a chover, ou se não, o mar a represar, e essas ruas naturalmente enchem d'água. A lagoa rua enche bastante. Então o pessoal tem que ficar ligado aí no pessoal que é especialista, né? Não nesses plantonistas das redes sociais aí, que adoram botar um pânico na rede, né? Então o pessoal tem que procurar aí as devidas redes,
2: os canais oficiais,
3: para poder se orientar através dessas informações aí, que são legítimas fake news, né, Everton?
1: É verdade. Fiquem ligados nos canais oficiais de comunicação, tá? Não fica retransmitindo, repassando essas mensagens que tu recebe aí no teu WhatsApp, aí no teu Facebook, no teu Instagram, que sejam alarmistas, né? Antes de fazer qualquer tipo de ação, verifique a fonte da informação e vá para um lugar confiável para fazer isso, porque tu pode estar disseminando notícias falsas.
3: Fake news, né?
1: Notícias falsas, né? É. Vamos falar claro aí para o povo saber o que é isso. Isso, na realidade, são mentiras. Né? Pode acontecer. Claro que pode. Não, ninguém está descartando nada. Só que não existe nada de concreto ainda que possa te dar certeza que poderemos ter chuvas fortíssimas nas nossas regiões, que podem elevar os níveis da Laguna dos Patos. Enfim, o que está acontecendo efetivamente, o nível em alguns dias ele se eleva, mas tudo isso é normal dentro do nosso estuário, dentro do nosso oceano, que sobe o nível, represa em função do vento. Dependendo do vento, alaga São José do Norte. Dependendo do vento, alaga a parte de Rio Grande. Mas isso é um processo normal.
2: O próprio vento, né?
3: Eu tava vendo outro dia desses, e é impressionante. Rio Grandinos com muitos seguidores que, quando se falou de terremoto na Tailândia, o pessoal começou a dizer que tinha alerta de tsunami. Normalmente acontece o alerta de tsunami quando acontece um grande terremoto, como aconteceu lá na Tailândia há pouco tempo. Mas os caras botaram fotos e imagens do maremoto em Fukushima, cara.
2: Ou de datas, né, passadas, né?
3: Exatamente.
2: E
3: aí começa a fazer a proliferação de fake news. Então tá feito o alerta aí, o pessoal deve procurar a toda a parte de órgãos competentes para dar esse recado, né, Raquel?
2: Isso mesmo. Vamos para as vagas, então. Seguimos com as vagas de estágio na área de educação física. Então, atenção, estudantes da Anhanguera, FURG, EAD, que estão nos escutando. Duas vagas, uma para instrutor de academia e outra para professor de musculação, no mesmo local, aqui em Rio Grande, na Cidade Nova. Vagas do CIE de estágio, então. Depois vamos para as vagas do Cine. Hoje a lista está bem grande, hein? A demanda está bem grande. A gente tem várias vagas para a nova loja de um supermercado que vai abrir aqui na nossa rótula da FURG. Então, para quem já tem, né, uma veia mais para supermercado ou que gosta de trabalhar nessas áreas, fique ligado nas vagas que estão abertas para hoje. Analista de recursos humanos, 6 encaminhamentos. Assistente comercial de vendas, 5 encaminhamentos. Atendimento de loja de lingerie, neste caso não é do supermercado, né, no Parque São Pedro, 6 encaminhamentos. Auxiliar de limpeza, 3 encaminhamentos. Conferente de loja, 3 encaminhamentos. Fiscal de caixa, 3 encaminhamentos. Fiscal de prevenção de perdas, 5 encaminhamentos. Jovem aprendiz, não tem a ver também com supermercado. 3 encaminhamentos. Operador de empilhadeira, 3 encaminhamentos. Ter NR11. Operador de supermercado, 10 encaminhamentos. Operador de padaria, 6 encaminhamentos. Operador de perecíveis, 6 encaminhamentos. Operador de hortifruti, 6 encaminhamentos. Serviços gerais, 6 encaminhamentos. Repositor noturno de supermercado, 10 encaminhamentos. Vendedor interno, 2 encaminhamentos. Pedreiro, 3 encaminhamentos. E uma vaga exclusiva para pessoa com deficiência, para zelador, 3 encaminhamentos. Se não pegou toda a lista, se quer pegar mais algum detalhe, vamos pro Instagram, então, @fgtas_cine_Rio Grande. Fernando.
1: Olha, bastante oportunidades aí para tu que tá desempregado aí, né?
3: É verdade.
1: A Raquel ficou até sem fôlego e também não tossiu.
3: Não.
2: Quando eu tô falando, assim, acho que eu tô tossindo nas pausas, eu tô percebendo isso, ou quando eu não tô tomando chimarrão.
1: Então vamos parar o chimarrão. Vamos. Na pausa, tu sai da sala, quem sabe uma coisa.
2: Toda hora, toda
3: hora. São 7 horas e 27 minutos e a gente nota aqui através do nosso telão que o dia já está amanhecendo. Tu vê, são 7 horas e 27 minutos e ainda está escuro, Everton. E ainda o pessoal passando por aqui. Mas
2: céu
3: a gente
2: bem coberto
3: sabe,
2: também, né? Acho
3: que
2: está demorando.
3: Bem coberto mesmo. Então o pessoal que está preparando aí para sair, não esquece do guarda-chuva, da capa de chuva, porque
2: hoje. Essa noite, né?
3: Choveu bastante. Ali de uma meia-noite até umas 4 horas
1: da manhã. Lá no cassino, acho que até umas 5h30, 6 horas estava chovendo. A temperatura agora em Rio Grande são 13,4 graus, sensação térmica de 11,8. Então, tá legal agora de manhã.
3: Hoje de manhã tá melhorzinho que os outros dias, né?
1: O vento sopra aí a 9,6 quilômetros e a umidade relativa do ar, 93%, é as informações do site RG Pilots, dos nossos queridos e amigos práticos da Barra.
3: Então a gente vai tocando aí o nosso bloco de apoiadores. Daqui a pouquinho a gente volta com mais programação e também com a programação musical através das ondas da FURG FM 106,7 MHz.
1: E um abração pro Pedro.
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0: Voltamos pro ar, são 7h33, através das ondas da FURG FM, o programa Primeira Página, na 106,7
1: MHz.
0: E a gente vai com mais informação aí, a Raquel tá trazendo a parte do desligamento programado.
2: Hoje, então, temos dois pontos, né? Na Vila da Quinta, pela tarde, e pela parte da manhã, a partir das 10 horas, ali na rua Paulino Modernel, no Cassino. Desligamento programado, então, da Equatorial, expansão e manutenção da energia elétrica.
0: E a gente vai...
1: Vamos de previsão de tempo, Fernando?
0: Vamos.
1: São 7h33 aí. Vamos à previsão do tempo aqui para o programa Primeira Página, para as cidades aí que a FURG atende e a região, né? Então, a sexta-feira começa com tempo estável na maior parte da região sul do Rio Grande do Sul. O sol aparece entre nuvens ao longo do dia, mas a nebulosidade aumenta gradualmente, especialmente entre a tarde e a noite. As temperaturas seguem típicas de inverno, com manhãs frias e tardes amenas, né? Em Rio Grande, amanhã começou com temperaturas próximas dos 10 graus. O dia será de sol entre nuvens, com ventos moderados do quadrante sul e máximas em torno de 16 graus. Não há previsão de chuvas significativas para hoje, mas com certeza a umidade está entre nós, né? São José do Norte. Em São José do Norte, o tempo permanece firme durante boa parte do dia. O céu terá períodos de maior nebulosidade, principalmente à tarde, e as temperaturas variam entre 10 e 16 graus. Pelotas. A sexta-feira será de tempo seco, com predomínio de nuvens e algumas aberturas de sol. A temperatura oscila entre 9 e 17 graus. Santa Vitória do Palmar, o dia será de céu parcialmente nublado e ventos moderados. As temperaturas permanecem baixas pela manhã, variando entre 8 e 15 graus durante o dia. São Lourenço do Sul, o tempo segue estável, com sol entre nuvens e sensação de frio nas primeiras horas do dia. A máxima deve alcançar 16 graus. Santo Antônio da Patrulha, amanhã será fria, com mínima próxima dos 9 graus, e durante a tarde o sol aparece entre nuvens e a temperatura pode alcançar 17 graus. Previsão para o próximo sábado. Deverá ter período de muitas nuvens em toda a região sul do estado. Há possibilidades de garoa ou chuva fraca, isolada em alguns momentos, especialmente nas áreas próximas ao litoral. As temperaturas permanecem baixas durante a manhã e amenas à tarde. Já no domingo, o tempo tende a melhorar gradualmente. O sol aparece entre nuvens em diversos municípios da região, reduzindo o risco de chuva. As temperaturas seguem típicas de inverno, com amanhecer frio e tarde agradável. Resumo do final de semana, então. O final de semana deverá ser marcado por muita nebulosidade, temperaturas baixas durante as manhãs e possibilidade de chuva fraca ou garoa isolada entre sábado e o início do domingo. A tendência é de melhora gradual das condições de tempo ao longo do domingo, favorecendo períodos de sol e temperaturas mais agradáveis. Então, essas foram as informações para a previsão do tempo no programa Primeira Página, na FURG FM 106,7
0: MHz. São 7h37 e a gente vai tocando aí com notícias sobre a educação. O portal Mais Professores tem pós-graduações com inscrições abertas na plataforma. É possível consultar informações sobre o curso de mestrado, doutorado e especializações ofertadas pelo MEC e por instituições parceiras. No botão Oportunidades estão cursos com inscrições abertas. E o Sisu Mais, primeiras notas de corte já estão disponíveis. A etapa complementar do sistema de seleção unificada oferta 9.436 vagas disponíveis em 34 instituições públicas. Nota deve ser utilizada para situar os candidatos em relação aos concorrentes para a mesma vaga.
2: Olha que continuando, acaba que parece que a gente é notícia da casa, a gente acaba esquecendo de dar, né? Mas ontem a FURG lançou a página oficial do vestibular. Então, para quem já quiser acessar, já tem o programa de provas e outras informações. É, http s://coperse.furg.br. Então ali vão ter as obras literárias, toda a programação das 14 áreas de conhecimento. Também tem uma aba ali de perguntas frequentes. E além dessas dúvidas das perguntas frequentes, a FURG também está disponibilizando

0: pro mérito universitário. Então a gente vai ter o Abel. Conheci, tive a oportunidade de conhecer com
1: o
0: Everton.
1: O Abel, né? É uma figura, né? Uma figura rara.
0: 100 aqui. Anos de FURG.
1: Praticamente, eu acho que ele só perde pro Mozart aqui no tempo de universidade.
0: E também a Maria de Lourdes, né? A Louse, que também foi...
1: Será homenageada.
0: Servidora nossa, né? Será homenageada nesse dia. E como institucional, mérito institucional, as amigas do HU, que também está previsto para a gente chamar aqui um dia. A gente já dá presencialmente parabéns para elas pelo trabalho que elas fazem e alcançam, né, dentro lá do HU. Então, dia 20 de agosto, temos comemorações, 57 anos
1: Assembleia, da FURG. Assembleia Universitária, aí, comemorando aí o aniversário da universidade e, como de praxe, fazendo as distribuições das honras aí aos servidores que dão o sangue aí para a universidade continuar acontecendo, né?
2: É verdade. Então, para todo esse pessoal aí que vai ganhar essas honrarias acadêmicas aí, um abraço, né? Especial do programa Primeira Página. Então, a gente vai seguindo aí com a nossa programação, né? E vamos tocar música, Everton.
1: Vamos tocar música. A gente vai acabar.
0: Vamos ainda, né? Muita informação. Tem que ter mais tempo.
2: E aí, a gente tem que tocar música.
0: É pouco
2: sinal,
0: tempo.
1: Começar às 6 do
0: Alana,
1: programa.
0: Alana, bom dia.
2: 7:40 e a gente vai tocando aí a programação. E daqui a pouco, por que que eu vou falar isso, né? Porque a gente vai tocar programação, vai tocar a música agora, pra depois a gente comentar sobre a Copa do Mundo.
0: Ah, não falamos, eu já tô aqui esquematizando os dias das oitavas, já tô aqui.
2: Tudo apontadinho,
0: fazendo,
2: né, cara?
0: Fazendo contas aqui.
2: É, tá fazendo conta, parece até aqueles botequeiros que faziam conta em papelzinho de
0: boa,
2: pão.
0: Boa, adoro. Vamos lá.
1: Agora, falando em botequeiro, né, que antigamente, eu fui criado no jogo de bicho, né, que faziam aquela
0: eu fazia pra minha avó.
1: Hoje o troço é tecnológico, tu faz no celular, cara.
0: Mas não tem graça.
1: E mesmo sendo ilegal, porque o jogo do bicho é ilegal no Brasil, é o jogo mais honesto que eu já vi na face da terra. Um papel de pão que não tem valor nem legal nenhum num jogo ilegal.
2: Ganhou, pagou. Cara, vamos seguindo aí a programação, então, e vamos de Copa do Mundo, né? Bate no peito.

0: Voltando para são 7 horas e 49 minutos e a gente tá passando aí esperando que o nosso amigo Mozart, aquele mito urbano Mozart, passe por aí pra gente dar aquele abanico para ele.
1: Mas já passou o Devaldir aqui, que é outro mito urbano, passou na Bandeirantes, aí o Devaldir é nosso chefe aí da parte de manutenção predial aqui da universidade, também é outro que não sei nem quantos anos eles têm de FURG, mas eu acho que ele construiu os prédios aqui da FURG, o cara é uma figura.
0: Um abraço aí pro Devaldir, então, que passa aqui sempre. O Mozart, inclusive, passa aqui com o pisca-alerta ligado, né? Esse não, mito não urbano. Não. Por que eu digo que é um mito urbano? Porque o Everton tá nos enganando, cara. Tá nos enganando.
2: Pode ser, né?
0: Ele manda o cara passar aqui. Não, é porque a gente não conhece o Mozart ainda, né?
1: Vamos apresentar, vamos chamar o Mozart aqui pra uma entrevista. Pra ele contar um pouco da história, que ele viveu aqui dentro da universidade.
0: 50 anos dentro da FURG, ele deve ter muita história pra contar, né? E a gente vai falando em 50, né? A gente escutou, são 7h50, a gente escutou aí Tequila Baby com um riff de guitarra muito pesadão, lembrando aí os grandes estilos do rock, né? E a Raquel, e o primeiro que a gente tocou foi Bate no Peito, e lembrando de Bate no Peito, a gente lembra que a Raquel tá toda vestida de seleção brasileira, e a gente lembra dos jogos da Copa do Mundo.
2: A caráter.
0: Vamos lá, Raquel, vamos lá.
2: Tava analisando mensagem aqui, por isso que tem que ver.
1: Olha,
2: o papel,
1: tá fazendo,
2: entendeu?
1: Análise, hein?
2: Análise, tá evoluindo, né?
0: Oh, que loucura isso, hein?
2: A gente tem a primeira fase quase sendo concluída. No próximo sábado acaba a primeira fase, então a gente tem mais...
1: Próximo sábado, vulgo amanhã?
2: Não, outro.
0: No
2: 27.
0: Próximo?
2: 27 já acaba. Jogo,
1: olha o Mozart dando pisca-alerta pra gente.
2: Bom dia, mandou até um alô pra gente. E a gente tem, então, mais pelo menos 3 a 4 jogos por grupo, então tem bastante jogo pra rolar ainda. Depois a gente começa as... Como é que é? 16 oitavos?
1: 16 avos.
2: Que são 16 jogos que começam no domingo, no dia 28, logo na coladinha. Oitavas de final num sábado, no dia 4/7. E depois as quartas de final no dia 9. E a grande final no dia 19, domingo. Não sei o horário. 1 da tarde? Aqui não tá o horário. Da final do domingo.
1: Não, faço ideia.
2: Vamos buscar.
1: Mas ontem,
2: vamos buscar.
1: Ontem aconteceu goleada na Copa, né?
0: Ontem
1: o Canadá saiu do sério, né? Fez 6-0 em cima do Catar, né? Então foi um jogo fora da normalidade.
0: Mandaram os caras se catar mesmo.
1: E se não fosse o goleiro, teria sido mais, né?
0: Então,
1: o goleiro foi fenomenal, embora tenha recebido, tenha ido buscar 6 vezes a bola nas redes, né?
0: É a mesma coisa o goleiro do Uzbequistão. O cara é bom, meu.
1: É verdade.
0: Eu não sei dizer o nome dele, mas ele é bom.
1: Então, ontem também tivemos a República Tcheca aí junto com a África do Sul, fizeram um jogo de empate de 1-1, né? A Suíça também aplicou uma goleada na Bósnia, né? Na Esvergovina.
0: Esvergovina.
1: Esvergovina, né? De 4-1, né? E encerrou também com o México ganhando da Coreia do Sul por 1-0. Então, essa foi a rodada que aconteceu ontem aí. E em seguida nós teremos, então, as 16 avos de final, onde com certeza o nosso Brasil estará representado.
2: E talvez.
1: Dentro do plano de gestão da seleção brasileira, seja a jogada presencial do Neymar, né?
0: Neymar.
1: Quem sabe será essa presencial, né?
0: Quem sabe?
1: Porque até agora ele tá jogando só no joystick, né?
0: Por enquanto, eu acho que se tivesse um clone, ele poderia jogar com um clone no meio do campo, né?
2: Hoje, além do jogo do Brasil, às 9:30, é muito tarde, gente, mas vamos lá. Temos Estados Unidos e Austrália às 4:00 PM e Escócia e Marrocos às 7:00 PM.
0: É porque 9:30 eu, Raquel, e o Everton já estamos quase dormindo. O Everton não, porque ele tem 15 jornadas na volta do dia.
2: O Everton não dorme.
0: O Everton não dorme. E aí, Everton, tem informação aí
2: pra nós? O jogo da final é às 4:00 PM no domingo, no dia 19.
1: Olha, às 4:00 PM, então prepare a pipoca.
2: Domingão.
1: Esse domingão aí. Quem sabe o Neymar não vai estar num presencial também nesse
0: quem
1: dia,
0: sabe,
1: né?
0: Quem sabe, quem sabe. Quem sabe ele nos surpreende e consegue chegar no campo.
1: Olha, a chuteira ele já botou, né? Parece que ele já tá
0: experimentando uma chuteira, né?
1: Pra ver dando se serve, um trotezinho, né? No campo. Aí. A gente tá de sacanagem aqui, tá? Mas a gente tá
0: torcendo
1: muito pro Brasil ser campeão nessa Copa aí. Até porque a gente precisa de um alento dos nossos corações pra essa coisa tão ruim que tá sendo o futebol e essas guerras aí durante todo o nosso mundo aqui. E felizmente hoje está acontecendo a assinatura aí de um termo de acordo aí para encerrar a guerra entre Estados Unidos e Irã. A Rússia sofreu um ataque aí da Ucrânia aí, atacaram uma refinaria deles lá, o troço tá cada vez mais pesado, né?
0: E os drones da Ucrânia também atingiram um prédio residencial em Moscou. Então quer dizer que fica muito longe as divisas da Ucrânia, entre a Ucrânia e a Rússia, fica muito longe de Moscou. E os caras conseguiram atingir um prédio residencial em Moscou.
1: E tu imagina essa escalada dessa guerra aí, se continuar dessa forma, porque por mais que essa guerra esteja desgastante e tudo mais, o poderio bélico da Rússia é muito maior,
0: muito grande,
1: do
0: muito
1: que
0: grande.
1: Da Ucrânia, e eu espero que eles não usem todo esse poderio para mostrar sua superioridade.
2: Vamos ficar em paz, pelo menos na época de Copa, né?
0: É verdade. Vamos dar uma trégua. Mas voltando aí com o nosso programa, são 7:55, as aulas já começaram, né? Mas eles já começaram, mas eles dão aquele
1: aspas, né?
0: E lembrando pra galera que hoje, excepcionalmente hoje, a faculdade vai encerrar aqui, a universidade vai encerrar o seu período.
1: Seu expediente, né?
0: Às 18h30, mas vai ter aquela reunião às 9h30 da noite, ali no CC. O pessoal que mora aqui na FURG vai poder curtir o jogo ali com toda a sua galera pra ver esse jogo de futebol aí que tá todo mundo esperando, né? Embora seja um jogo de Brasil e Haiti, mas assim, ó...
1: Tá fazendo na cozinha, tá cheirando aqui.
0: É verdade, eu me lembrei disso. Mas olha só, não dá pra dizer mais assim, ó... Ah, os caras não jogam futebol. Pra quem viu o jogo da Coreia do Sul, todo mundo joga futebol hoje em dia, né? Só quem não sabe jogar futebol aqui sou eu, mas o resto, cara, todo mundo joga futebol. Os caras vão fazer escolinha, os caras fazem treinamentos desgastantes. Então, assim, ó, todo mundo joga futebol. Não tem mais essa de que tem um país que foi pra Copa, que era a Chiquita da Copa. Não, esse ano tá mostrando que os caras estão preparados pra tudo, e inclusive pra estar lá jogando futebol.
1: Embora exista aqueles times que levam 6 gols, né, Fernando?
0: Porque existem seleções que são excelentes no que fazem, né? Por exemplo, aí Inglaterra, Canadá, o próprio Estados Unidos, o Brasil, né? O Brasil jogando na sua excelência.
1: Né?
0: A França, a Itália, o Uruguai, a Argentina, são países que todo mundo treme a perninha quando ouve falar, né? Principalmente Brasil, né, cara? Brasil.
1: E a Raquel ali analisando
2: a tabela,
1: né? Tinha
2: uns jogos que eu não tinha botado aqui.
1: Analisando a tabela ali, cara, bem tiete de Copa mesmo.
2: Adoro essas coisas de...
1: Tá fazendo isso pra lembrança dos filhos ou pra tua lembrança
2: também,
1: futura?
2: Também, pros dois.
0: E a gente vai seguindo aqui, né? Vai seguindo com mais informação, né? O que rola pela FURG aí, a Escola de Engenharia participa do Evolution Brasil 2026, ou Hi-Volution, né? Presença no principal evento da América Latina no setor de hidrogênio, descarbonização e transição energética. Fortalece parcerias para o futuro da engenharia.
1: Eu vou fazer só um comentário aqui. Se é um evento da América Latina, isso era para ser em espanhol, não em inglês, né?
0: Mas tudo bem, o nome é para lembrar o hidrogênio, né, Everton? Mas tudo bem, poderia ser hidrogênio, né? Hidrogênio Evolution. A FURG. FURG conquista o segundo lugar em Programa Nacional de Empreendedorismo do CNPq. Iniciativa prevê a seleção de equipes multidisciplinares formadas por estudantes e a concessão de bolsas de iniciação tecnológica industrial. A gente viu uma dessas coisas acontecer aqui, né? Multidisciplinares aí, que é o pessoal que está fazendo o sensor para fazer a parte da tuberculose, para identificar a tuberculose, né, Everton? Porque que são, porque é uma equipe multidisciplinar. Ali tem o pessoal da parte de informática, tem o pessoal que faz a parte da química, que é a Ana Paula, que idealizou, através da eletroquímica, idealizou o projeto. E
1: vai, todo... Robinho!
0: A Raquel está saindo agora aqui com a camisa do Robinho. Robinho, que é uma figura icônica do futebol e também muito controversa, né?
1: Muito. Não, e falar em muito controversa, teve um muito controverso ontem, que é técnico de uma seleção sul-americana, que é o Cuca, né? O Cuca tá na Colômbia, dirigindo a seleção da Colômbia aí, e ele é muito controverso aqui. Ele teve uma passagem ainda no Grêmio muito complexa lá na Europa, e ele tá... Tem problemas aqui no Brasil.
0: Né? Tem problemas, né? Mas vamos deixar os problemas de lado, né, Everton? São 7:59 e a gente vai seguindo aqui, né? Vamos dar curiosidade antes de tudo, né? Aquele bolsinho minúsculo dentro do bolso da calça jeans foi criado em 1873 pela Levis. O motivo? Guarda-relógios de bolso, muito comuns entre os cowboys e trabalhadores da época. O relógio sumiu, mas o bolso ficou. Então tá, já adentra aqui os estúdios da FURG FM, o Douglas e também a Grazi. Hã? O Ricardo não vai poder vir, mas o Douglas e a Grazi já estão por aqui, do pessoal da Triativa Alimentos, né? Pessoal da Crepioca.
1: Vamos tocar uma música, Fernando, para se acomodar aqui na mesa?
0: Enquanto o pessoal se acomoda por aqui, nós vamos aí tocar uma música. O que tu quer ouvir, Everton?
1: O que tu quiser botar aí, Fernando.
0: Então vamos colocar Garotos da Rua, Banda Rio Grandina, Som Nosso.

0: 5:04 e a gente está aqui já com preparado com o pessoal da...
1: Que delícia, hein?
0: Uma delícia, né, Raquel? Eu experimentei um pedaço ali, uma delícia. Então, para você que ainda não experimentou, a gente está lançando aqui hoje crepioca, ou melhor, crepe up. Né? Que o pessoal aqui
2: lançando, tá trazendo. Lançando, não, né, Fernando? A gente está trazendo ao público.
0: A gente está lançando no programa Primeira Página. Lançamento no Primeira Página aqui, a crepioca, que é do pessoal aqui, que faz parceria com uma incubada da Oceantec, né? Então o pessoal está trazendo aqui alimentos de primeira qualidade, em primeira mão.
1: Eu vou
0: pessoal.
1: Até filmar para botar nos stories, porque quem não está enxergando.
0: É verdade.
1: Fora o cheirinho, então, né?
2: Estão aqui conosco o Douglas, né? Que é um dos sócios aí, o idealizadores dessa maravilha aí, né? E a Grazi, tímida, com aquele olhinho dela, assim, de que eu tô fazendo aqui? Mas fica
1: onde
2: tranquila, Grazi, não
0: Douglas,
2: precisa fazer essa carinha.
0: Douglas, bom dia. Faz aí a tua apresentação e mostra. Isso é possível, tá? Mostrar o produto através do rádio, né? E inclusive a Raquel está fazendo uma filmagem ali agora, né? E a gente está mostrando aqui o Douglas e todo o pessoal aí para
2: não esquece
0: pra
2: nossa... da Grazi, né?
0: É, e mostra a Grazi também, olha só, Crepe Up. Então o pessoal que ainda não está curtindo aí, a Raquel daqui a pouco vai colocar aí no nosso Instagram, né? A crepioca, que é do pessoal da Triativa, incubada do Parque Tecnológico da Oceantec. Bom dia, Douglas.
3: Bom dia, mesa. Um prazer a gente estar aqui conversando com vocês, comendo uma crepioquinha de manhã cedo, né? Que é sempre uma delícia. A gente sabe que a crepioca tradicional, para quem não conhece, ela é ovo e goma de tapioca, né? Então, na necessidade do dia a dia mais corrido, a gente tinha que bolar uma forma de agregar outros ingredientes funcionais ainda nessa crepioca e ter aquela facilidade de não precisar ter sempre o ovo em casa, a goma de tapioca que ela azeda. Então a gente bolou uma fórmula que é uma mistura em pó para preparar a crepioca. A gente tem um formato que ela vem num potinho, o potinho de porção única, a gente só coloca água ali dentro, coloca na frigideira.
1: Tipo uma cápsula, para quem não tá vendo aqui, né, de café, um pouquinho maior.
3: É, exatamente. É. O pessoal lembra muito daquelas cápsulas de café, né? Quem sabe um dia a gente tem uma máquina de crepioca.
0: É, quem sabe, ó.
3: Possa colocar a cápsula
0: novo ali.
1: Produto. Já tá no lugar certo, né? O Oceantec.
3: É. E aí, nós estamos também lançando, e realmente lançando a Crepe Up aí, e trazendo aqui em primeira mão, né? A Crepe Up é uma crepioca, é uma versão turbinada da crepioca. Ela vem com mais proteína aí, ela vem com fibras, mais fibras. Ela tem pré-bióticos também, que é muito importante para a saúde do intestino. Tem um mix de sementes ali, abóbora, girassol, linhaça.
0: Que é uma delícia.
1: Essa aqui é de beterraba, essa específica, né? Mas tem outros sabores?
3: Tem outros sabores. Todos os nossos sabores são sempre associados a algum ingrediente funcional. A beterraba, no caso, é importante para a saúde do nosso coração, né? Cardiovascular, ele ajuda. A gente que é atleta e gosta de praticar exercício, a gente buscou na beterraba uma forma de associar a alimentação do dia a dia, uma forma que fique prático e saboroso também, né? Porque também faz parte ter o saboroso. Então, a Crepe Up, a gente tem um pacote com 5 porções, ele vem com scoop medidor dentro, então é bem facinho de preparar. É só colocar 2 medidores de pó para 1 medidor de água e levar na frigideira e aí preparar ela do jeito que quiser. A gente chama de crepioca, né?
2: Facinho, então?
3: É muito fácil e muito rápido
1: olha aqui,
3: também,
1: guris,
3: né?
1: Olha que orgulho, olha o que eu tô lendo. Fabricado por Triativa Alimentos Limitada, Avenida Itália, sem número, quilômetro 8, sala 3, Carreiros, Rio Grande.
2: Olha
1: produto
2: só,
1: nosso.
3: Exatamente, indústria brasileira, né?
0: Indústria brasileira, Rio Grandina, né? Originalmente Rio Grandina, né? Que orgulho.
2: E localizada aqui dentro do Campus Carreiros, né?
0: Até pra quem não é atleta, né? Eu, como vocês podem ver, eu não sou um atleta, né? Então, assim, ó, eu experimentei aqui, é muito gostoso, né? Inclusive, o Douglas também trouxe copos de cafezinho, que logo em seguida vai estar no mercado aí, que é um cafezinho também
2: turbinado, né?
0: Super turbinado, porque o café já é uma coisa turbinada, né? E ainda vai levar outros ingredientes aí, Douglas, conta pra gente o que que é isso.
3: Esse é o Saturn Coffee, né?
2: Ô, louco!
0: Saturn Coffee!
3: Energia de Saturno aí no dia a dia. A gente aconselha o Saturn Coffee para aquele momento de pré-treino ou um pré esforço mental, assim, né, para ajudar no foco, na disposição ali de manhã cedo, é uma maravilha. Então a gente associa um café premium ali, solúvel, né, com a canela, com o cacau, é adoçado com o xilitol para dar um gostinho, e tem o gengibre também associado, tudo pensando em potencializar essa energia que a gente já sente naquele cafezinho de manhã. Esse Saturn Coffee, ele vem num potinho, que ele já é o próprio copinho de preparar o café.
2: Só bota água nele, aí só... tira o lacre e acrescenta água e tá pronto.
3: Exatamente.
2: E mexe e tá pronto o café.
3: E tá feito o café e é só sentir a energia.
2: Então não que precisa nem de máquina, né?
0: Antes da prova, né? É, pra nós estudantes é muito interessante, porque antes da prova, tu vai dar aquele up, assim, pra ir pra prova com tudo na cabeça certinho, bonitinho, e experimentando o café. Ótimo. Só que a gente vai ter que colocar isso aqui nas nossas cafeterias aqui na FURG, né? Pra gente ter aquele acesso a esse produto todo aí, que é muito legal, né?
3: É, vai ser uma grande satisfação se a gente conseguir contribuir com o dia a dia das pessoas, seja na performance, no bem-estar, no sabor. A gente está sempre tentando trazer a saúde por meio dos nossos produtos. A gente diz que cada produto nosso é um abraço nosso que a pessoa leva, porque a gente realmente quer melhorar o dia a dia das pessoas.
2: Tá, mas como é que tu chegou na incubação aqui na FURG? Como é que é a tua história? De onde é que surgiu esse projeto? É uma pergunta bem ampla, tá? Eu quero um pouco da tua história, como é que tu chegou aqui e como é que tu chegou nesse produto maravilhoso.
3: A história é longa, né? Eu sou um cara de longas histórias, então eu vou tentar resumir aqui para não tomar muito nosso tempo. Eu sou servidor aqui da FURG, tive a oportunidade de participar de um curso de professor mentor, que era da incubadora, que era com o objetivo de formar pessoas para serem mentores de empresas, beleza? Então, depois disso, eu comecei a pensar, né, que eu teria capacidade também de ser um empreendedor. Isso eu trago essa mensagem, que eu vejo como muito importante, que às vezes as pessoas não têm alguém na família, como é o meu caso, que não tem alguém próximo que empreenda, que nunca empreendeu, e não vê isso como uma alternativa para sua vida, né? De melhorar a sua vida também e também de propor algo para a sociedade, botar um produto na rua ou um serviço. Então, isso me encorajou a ser um empreendedor. Depois, né, com a minha mulher, a gente brinca que a gente trocava foto de crepioca, né? Ela sempre comendo crepioca, eu sempre comendo crepioca.
1: Quem fazia melhor que crepioca?
3: Ah, ela...
1: Receita,
3: ela
1: foi competição de crepioca.
3: Podia ter sido. Aí, quando a gente ia pra casa dos meus pais, a gente tinha que levar o ovo, porque senão a gente detonava os ovos da casa deles, né? Comendo crepioca.
1: Sabia fazendo crepioca.
3: Aí tinha que levar a goma de tapioca e tal. E aí quando chegava, na próxima vez que a gente ia lá na casa deles, a goma já tava azeda e levar o ovo é complicado, né? Tira o ovo, como é que tira o ovo da geladeira, coloca no bolso e leva lá? Pra lá não dá, né? Então a gente tinha essas dificuldades, mas tem que ter um jeito da gente conseguir levar essa crepioca pra gente manter esse nosso hábito de
2: foi um
3: uma
2: desafio,
3: forma mais
2: então,
3: tranquila.
2: Né?
3: Foi uma solução bem pessoal, assim. Aí a gente começou a desconstruir, né? Eu curto muito a metodologia de design thinking, que é identificar um problema, se colocar no lugar, buscar uma solução, testar, fazer protótipo. Então começamos a testar algumas alternativas e encontramos uma forma de fazer a crepioca. Como nós somos crossfiteiros, eu precisava falar que eu sou crossfiteiro, tá?
2: Isso é obrigatório.
3: A gente estava próximo de ir para uma competição. E então eu estava fazendo todo dia um suco de beterraba ali para ajudar na força cardiovascular. E o suco de beterraba tem insumo, né? O meio ali da beterraba, o que sobra, tirar a casca, mancha as mãos, tudo. Aí surgiu a ideia de comer a beterraba em pó. Mas como eu já comia bastante crepioca todo dia, por que não o pó
2: misturar,
3: dentro
2: né?
3: da crepioca? E foi aí que surgiu o primeiro sabor da então nova crepioca, que foi sabor beterraba, visando juntar tudo isso. Voltando aqui para a FURG, né? A Inovate estava com uma seleção que começa na pré-incubação. Então, todo ano tem, mais ou menos nessa época, fiquem ligados, quem tiver interesse. Geralmente, ali pelo meio do ano, um pouquinho depois, tem um edital de pré-incubação, onde tu não precisa saber já fazer a tua solução, tu não precisa ter ela, tu precisa ter a tua ideia e a vontade de empreender. Então, tu chega com a tua ideia ali e aí tu participa de alguma capacitação também, depois tem umas apresentações com banca e são escolhidos alguns projetos para entrar depois na incubação da FURG também. Então foi assim que surgiu então Nova Crepioca. Entramos na pré-incubação e depois fomos selecionados ali para incubar, para realmente tornar uma empresa. Então, com o surgimento de outros produtos também, a gente se tornou a Triativa Alimentos, que a nossa, nós temos uma, hoje uma indústria de alimentos, uma indústria de mistura de alimentos aqui na FURG, e buscamos as soluções sempre no, nos alimentos em pó para trazer a nutrição, o sabor e a praticidade.
1: Muito bom. Me diz uma coisa, quando vocês estavam pesquisando, né, tu falou que tu gosta muito dessa área também, tu viu algo parecido no mercado, assim? O que, que seria teu diferencial ou não tinha nada parecido?
3: Olha, a gente, quando começou, bem no comecinho, assim, a gente não encontrava algo parecido no mercado, tá? Mas, assim, eu acredito que uma ideia, ela nunca tá sozinha no mundo, né? Então, são várias pessoas que têm a mesma ideia e as que a gente consegue ver são aquelas que realmente realizaram. Então, a gente foi para cima para realizar. E aí, com o tempo, a gente foi encontrando alguns outros produtos também. Claro, o meu olhar também ficou mais voltado para esse tipo de produto, né? A gente é doidinho das lojas de produtos naturais, então a gente vai estar sempre olhando prateleira. Eu gosto muito de... Eu vou no mercado, gente, demora um tempão, porque eu gosto de passar em todas as prateleiras e olhar todos os produtos e procurar as novidades, né?
1: Então, e é uma forma também de pensar diferencial, né? De se comparar com os concorrentes, né?
3: Sim, a gente traz várias ideias que às vezes são de outro tipo de produto que não tem nada a ver com o nosso, né? Então hoje a gente já encontra alguma coisa no mercado, mas em formato de panqueca, né?
1: Já pronto, não em pó, né?
3: E em pó também.
1: Também?
3: Em pó encontra. Tem panqueca, tem waffle. Então o pessoal chama de panqueca porque daí vai leite em pó. Uhum. E geralmente vai a proteína do whey, né? Que é a proteína do leite também. No nosso caso é crepioca porque a gente usa o ovo em pó mesmo, a proteína do ovo. A gente gosta de utilizar essa proteína que dá bastante saciedade também. Ela também é rica em outros nutrientes, como beta-caroteno, que são interessantes também no nosso organismo. E a goma da tapioca, que a tapioca é um carboidrato limpo aí, né? Que também é da nossa cultura aqui mais pro Nordeste do país, né? Que é da mandioca. No fim das contas, tudo vem da mandioca, né? Então a gente tem essa dupla aí. O que nos diferencia desses outros produtos é porque a gente não é leite, né?
1: Sim.
3: Não é proteína do leite.
1: Sim.
3: Mas a gente sugere também que o pessoal possa preparar a sua crepioca, crepe-up, ou a nova crepioca, num formato de panqueca. Porque ela é uma massinha, né?
1: Massinha tá pronta, né? Pode usar
3: pronta.
1: Como quiser.
3: Sabe aqueles Rap 10?
1: Sim.
3: Bem famoso, o pessoal
1: Sim.
3: preparar uma pizza de frigideira?
1: Sim.
3: Então, já pensou se o Rap 10 pudesse ser proteico,
1: já
3: saborizado?
1: É, né? Não é? Já pensou? Já é, já,
3: né?
1: Pode ser, né?
3: A gente pode preparar essa base da pizza de geladeira com a nossa massinha de crepioca. Então ela vai ser, inclusive, saborizada e proteica.
1: Ótimo.
0: E olha só, eu tenho aqui nas minhas mãos espinafre, guaraná, gengibre, açaí e canela. Cara, são vários sabores juntos, né, cara? E pelo que eu vejo aqui, o potinho mostra que é uma tampa verde, ó. Todo mundo pode ver aí, uma tampa verde, né? Então, espinafre, cara. Minha mãe fazia...
1: Marinheiro, papai.
0: Minha mãe fazia uma panqueca de espinafre de primeira mão, Douglas.
3: Perfeito.
0: E isso aqui deve ser mais ou menos isso por aí, né?
3: É, exatamente, exatamente. O que acontece... Esse é o nosso sabor mais curioso, tá?
0: Pois é, eu já peguei ele aqui por causa disso, né? Porque tem vários sabores juntos, né? Espinafre, guaraná, gengibre, açaí e canela. Só coisa energética, né, cara?
3: O pessoal pega e, meu Deus, o que aconteceu nessa mistura aqui? Então,
1: que sabor vai dar?
3: Esse sabor aí, a gente estava buscando um sabor que desse um up mesmo no dia a dia. Então ele é capaz de sentir um up em ingerindo um alimento. Por quê, né? O espinafre foi o último ingrediente que veio entrar nessa fórmula. Ele veio para dar coloração aí verdinha. As nossas crepiocas, cada uma tem uma cor diferente, né? A gente tem verde, amarela, marrom, laranja. E todas elas, as crianças acabam
1: isso
3: chamando
1: a
3: atenção também,
1: isso,
3: né?
1: Chama atenção para as crianças, né?
0: Verdade,
1: que tem dificuldade da introdução alimentar.
3: Como então, a de beterraba foi a rosinha, que as crianças chamaram a atenção, essa daí ela virou a versão verdinha. Que tem pessoas que sentem mais sempre sente o aroma do espinafre, mas tem pessoas que sentem mais o gengibre, tem pessoas que sentem mais a canela. Então a gente conseguiu encontrar uma fórmula que ela fica muito saborosa e também vai muito da experiência sensorial de cada um. Então esse é o sabor mais curioso, mas que não tem rejeição, né? Então o pessoal, quando experimenta, gosta.
0: Então assim, ó, a gente tá aqui com um produto na mão que eu e o Everton, que somos os jovens há mais tempo da mesa, né? A gente vai, os jovens há mais tempo, a gente vai se lembrar que tinha o Popeye, do marinheiro Popeye, né? Que usava o espinafre pra ficar forte.
1: Ele abria lata
0: mas mas a gurizada hoje já se lembra do Hulk, né, cara? Então é aqui, ó. É a tampa verdinha que é a crepioca do, a crepe up, né? Do Hulk, com a tampa verdinha. Onde é que eu encontro isso, Douglas, pra comprar?
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0: Para os crossfiteiros, né?
3: Ah, bastante.
2: Atletas.
3: Sim.
2: É. Para os atletas. Quem sabe o Neymar não precisa de uma coisa dessa?
0: Pois é, dar um up nele. Pacotinho pro Neymar lá.
3: Vou mandar para ele, cara. Vamos ver se dá jeito lá no nosso Brasil. Vamos lá.
0: Vê se ele tira a pantufa para entrar em campo.
1: Douglas, os tamanhos das embalagens são esses.
3: Sim, são esses. A gente tem um outro, o potão, que a gente chama também. Como o pessoal depois, conhecendo os 8 sabores, começou a ter o sabor preferido e começaram a pedir potão, mais do mesmo
2: porção
3: sabor.
2: Maior.
3: Isso, então o potão leva para casa e aí porciona lá. Mas como a gente estava falando dos produtos onde encontrar, a gente fica muito orgulhoso de nossos produtos também serem indicados para crianças, sabe?
1: Ótimo.
3: Porque a gente conseguiu colocar de alguma forma, chamar o interesse, porque, por exemplo, minha filha, tenho 3 filhas, tá? Minhas filhas lá, elas não, uma é bebê, as outras duas não comiam legumes, difícil, né? Aí quando viram a crepioca rosinha, se interessaram em comer, então por tabela, elas estavam comendo a beterraba, que elas não ingeririam in natura, assim,
0: sim,
3: né? Então isso foi um motivo de orgulho pra gente também. 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
0: Até o nome
2: ali
0: já é gaúcho, né? Triativa.
3: Exatamente. O nome, ele, eu gosto das coisas que são, tem um pouquinho mais do que aparentam ter, né? Então, o nome, ele também tem essa questão de ser tri legal. De ativa é de alimentação ativa, funcional, né? E o Triativa é um trocadilho com criativa, porque por meio da criatividade gente lança esses produtos para vocês.
2: Que maravilha! Só informação, a Érica tá chegando aí agora.
1: Tá chegando?
2: Tá chegando.
1: Ah, eu queria saber da Grazi, um pouco tímida, qual é o papel
2: dela
1: como bolsista.
2: Olha a cara dela. Tá chegando agora como bolsista. Ele te trata bem, Grazi?
4: Bom dia. Ele me trata muito bem.
2: Mas te obriga a vir na entrevista, isso?
4: Não.
0: A Grazi tá aqui tímida, né? Um pouquinho. A gente queria saber, Grazi, como é que tu chegou lá na empresa?
4: Eu faço parte de uma bolsa, né? Do governo do estado, né? Que é o RS Talentos. E através dessa bolsa, a gente teve a oportunidade de trabalhar com as empresas do Parque Tecnológico.
2: Legal!
4: Por gostar muito de alimentos e já trabalhar um pouco na área, eu escolhi trabalhar com a empresa Triativa.
0: Que legal.
1: E hoje tu é estudante de?
4: Sou estudante de engenharia química.
0: Ah, olha, que legal. Maravilha. Então a Grazi é estudante de engenharia
1: iniciando
0: química.
1: Iniciando aí a carreira, né, profissional dela. Olha que a FURG também está proporcionando.
0: E a gente, olha só, quantos químicos trabalhando no Parque Tecnológico da Oceantec, né? Porque a gente tem o pessoal lá também da química elétrica, né? Que é o pessoal que faz o que a gente já falou.
2: Sensor, né?
0: O sensor para identificar a tuberculose. Então eles trabalham com uma equipe multifuncional, né? Multidisciplinar, que trabalham com o pessoal da área da informática e tudo. E aqui está mostrando o cara que é empreendedor, que é funcionário daqui da casa, né? E que está trazendo aí talentos também multidisciplinares aí da química, né? Como a Grazi, que está aqui conosco.
2: Eu queria ver a Grazi apresentando um seminário na academia.
1: Qual é o semestre que tu tá da faculdade?
4: Tô no terceiro semestre.
1: Ela também
2: Tá de onda. Ela tá dormindo.
0: É que na realidade ela já apresentou alguns trabalhos, e a gente sabe que apresentar trabalho lá na frente é difícil para muita gente, né? E embora não pareça, algum dia eu já tive algum tipo de trava para apresentar algum trabalho.
1: Pra
0: mas
1: hoje
0: em dia tá tudo soltinho, tá tudo tranquilo. O Douglas também tá falando que aqui também teve algum tipo de trava.
1: O Douglas é de boa.
0: Apresentou bem a crepioca aqui para nós, cara, e o produto é bom. Eu
2: já vou fazer uma encomenda aqui.
0: Eu recomendo e eu já tô louco para experimentar essa aqui de espinafre.
2: Eu quero esse cafezinho maravilhoso aí.
0: É espinafre e gengibre, cara, porque o gengibre, tu sabe que dizem que faz bem pra voz, né?
1: Então, precisamos, a minha voz aqui é...
2: Não tem nada que seja bom pra tosse?
1: Pra tosse. Vou botar um medicamento aqui pra mim?
0: Já faz quase, a gente tá um mês e pouco no ar, ela tá um mês com essa tosse.
2: Vamos fazer um mel guaque agrião aí pra...
3: Vamos com limão e mel aí, quem sabe, hein? Eu sei que tem mel em pó já.
2: Limão também.
1: Douglas, o que eu queria saber também, dentro desse processo, né, da incubadora, vocês já estão no fim, quase se despedindo, entre aspas, como é que tá esse processo para vocês?
3: O nosso processo de incubação, ele começou em março do ano passado, então a gente está concluindo um ano, estamos chegando num ano e meio. O tempo normal de incubação de uma empresa ali, ele é de 2 anos, podendo ser um pouco mais prorrogado, né? Então, aqui a FURG, ela dá todo o suporte também para as empresas poderem continuar no parque tecnológico. Então, geralmente, as empresas que continuam após a incubação, ela vai para o parque tecnológico. Então, a nossa diretora Lívia, ela gosta de fazer...
1: Obrigada, Lívia. Lívia que indicou o nome de vocês. Toda semana a gente traz um incubado aqui.
3: Obrigado, Lívia. Ela gosta de fazer associação que uma empresa, um neném, quando ele vai para a incubadora, é porque ele ainda não está conseguindo sobreviver sozinho, né? Então, o processo de incubação de empresas também é nesse sentido. A gente vai para a incubadora enquanto a gente ainda não está respirando sozinho. E aí, depois a gente continua.
1: Então,
3: fora.
1: Mesmo com o produto lançado já no mercado, vocês podem continuar lá para melhorias, né? As próximas etapas de validação, quem sabe novos aromas, novos sabores?
3: Sim, com certeza. Até porque, bom, uma empresa, ela nunca vai... A nossa
1: nunca vai parar.
3: Nunca vai parar, né? Então, o nosso processo, a gente teve já o MVP, que é o mínimo produto viável, que é como se fosse um protótipo, um teste inicial. A gente teve um teste de mercado. Já teve com... Apesar dos nossos produtos eles terem um visual assim já mais... mais elaborado, né? O pessoal nos confundia, achava que era franquia, achava que não era da cidade, mas a gente realmente estava começando.
1: Bem avançado, né? Tudo pronto, né? Rótulo, embalagem.
3: Isso, a gente ainda tem bastante coisa ainda para evoluir. Então, o que a gente está nesse momento, a gente já validou o produto, né? Teve bastante aceitação do pessoal que provou, experimentou. A gente ajustou alguns detalhes também para chegar nesse formato da Crepe Up para ir para o mercado. Agora a gente está na prateleira lá da loja. Então, para testar também qual é a aceitação do público vendo ele na prateleira ali numa loja de venda de... alimentos naturais.
1: Na vida real, ele vai ver se...
0: Douglas, são 8:28 e a gente vai pedir aí pra... Já estamos encerrando o nosso programa, infelizmente, né? E a gente vai pedindo aí pra tu fazer as tuas considerações finais e também falar mais uma vez aonde encontra o produto da Crepioca, que é pra poder, ou da Crepe Up, né? É pra poder comercializar.
3: Bom, então, eu agradeço, né? A todos aqui também. Espero ter contribuído de alguma forma aí no dia a dia de vocês. 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Somos uma indústria gaúcha, rio-grandina, surgida aqui dentro da FURG. A gente agradece o apoio de todos os colegas e toda a administração aqui da FURG, também o espaço aqui na rádio é importante pra gente agradecer. E a gente espera que por meio dos nossos produtos a gente consiga melhorar a qualidade de vida aí de todos vocês. Então, quando tiverem contato com os nossos produtos, pode ter certeza que ele foi pensado para te trazer praticidade, saúde e sabor, ou seja, melhorar o teu dia a dia, né? E é isso que a gente busca em todas as nossas iniciativas.
0: E trazer muita energia, né? Que é bastante importante pro dia. São 8:30, a gente vai encerrando o nosso programa aí com a frase do dia, né? A gente vai... ninguém é tão grande que não possa aprender, nem tão pequeno que não possa ensinar. Esopo. Então a gente sempre traz uma frase aí.
1: Combinando com o tema, né? É. Empreendedorismo. Nossa.
3: Eu posso. Eu tenho uma frase que eu posso dizer que é minha, que eu não encontrei no Google ainda, alguém que tenha falado igual. E ela bate muito na minha vida, que é tudo ensina todo mundo o tempo todo. É. Tudo ensina todo mundo o tempo todo. Então, ninguém é tão grande que não possa aprender, nem tão pequeno que não possa ensinar.
0: Então tá uma mensagem aí, tanto da Crepioca, do Douglas aí, do pessoal da Crepioca, né? Da Crepe Up.
1: Vou botar essa frase aqui, ó.
0: É verdade. Batizar um produto, né? Batizar um produto botando uma frase aí, né? A frase criada pelo Douglas. E a gente vai encerrando o programa, primeira página, através das ondas da FURG FM, 106,7
2: MHz.
0: Então amanhã nós temos aí a entrevista.
1: Segunda,
0: desculpa. Amanhã não escuta, viu, Max? Max, amanhã não tem programa. Nicole Silveira, técnica administrativa assistente do pró-reitor da Progep. E Júlia Hardisch, mestranda em Direito e Justiça Social, voluntária e do Conviva FURG.
1: Então, o assunto vai ser Conviva FURG, segunda-feira.
0: Então tá. Amanhã, então, não tem programa, né? Então, na segunda-feira, a gente vai estar no ar aí com o programa Primeira Página. E até segunda.
1: Vamos torcer mais tarde, Brasil.
2: Hoje tem Brasil, né? Então, se encontramos todos aí assistindo o Brasil e
1: Todos juntos.
2: E na segunda-feira, vamos comemorar a vitória do Brasil. A Raquel vai vir toda pintada.
1: Com o rosto pintado.
2: Fala, Douglas.
3: Vou fazer crepioca verde e amarela hoje.
2: Olha só!
3: No nosso Instagram, vou postar.
2: Olha só, que legal, maravilha, né? Lembrando a todos, dia 10 de julho, então, noite de queijos e vinhos ali no Galpão Crioulo da AFURG.
1: Tchau. 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
13: Ai, que lindo!

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0: 32 minutos, está começando por aqui mais um programa do Paralelo 30 na FURG FM 106,7 e também com a nossa famosa transmissão simultânea através do link oficial da FURG no YouTube. Bem-vindo, bem-vinda, vem conosco pro programa, vamos embora. A gente fica aqui até às 11 horas da manhã. Eu sou Rafael Viana, comigo Teca Santorum e ali na técnica Érica Xavier. Muito bom dia, gurias.
1: Bom dia, Rafa, bom dia, Érica. Bom dia a galera que vem chegando com a gente no Paralelo 30, aqui na FURG FM 106,7, completamos aí um mês e meio já nas ondas do rádio, de volta após 6 anos. É sempre bom lembrar, né? É uma conquista estarmos novamente no dial, na rádio. E seguimos aí pelo YouTube também. Rafa já saudou, mencionou ela, quem nos coloca no ar pelo YouTube hoje é a Érica, né?
0: Logo a gente puxa ela pra mesa aqui pra bater um papinho conosco.
1: Ela vai pra lá,
0: hora que ela quiser. Hora que ela quiser, hora que ela quiser. Aí a cadeira tá aí, né? Ela está com um moletom lindíssimo. Adorei a cor desse moletom, cara.
1: Sorte sua que eu não posso usar magia fora de Hogwarts, diz o moletom dela.
0: Cara,
1: sorte sua.
0: Ia rolar muito a Avada Kedavra. Para aí, deixa eu abrir aqui.
1: Mas isso aí é o quê? Uma menção a Hermione, né?
2: Acho que não, acho que é só de bruxo mesmo.
1: É só bruxo mesmo, sim, não é ninguém.
2: Eu tenho uma blusinha que é maravilhosa, que é... Eu ia dar aula com ela aqui.
1: Bom dia, Érica.
2: Bom dia. Falando mesmo, blusinha. Que é... Hogwarts não estava aceitando currículos, por isso só ensino trouxas.
0: Nossa, essa é muito boa também, cara. Essa é muito boa, muito boa. Com certeza, assim, ó, ia rolar muito Avada Kedavra aí. Ia resolver muitos meus problemas. Não tô brincando, gente. Calma, não quero Avada Kedavra ninguém. Não precisa chamar a Polícia Civil. Calma,
1: às
0: galera.
1: Às vezes a gente quer. Tá tudo bem querer também.
0: Não precisa ser uma Avada Kedavra. Podia rolar ali um... Como é que é aquele que o Harry Potter usa aqui? Só pá, joga as varinhas das pessoas longe, dá uns empurrão. Espelharmos, muito bom. Vou fazendo escrever esse livro, preciso até ler de novo. Muito bom.
2: Mas então, eu sinto te informar, a Polícia Civil não ia fazer nada, né? Tu ia precisar chamar o Ministério da Magia.
1: Muito bom.
0: Com esta eu encerro minha participação na manhã de hoje do Paralelo 30.
1: Quem não assistiu Harry Potter, assista para poder dialogar com a gente no Paralelo 30. Olha aqui, temperatura nesta sexta-feira, 19 de junho. Temperatura 14 graus, sensação térmica 12. E a umidade relativa do ar para os lados de Rio Grande é 91%. É a informação recém-atualizada do site da Praticagem da Barra do Rio Grande. E é isso. Seguimos juntos até às 11 horas da manhã, com esse primeiro bloco de bate-papo, notícias, música. E a partir das 10 horas temos aí um convidado, né, Rafa?
0: Temos convidado. 10 horas da manhã receberemos Celso Carvalho, nosso queridíssimo Celcinho, que vem para bater um papo com a gente. A gente vai falar sobre política, vamos falar de conjuntura nacional e internacional e, principalmente, vou provocar o Celso para a gente conversar sobre os desafios do campo progressista aí, das esquerdas, múltiplas esquerdas, em enfrentar no ano de eleição o avanço aí do ultraconservadorismo e, por que não dizer, do neofascismo. Vamos falar um pouquinho disso, vai ser bem bacana. E esperamos por ele aí com muito carinho. O grande Celcinho, que tem uma história, né, conosco aqui também, neste sindicato na Aptafurg e neste programa do Paralelo 30.
2: Referência de militância de esquerda na cidade do Rio Grande.
0: Referência, né? Celcinho, referência, com certeza.
2: Muito bom. Faz uma análise de conjuntura como ninguém faz.
1: Isso aí. Fazia isso, né?
0: Logo ele tá por aí com a gente. 10 da manhã ele tá por aqui, 10 pouquinho a gente vai bater esse papo. Vamos trazer alguns informes e notícias enquanto isso e também música por aqui para a gente curtir, começar essa nossa manhã. Vou trazer para começar aqui o nosso bate-papo para falar que do Dia do Cinema e a plataforma do Tela Brasil. Então, matéria do Brasil de Fato diz assim: Dia do Cinema, quais os filmes mais vistos do Tela Brasil, streaming gratuito aí com mais de 550 produções. Então, lançada oficialmente no final de maio pelo governo federal, a plataforma do Tela Brasil, um canal de streaming com mais de 550 filmes brasileiros disponíveis gratuitamente. A iniciativa tem como objetivo democratizar o acesso à cultura, ampliar o alcance da produção audiovisual nacional. No lançamento da plataforma, o presidente Lula disse que, além de promover a produção nacional, o objetivo também é ampliar a diversidade e até o conhecimento que o brasileiro tem da própria história. O mais importante, diz ele, é que a gente possa conhecer o nosso país por dentro, conhecer a nossa cultura, a razão das coisas que fizeram a gente chegar onde chegamos. Isso ele falou no evento que ocorreu no dia 30 de maio. O catálogo inicial, então, reúne 555 obras produzidas entre os anos de 1910 e 2025, incluindo aí filmes premiados, documentários históricos, produções infantis, obras ligadas à música brasileira e também títulos reconhecidos em festivais nacionais e internacionais. Nessa semana, o governo divulgou por meio de suas redes sociais o top 5 do Tela Brasil. Em primeiro lugar está A Hora da Estrela, de Suzana Amaral, inspirado no romance de Clarice Lispector. Em segundo lugar, o clássico de Glauber Rocha, Deus e o Diabo na Terra do Sol. Nossa. Em terceiro, o aclamado Carandiru, de Héctor Babenco, inspirado no livro de Drauzio Varela. Em quarto, a animação O Menino e o Mundo, de Alê Abreu. E por fim, O Que É Isso, Companheiro, dirigido por Bruno Barreto, inspirado no livro homônimo de Fernando Gabeira, sobre o sequestro do embaixador Charles Elbrick na ditadura militar, no Brasil, como forma de resistência contra o regime. Filmaço. Então, só obras massas, né? Filmaços.
2: A Hora da Estrela é a nossa Amelie Poulain.
0: Exatamente. Que comparação maravilhosa. É isso, nossa Amelie Poulain.
1: Essa guria é boa, né?
0: Essa guria é muito inteligente, cara. Por isso que eu chamo ela para participar do programa.
1: Essa guria é boa, perspicaz. Nossa, inteligente, perspicaz. Demais, juntar coisas.
0: E é criado paralelo, né? Assim, ela cresceu aqui, né? Quando ela chegou aqui, era tudo mato.
2: Eu era apenas uma garotinha.
0: Chegou aqui, era tudo mato nesse programa.
2: Não sei como é que se passaram 10 anos e eu continuo com 19 anos.
1: Continua uma garotinha.
0: É verdade. Né? Também não sei. Isso aí é magia. Hogwarts.
1: Ah, com certeza.
0: Quantos anos tu acha que tinha o Dumbledore?

0: terrível pra nome de pessoas e mesmo pessoas famosas, eu também não sei. E aí, pô, passa, sei lá o quê, 20 anos entre aqueles filmes ali e a série do Harry Potter, sabe? Tipo, 20, sim, 30 anos, sei lá, 30 anos. Aí, pô, aí o cara tá velhão, aquela barba branca gigantesca caindo lá no joelho, né, cara? Aí faltou ali. Ele faltou um exercício físico, uma caminhadinha na Saraiva, faltou pra ele. Alguma coisa que desse um, né, uma rejuvenescida naquele coração ali.
1: Bom, uma caminhadinha na Saraiva.
0: A caminhadinha na Saraiva já resolvia ele ali, com certeza. Dia sim, dia não. Nem precisa todo dia. Dia sim, dia não. Já resolve, gente. Para aí. É isso.
2: Gente!
0: Vamos lá.
2: Bora, né? Vocês têm notícia pra começar, hein?
0: O clima da sexta-feira. Esse é o clima da sexta-feira, galera. É assim que a gente vai. Deca, tem uma então que é meio polêmica aqui, até é bacana, vou trazer, depois tu comenta conosco, porque é muito da tua área aí, da psicologia. Matéria do Brasil de Fato diz assim, retrocesso. Projeto de internação involuntária discutido no Distrito Federal tem caráter higienista e manicomial, aí, afirmação de psicólogos. Um projeto de internação compulsória de pessoas em situação de rua, proposto pela governadora do Distrito Federal, Celina Leão, do PP, tramita na Câmara Legislativa. O texto fala em internação involuntária humanizada, mas especialistas em saúde mental alertam que o discurso e o argumento não correspondem ao que ele seria na prática em caso de aprovação. Em entrevista ao Conexão BDF, da Rádio Brasil de Fato, Pedro Costa, psicólogo e professor da Universidade de Brasília, explica os riscos que o PL 2367 de 2026 possui, caso ele vingue. Ele diz assim, ele se apresenta como uma proposta de acolhimento, de cuidado, de assistência humanizada. O que a gente tem concretamente é mais higienismo, manicomialização e fomento à indústria da loucura aqui no Distrito Federal, resumiu ele. Ele destrincha os três pontos críticos contidos na proposta, dizendo assim, trata-se de uma série de medidas que caminham na direção do fortalecimento do higienismo social, especialmente no plano piloto e no setor comercial sul, que também se articulam com o avanço da especulação imobiliária. O primeiro ponto é o higienismo social. O segundo é a manicomialização dessa população, com sua retirada dos centros urbanos para ser encaminhada às instituições de caráter asilar e manicomial, como as chamadas comunidades terapêuticas. O terceiro, vinculado aos dois anteriores, é o incentivo a essas chamadas comunidades terapêuticas, enumera ele. O psicólogo chama atenção para as repetidas denúncias de maus tratos em comunidades terapêuticas de todo o Brasil, que a tornam uma política a ser combatida e não replicada. Ele diz assim, elas têm sido instituições de caráter asilar e manicomial marcadas por múltiplas violações de direitos humanos e diversas irregularidades. Uma das mais recorrentes é a violência religiosa. Isso ocorre porque são, em sua maioria, instituições religiosas que, sob uma roupagem de suposta abordagem da espiritualidade, algo que em si não é objeto de discordância, já que a espiritualidade pode fazer parte da identidade, da forma como uma pessoa compreende o mundo e orienta suas ações, acabam promovendo na prática violência religiosa, relata ele. Se tu quiser ouvir essa conversa completa, tá? A entrevista com o Costa, o jornal do Conexão Brasil de Fato, tá? Vai ao ar aí em várias edições, segunda a sexta, mas tu consegue encontrar pelo YouTube do Brasil de Fato, fica lá gravado, que nem nossos programas que também ficam gravados no YouTube da FURG. Uhum. Tu encontra esses programas, esses bate-papos no YouTube do Brasil de Fato. E tema muito delicado, que nos remete aí a questões que pensamos termos vencido ali da década de 90 para cá, nos 2000 para cá, e segue-se tendo essas investidas, né, com essa política manicomial, essa ideia de tu internar pessoas para excluí-las da sociedade, para invisibilizá-las, para, né, tirar elas dos olhos da frente de quem está se incomodando com sua presença.
2: É isso.
0: E isso é uma política higienista, né, fascista, beira o fascismo também.
2: Com certeza, né, Rafa, muito violenta. E os manicômios, né, eles surgiram com essa intenção mesmo, muito distante de tratar, né, era prender, afastar, né, do convívio em sociedade. E sim, está muito ligado à questão da produção, do ser produtivo ou não, do ser funcional ou não. E de lá para cá, né, a gente tem aí décadas da luta antimanicomial. Então, tem muitos avanços, muitas conquistas no debate e até na mudança aí na forma de tratar e de entender os manicômios. Porém, também temos uma mudança significativa e uma intensificação desse modo de produção capitalista, neoliberal, que nos traz uma exigência de produtividade e de adaptação

0: ao sistema, ao que está sendo demandado, muito maior, né, do que ali há décadas atrás. Então, a tendência dessa tensão, né, para que voltem aí as instituições que muitas vezes não são chamadas de manicômios, mas funcionam como, né, que prendem, que violentam, assim, a mais diversa quantidade e possibilidades de violências, né? Temos aí muitos relatos de comunidades terapêuticas que não são terapêuticas, que não são comunidades também, né? Que violentam, torturam, prendem, não alimentam, as pessoas não têm acesso à higiene. Né, a gente sabe que isso está muito distante, né, de tratar, né, de cuidar. Então, e temos também um movimento acontecendo, que também não vou aprofundar muito, que é bastante polêmico, que é aí um movimento dentro da psicologia, de alguns e algumas tensionando com o Conselho Federal de Psicologia, né? Primeiro, pela regulamentação da psicoterapia, sendo um fazer apenas do psicólogo, e aí isso é uma questão, uma demanda de décadas também, mas tem uma confusão e um tensionamento contra o Conselho Federal de Enfermagem junto. E aí é um desserviço. Eu, como psicóloga, falo que a categoria, parte da categoria está, sim, fazendo um desserviço à saúde mental, porque o cuidado em saúde mental, ele não deve ser estrito apenas aos psicólogos. O cuidado em saúde mental, ele é multidisciplinar, né? Então, isso tem acontecido, a gente precisa ficar atento, porque tem uma galera nessa linha de tensionamento contra o Conselho, Federal de Enfermagem, que defende a manicomialização, entende? Então, trouxe só para contextualizar, porque tem movimentos que trazem, de fato, né, essa violência, né? Defendem, ainda que atrás de uma cortina de fumaça, defendem esse movimento, que é um retrocesso absurdo, né?
1: Não, e tu sabe que a matéria ainda trazia essa questão da especulação imobiliária, né? Uhum. E aí tu começa a pensar isso, né? Como o poder de compra, né, dessa classe média alta aí, da classe alta que a gente tem no país, tem essa facilidade para conseguir mover políticas, mover leis para invisibilizar, inclusive excluir pessoas. E aí a gente vê um PL rolando no Distrito Federal, né, proposto ali, simplesmente porque os caras querem, na verdade, utilizar setores e valorizar setores imobiliários onde essa população de rua, né, em situação de vulnerabilidade está ali instalada, né? Então,
0: é isso. Vai. Sabe que a gente vai falando, vai entrando numa coisa e noutra, né? Tu falou da especulação imobiliária, lembrei. Essa semana, a prefeita Darlene teve aqui no Primeira Página, né? Então, eu vindo para cá, consegui ouvir só um trechinho. E uma das coisas que ela trouxe é, né, essa dificuldade, trouxe ali a especulação imobiliária em Rio Grande, que teve um aumento dos valores significativos à época do Polo Naval, e que não reduziu, não se adequou, não se adaptou até hoje, né?
2: Se transformou na época da enchente somente.
0: Sim, né? Só na época da enchente, mas também com um aumento significativo
2: em outros lugares,
0: cassino ou, né, territórios que não eram atingidos pelas águas. Mas, enfim, que é isso, né? Que a especulação imobiliária, que os valores de moradia, de aluguel, compra, venda, enfim, aqui em Rio Grande são realmente inacessíveis para grande parte da população. Então, tá tudo ligado dentro dessa análise, né, Rafinha? O Celcinho tá chegando, e a gente já estava aqui fazendo as nossas análises ligadas aí a saúde mental, direitos humanos e, por óbvio, sempre costuradas, olhando para o, né, modo de produção, para o sistema, como ele vem funcionando.
1: Vamos chamar a música, quem sabe? Aproveitar 9:50. Que o nosso convidado já está por aí. A gente chama a musiquinha, fazer uma troca de bloco.
0: Peraí, vamos, mas
2: É Black Alien que a gente vai tocar?
0: É Black Alien?
1: Não tem o Black Alien, cara. Já te falei, cara. Tem que baixar.
0: Queremos
1: essa música.
0: Queremos
1: Black Alien. Tem que fazer essa playlist aí.
0: Eu vou botar aqui, ó.
1: Baixar essas músicas numa pastinha pra nós aqui, cara.
2: Vou baixar.
0: Botar aqui. Não é adequado.
1: Vou procurar, mas não tem, não tem.
0: Não tem, né, Rafa? Não, mas olha aqui, enquanto hoje...
1: Cara, Black Alien, achei duas.
2: O que que tem dele?
0: Nem meu cachorro.
1: Rock and roll e skate no pé.
0: É, não é o recado que a Erika gostaria.
2: Não é o que eu queria, mas tudo bem, né?
1: Tem duas. Tu que sabe, cara. Posso tocar.
0: Ontem eu ouvi uma expressão, vamos ser felizes com o que a gente tem, né?
1: Vai, se não for isso, vai rolar o Rapa.
2: Tá bom, pode rolar o rapa.
1: Pode rolar o rapa, então.
0: Mas depende de qual rapa.
2: Que eu vou baixar essa música agora. E vai a gente vai tocar na FM
0: toda
2: Café.
0: A semana.
1: Pode tocar até o final do paralelo aqui, cara. Se tu baixar, eu ainda rodo ela no ar hoje.
0: Tu viu então? O tom da risadinha dela?
1: Eu vi.
0: Percebi. Olha
1: a gente
0: aqui.
1: Tem uma gente infiltrada hoje aqui, né?
0: Antes de tu dar o play aí, Rafinha, só pra destacar, reforçar. Quem sabe no final do programa a gente reforça novamente a vacinação. Neste final de semana, e aí a Secretaria de Município da Saúde traz aí nas redes sociais, nas festas de Arraiá, neste final de semana, terá vacinação sábado, dia 20, no Shopping Praça, das 14h às 19h. No domingo, dia 21, no Partage Shopping, das 14h às 19h. Também. É, então, o nosso apelo quase que diário aqui no Paralelo 30, proteja quem você ama, vacine-se e aproveite o Arraiá com saúde. E a gente vem falando aqui, vamos seguir falando que a vacinação, ela é uma das formas mais eficazes de proteção contra doenças respiratórias, é um dos destaques aqui da Secretaria de Município da Saúde, e ela é um pacto coletivo.
1: Com certeza.
0: Né? Ela faz parte do nosso cuidado individual, mas para muito além disso, né? E temos em Rio Grande, já noticiamos aqui, um aumento alarmante, significativo, né? De casos aí de SRAG, síndrome respiratória aguda grave, sobretudo casos de influenza, que é a gripe. Então, vacina da gripe está aberta a toda a população, nas unidades básicas de saúde, nos seus horários de funcionamento e com frequência quase que semanal nos finais de semana, com horário alternativo, né, Rafinha?
1: Isso aí. Muito bem, então vamos vacinar-se. Vou trazer rapidinho antes do intervalo, então, a gente aqui, comentário, Natália Ribeiro no YouTube, diz assim, não pretendia participar do chat, mas vocês estão falando de Harry Potter. 50 pontos pra Grifinória. E aí ela diz aqui o nome do ator, que a gente tava querendo saber, que é o Jude Law, tá aqui, ó, já trouxe, e ela ainda complementa dizendo que a Dequinha tá de verde, então que ela é da Sonserina. Tá aí, ó. É isso, gente.
0: Pode ser.
1: Vamos sair pro intervalo com Rapa Minha Alma. Em seguidinha, a gente tá de volta, fica com a gente por aí.
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0: 10:03, a gente tá de volta com o Paralelo 30 por aqui. Escutamos, aqui ainda tá rolando no fundo, Maria Gadu, Bela Flor, antes disso Rita Lee com Pagu e também o Rapa Minha Alma. Tá aí nosso bloco musical no intervalo agora, já propriamente entrando no nosso bloco de entrevista do Paralelo 30, recebendo, já anunciei por aqui, antes anuncio de novo, nosso querido companheiro, já foi nosso coordenador aqui da Aptafurg, já esteve muito relacionado com este programa do Paralelo 30, tem uma história junto conosco.
1: Um dos padrinhos, né? Um dos fundadores, padrinhos. Junto com Maria de Lourdes Lose, abraçou essa pauta, essa luta, e estamos aí há 16 anos no ar.
0: Celso Carvalho.
2: Já houve muita tensão.
1: Já
0: houve. Com certeza, com certeza.
1: Né? Faz parte aí do movimento da história, né?
0: Celcinho, bem-vindo.
1: Celso Carvalho. Que honra te ter de volta por aqui.
2: Estamos aqui de novo, né?
1: Tiramos da toca, como diz o Rafa.
0: Tirei, a Mariazinha botou bem no grupo lá, que é, né, a chamada do programa, dizendo só, convidei o Celcinho, a Maria assim, que maravilha ver este companheiro de volta neste programa. Desculpa, consegui. Cutuquei até desintocar o homem, cara. Tirei ele lá.
1: Coisa boa, né?
2: É muito, muito. Enfim, a vida é. Temos que admitir que a conjuntura fechou de uma tal maneira, assim, absurda. Uhum. Bom, não precisa dizer, eu tenho um dado que todo mundo trabalha, que eu acho que é legal esse dado, que é o feminicídio, né? Uhum. Para mim, ele é um dado que, dependendo dele, tu diz em que pé está a civilização.
1: É isso aí.
2: O cara mata e sai embora para casa, vai tomar um café na esquina, ele só faz isso porque a sociedade permite, não, senão não faria.
0: Né? Com certeza.
2: Esse é um dos indicadores, na minha avaliação, que indica o grau de civilização que nós estamos vivendo. Ou seja, estamos muito pouco perto da civilização, estamos muito longe dela, muito longe dela. Fora as agressões, as falas parlamentares que são algo.
1: Aproveitando, né, o Celcinho, a gente tem que aproveitar o Celcinho aqui. Um pouco antes de chegar, no momento que tu estava chegando aqui no estúdio, a gente estava falando sobre isso. A Rafa trouxe uma notícia de uma proposta da governadora do Distrito Federal, do PP, que propõe aí a internação involuntária, né? E aí a gente trouxe todo o resgate, todo não, né? A gente fez uma menção, né? Resgatando aí a história da luta antimanicomial, essa questão aí do cuidado, né? Em liberdade, em saúde mental, do porquê aprisionar pessoas que não servem as demandas né? produtivistas do sistema. E agora a gente vê retornando este movimento, né? De forma mais agressiva, retirando direitos destas pessoas, e não só destas, né? Que aí entra nesse contexto todo que o Celcinho está trazendo, da violência, né? Contra mulheres, pessoas em sofrimento mental, crianças, né? A proposta de redução da maioridade penal. A aprovação ali da retirada da possibilidade de crianças e adolescentes realizarem um aborto em casos previstos já por lei. Então, nós temos um avanço desse extremismo, desse ódio, dessa política violenta, né, Celcinho? E que, não sei se podemos chamar de retrocesso.
2: É um retrocesso.
1: Não
2: é? Isso é uma coisa importante entender isso, né? A sociedade não é um avanço linear, né? Primeiro que ela vai jogando de um lado para o outro, e tem momentos que ela retorna. Não tem, não há problema nenhum aquela história do que tudo que é sólido desmancha no ar, dizia o nosso querido velho. Não tem. Vamos prender de novo com a galera. A galera não está normal. Que eu me digo, né? Quem está normal
1: dizer.
2: É alguém que está dizendo isso, né? É o Estado que diz. Então, tu não é normal. Principalmente se tu faz a crítica. Tu deixou de ser normal. O que a gente faz com ele? Prende.
1: Qual é a régua do normal? Aí tem uma série de coisas que a gente precisa ver, né?
2: Aliás, quem é que tá louco? Quem está dentro ou está fora?
1: Exato.
0: Pois é.
2: Entende? Então, toda vez que esse esgoto se abre, toda vez que o esgoto se abre, É claro que tu volta, é o retrocesso. Se a extrema-direita avança, se o neonazifascismo está posto, que direitos humanos? O que é isso? Não tem direitos humanos. Passa o rodo por cima dos direitos humanos. Então, isso é importante, que é, não avança. Não, não, a gente vai sempre para frente. Não, não é verdade. Né? Primeiro que a gente vai avançando, não em linha reta. Né? Vai, sobe, continua, descontinua, volta. Não sei. E tem também o movimento de retorno. Né? A reforma trabalhista de 17, depois do golpe, a reforma trabalhista é exatamente um retorno às relações de trabalho que eu vou encontrar lá na primeira metade do século XIX. Então não é.
1: E a proposta.
2: Como assim? Trabalha sempre. Não, trabalha 12, 13, 14, 15 horas, de preferência fica na fábrica deitado dormindo.
1: Dorme
2: com a família.
1: Lá.
2: Porque isso era a realidade.
1: Sim.
2: Na Inglaterra, da primeira metade e segunda metade. Todo o século XIX era isso. Nós estamos voltando. O trabalho intermitente, né? O trabalho intermitente.
1: E a escala 7x0?
2: A escala 7x0.
1: Sim, mas o absurdo da proposta, né?
2: Mas eu me lembro, eu acho que era esse deputado aqui de Pelotas. Não,
1: Marrone.
2: Eu esqueci como é que era o nome dele. Esse cara disse, não sei se foi ele que disse, vamos dizer, não. Como não estou lembrando...
1: Não vamos dar o crédito,
2: mas
1: sem
2: vamos
1: lembrar.
2: Dar o conteúdo. O conteúdo foi dito, né? O conteúdo foi dito. É o seguinte, eu boto o cara na máquina, uma mão, ele opera a máquina...
1: A outra come sanduíche. Eu lembro disso,
2: disso
1: sendo
2: homem,
1: usado na época
2: mulher.
1: Da Fiesp.
2: É?
1: Fiesp trazia isso.
2: A Fiesp... Então,
1: não lembro,
2: tá,
1: se foi então, a grande criadora da Pérola.
2: É,
1: mas eu uso essa expressão até hoje para dar uma debochada. Assim.
2: Da mulher, a mulher, isso já é uma realidade hoje, que a mulher bota uma fralda geriátrica e não me sai fora. Não precisa ir ao banheiro, elimina o banheiro.
1: Recebe menos porque vai mais ao banheiro, porque
2: exato,
1: menstrua,
2: exatamente.
1: Porque engravida.
2: Isso é relação de trabalho do século XIX. Isso ainda é. Isso é o capitalismo que Marx analisava. Olha que loucura. Isso, é exatamente isso. Então, não vamos ter nenhuma dúvida sobre isso. Cometemos um erro a gente achar, não, estamos avançando. Não, não estamos avançando. Ao contrário, nesse exato momento histórico, nós estamos retrocedendo. As forças progressistas, as forças de esquerda, as forças socialistas, comunistas, estão retrocedendo. Está todo mundo vindo para trás. O normal agora é o reacionário. Esse é o cara normal. Então, isso é importante ter claro. Senão...
0: Zuco.
2: O Zuco, mas agora eu já não sei se foi ele.
0: Sabe se foi ele?
2: Não sei.
1: Ei, eu lembro disso, repercutia ali com o patinho da Fiesp.
2: Essa é uma fala teu, esse conteúdo. E se não tivesse dito, ele está na reforma.
1: Tá na reforma.
2: A gente abriu um debate sobre o que é trabalho intermitente, fazer uma grande discussão sobre o trabalho, a questão do ser social, etc. Tu vai perceber claramente, mas então é isso mesmo, nós estamos retrocedendo, relações de trabalho que está em nome do empreendedorismo. Está aí outra expressão do que é a expressão da crise, óbvio, da crise.
1: Empreendedor,
2: né?
1: De si mesmo. São camadas de violência e de perversidade nisso, né?
2: Terríveis. E o cara trabalha 14, 15 horas, 16 horas. Outro dia eu peguei um Uber, que inclusive era mulher. E 12 horas, esse é o patamar básico. Patamar básico dela, 12 horas todos os dias.
1: Imagina,
2: como é que tá o trabalho, como é que tá?
0: Ainda vai pra casa.
2: Não,
0: dá
2: tranquilo, não sei o quê. Tá, mas quanto tempo trabalha? Não, trabalho 12 horas, isso aí. Não trabalho menos que 12 horas. E todos os dias.
0: Sim. Pra ganhar o mínimo, né? O mínimo.
1: Não tem direito a férias.
0: Sim.
1: Não tem direito a afastamento por doença.
2: Nada.
1: Não tem 13º, fundo de garantia. Nada de direito trabalhista.
0: E vai para casa cuidar dos filhos quando chega.
2: Tudo aquilo que era chamado custo de produção, tudo passa pro indivíduo empreendedor.
1: Empreendedor.
2: É incrível isso. É troço...
1: Violência.
2: Agora tem que admitir que os caras são bons, né? Porque nós estamos rateando, patinando e eles vêm avançando. Toda vez que eles ocupam os espaços, eles avançam. É diferente da gente, né? Uhum. Que a gente ocupa o espaço e passa a defender a democracia liberal.
0: Etc. Eu ia puxar isso aí, porque a gente, claro, sempre se teve nesse país, nunca se livrou-se do conservadorismo e do liberalismo. Aqui sempre foi uma dinâmica que a gente está enfrentando constantemente, né? Para tentar fazer a manutenção dessa democracia frágil que a gente tem. Mas nos últimos anos eles têm sido muito cruéis porque a gente tem visto um crescimento muito grande das políticas ultraconservadoras, uma tomada de poder muito grande, e que torna mais difícil, me parece, né, o diálogo com o setor da direita para tentar construir alguma coisa, né, que a gente consiga avançar ou pelo menos manter o que a gente já tinha. Porque até alguns anos atrás, não sei se tu entende assim, a gente tem uma expressão muito forte de partidos liberais, né, do neoliberalismo dentro do país, que a gente já sabe como é que ele funciona, aquela coisa privatista, aquela coisa do vamos, né, vender mais e conseguir transformar o Estado numa coisa frágil, né, incentivar a iniciativa privada. Mas tu ainda conseguia dar uma discutida com esses caras, tensionar, conseguia negociar de alguma maneira, né? E eles também negociavam, me parece, com a gente no campo da esquerda. E hoje a gente tem uma situação de polarização muito grande, uma situação de combate forte do ultraconservadorismo para com qualquer coisa dentro da esquerda, ao ponto de enquadrar certos setores do centrão liberal como se fossem esquerda no mesmo balaio, porque eles estão contra tudo que é fora do conservadorismo deles.
1: E como se o centro-esquerda fosse muito esquerda. Até
0: tem um monte de... É isso, né? Não, mas assim, é isso. Os caras colocam todo mundo. Se tu foi contra ali o projeto deles anti-aborto, já era. Tu é esquerda comunista. E já acham que o cara é um marxista comunista que nunca leu Marx na vida, mas ele já foi enquadrado junto no balaio.
1: Contra a vida.
0: Porque tu tens esse crescimento do neofascismo no mundo, né? Mas no Brasil aqui, né? Essa tomada desses espaços de poder por esses setores aí, neopentecostal, conservadores... E tá muito difícil, cara. E eu queria que tu falasse um pouquinho desse enfrentamento, do desafio que a gente tem hoje nessa polarização, numa eleição agora em 2026, por exemplo, de enfrentar esses setores que estão organizados, estão financiados, estão fortes e que tomaram o nosso Congresso, tomaram a nossa política de assalto.
2: Aí nós temos um monte de má notícia, né? Tem um monte de má. Primeiro, má notícia é: não há mais o espaço que houve, vamos botar aqui, na primeira década do século XXI, os anos chamados anos 2000, onde Lula teve dois mandatos, junto com Dilma, e que fizeram uma política, na minha opinião, extraordinária do ponto de vista social. Nada estrutural, absolutamente nada estrutural. Mas que, de fato, trouxeram uma mudança radical, profunda, né? Por exemplo, o aumento do salário mínimo.
0: Claro.
2: Isso não é pouca coisa, isso é uma vitória fabulosa na luta capital-trabalho. Então, ok. Havia esse espaço, isso é importante, assim, havia o espaço. Então você conseguia se mexer e até defender um programa desenvolvimentista. Aquele programa era um programa desenvolvimentista.
0: Sim.
2: Então era possível realizar. Não tem mais. Acabou. Terminou. É difícil dizer isso, assim, introjetar. Como assim terminou? Terminou, a luta de classe está num outro patamar. E, portanto, a gente tem que mudar a nossa política de enfrentamento. Não vamos enfrentar a extrema-direita, não vamos enfrentar com programas desenvolvimentistas. Pode aguentar um ano. Podemos ganhar eleição, podemos fazer mais 4 anos, melhorar o mundo, melhorar a vida dos brasileiros e das brasileiras nos próximos, no quarto mandato de Lula. Isso não está fora, isso está dentro. A questão é, ok, para onde nós vamos? Esse para onde nós vamos é que não tem. Não, não, nós vamos fazer uma política de fortalecimento da indústria brasileira. Ah, tem acordo, eu e o capital. Em acordo, né? Nós vamos melhorar o salário mínimo, nós vamos produzir emprego, beleza, temos todo acordo nisso. Só que quando os caras vão para o mundo real, não funciona desse jeito. Não funciona desse jeito, entende? Então, uma leitura que a gente faz, que eu acho que é importante, que dá conta, me parece que dá conta, é entender que o capitalismo está numa profunda crise. Ela está desde 70, ela se instalou em 70. E vem. Se a gente pegar os últimos 20, 30 anos, o PIB dos últimos 20, 30 anos, tu tem uma média de 3,5 de aumento. Isso é brutal. Isso é brutal para o capital. Não avança. E aí, quando não avança, o que acontece com o capital? Ele se desloca e vai para o sistema financeiro. Tentar compensar juro com produção de riqueza real. Se eu não consigo um lucro aqui, não estou conseguindo esse lucro que é 7%, 8% que eu preciso, não estou conseguindo, eu giro para o sistema financeiro e começo a operar com capital fictício. E eu consigo fazer isso por um bom tempo. por um bom tempo. Só que isso implode, porque isso não claro, tem sentido. Bolha, né? Tu começa a criar uma massa. Como agora. Agora nós temos uma massa, mais uma massa de recurso sendo acumulado no sistema financeiro, que são os investimentos nas IA.
0: Uhum.
2: Né? Então vai investindo. Só que não tem retorno. Não tem retorno. Nesse momento, quando é que tem o retorno da IA? Eu faço a assinatura. É a minha assinaturazinha do IA. Tá, e não, não tem I. É isso mesmo. Bom, então sim, vai chegar uma hora que essa massa de capital que está investido não consegue se reproduzir e ela vem abaixo. E aí quando vem abaixo, vem tudo, inclusive a economia real. Então existe uma crise. E mais do que isso, essa crise avançou e em 2008 ela explodiu de novo. O 2008 é só uma expressão da crise de 70. Quando tu olha isso, então nós estamos em crise. O que, que significa isso? O principal sintoma disso, o imperialismo perde a hegemonia. Isso é fundamental entender isso. Assim. O imperialismo norte-americano, ou se quiser o bloco histórico, etc., tal, que envolve também os países da Europa, entram em perda de hegemonia.
0: Uhum.
2: O outro lado começa a aparecer um outro lado contra-hegemônico e os caras não dão conta. Tá, mas como é que eu faço? Crio guerra. Uhum. Isso é fundamental. A história nos ensina isso. Os impérios, quando começam a decair, a primeira expressão é guerra.
0: Uhum.
2: Produz a guerra. No caso, o imperialismo norte-americano tem capacidade hoje de estar na frente, através da OTAN, lá na Ucrânia com Rússia. Ele tem condições de estar aqui na América Latina fazendo os carcel. Ele tem condições de estar junto Israel fazendo o genocídio da Palestina. E agora a tomada do sul do Líbano, que é outra violência absurda. Ele consegue fazer isso tudo. Mas isso resolve? Não, isso não resolve. Ele só expõe a hegemonia militar, que esse ele continua a ter. Mas e o resto? O resto não tem mais. O dólar começa a ser questionado. O cara questionar o dólar, e o Trump sabia disso, sabe? O dólar é um dos sustentáculos de tudo que nós vimos após ali a Segunda Guerra Mundial, é o dólar. Uhum. O dólar é um dos elementos fundamentais para segurar aquela era de ouro do capital. Então, nós estamos em crise. E a leitura através essa leitura da crise é que tu começa a perceber, bom, então como é que eles estão resolvendo? Olha, eles estão resolvendo, o império norte-americano está girando para o seu velho e bom quintal, América Latina.
0: Uhum.
2: E Caribe, vai todo mundo junto. Então é aqui, e ele precisa retomar isso aqui. E ele não tem hegemonia política, ele não convence mais ninguém, não tem mais isso. Bom, então eu vou meter a arma. Meto as armas. A possibilidade de produzir guerra na América Latina é uma possibilidade real e concreta. Não tem nada de delírio. Não tem delírio. Bom, só se a gente não enxergou o que eles fizeram na Venezuela. E infelizmente, a nossa esquerda naturalizou isso. O cara entra e sequestra o presidente da República, democraticamente eleito de um país, e leva ele para a prisão do seu país para ele responder se ele é ou não um traficante. Faz isso na nossa cara e o que acontece? Não acontece nada.
0: Uhum.
2: Ficamos sem fazer nada. E isso é uma das consequências lá, quando o Brasil negou a entrada da Venezuela nos BRICS. Né? Quando questionou o processo eleitoral. Estão questionando o processo eleitoral no Peru? Porque temos problemas no Peru.
0: Uhum.
2: Tem questionamento? A diplomacia brasileira está questionando? Vai reconhecer? Não sei, eu acho que não. Na Colômbia temos problema na Colômbia. País todos, tanto Peru como Colômbia, cindidos, divididos ao meio.
0: Uhum.
2: Essa é uma característica que a gente traduziu com a história de polarização. Não tem nada de novo polarização, gente. Capital e trabalho se polarizam desde que o mundo é mundo. Entende? Desde que aparece o capitalismo no mundo, a classe operária versus a classe burguesa cria uma polarização o tempo todo e tudo pode ser explicado a partir desta tensão.
0: Uhum.
2: É explicar agora. Alguém precisa explicar por que a classe trabalhadora se dividiu ao meio e parte dela defende a extrema-direita,
1: uhum.
2: que fez isso lá atrás, né? Fez na Itália, fez na Alemanha, fez na Espanha, fez em Portugal. A classe trabalhadora. Essa galera não avança sem ter a classe trabalhadora. Eles precisam ganhar a classe trabalhadora. E ganhar a classe trabalhadora brasileira. E ganhar. Nós ficamos para trás.
0: Uhum.
2: Sim, porque nós éramos revolucionários. Agora nós não somos mais. Nós somos defensores do sistema. Então é óbvio. E qualquer trabalhador, qualquer operário camponês, você começa a olhar e diz, pô, mas está complicado, né?
0: Sim.
2: O que vocês estão fazendo?
0: Que continuou difícil.
2: O que estão me oferecendo, sim, afinal de contas? Não estão me oferecendo nada. Estão oferecendo um conjunto extraordinário de política social. É isso que nós estamos fazendo. Estamos ganhando? Estamos ganhando a consciência? Cadê o orçamento participativo? Cadê os comitês populares?
0: Cadê a reforma agrária?
2: Cadê a reforma agrária? Entendeu? É isso que... essa crítica tem que ser feita profundamente. Não é aceitável mais. Cadê a reforma agrária? Entende? Essa é uma política estruturante. E ela coloca a luta de classe no Brasil lá em cima. Bom, mas naturalizamos. Não tem e não terá. Orçamento participativo, uma política absolutamente extraordinária do ponto de vista da transformação social. E que ganha consciência, porque quando tu faz o processo de debate do orçamento público, tu não só desmistifica a história do orçamento, como tu começa a perceber, isso aqui é meu. Ei, isso era teu, cara. Isso é teu dinheiro. Uhum. Nós estamos fazendo isso. O orçamento participativo, do ponto de vista da direita, é um crime que nós estávamos cometendo, entende? Uhum. E eles deram um jeito de liquidar. Não liquidaram de fora, não liquidaram de fora para dentro, liquidaram de dentro para dentro, né? Esse é um problema. Uhum. O orçamento participativo foi destruído por dentro do campo da esquerda. Nós destruímos uma ferramenta poderosíssima de organização e tomada de consciência da classe operária e camponesa. Não fizemos.
1: Não fizemos e não fizemos. E aí,
2: vamos fazer para os próximos 50 anos. Essa é uma notícia para a minha geração, para a geração de vocês.
1: Poxa, o senhor já é sexta.
2: E para talvez as duas gerações que estão vindo adiante. O processo histórico é isso, não tem? Né?
0: É.
2: Nós entramos na...
1: Não dá para enfeitar.
2: Não dá para enfeitar. Tem que parar com isso.
1: Eu vou precisar trazer, assim, já que né? Eu vou precisar trazer...
0: Se a gente faz um intervalinho, chama aí.
1: Não, né? Penso que é muito perspicaz. A Sol está aí ouvindo... Não sei quantos minutos, mas a gente está aí com 20 minutos de Celcinho no ar. E aí a Sol me pergunta, ei, do nada Karl Marx no paralelo? Perspicaz. Aí ela mandou algumas figurinhas aí de Karl Marx. Bom dia, meu proletariado. E por aí vai. Por isso que eu estava rindo
0: Marx,
1: aqui.
0: Karl Marx dos Pampas. A gente trouxe aqui.
1: Ele, né? Bom dia só para quem é proletário. Ah, para burguês safado, eu desejo um péssimo dia, diz aqui a figurinha. Então, por aí vai, vamos dar um cheiro nela. E muito perspicaz. Porque, né? E aí falei aqui para ela, contextualizei. Não é o Karl Marx... Mas é um. Posso não, dizer que é um marxista.
2: Sim, sim.
1: É Celso Carvalho, sim, referência sim. Desse paralelo. E aí quando. Né, respondendo aqui a Sol, disse esse é Celso Carvalho, um dos fundadores do Paralelo 30. E aí me veio, né? Como é bom, e a gente vem fazendo, faz ao longo dos 16 anos, na nossa programação, essa marcação, né? De. A que o paralelo veio? Qual é a intenção desse espaço de comunicação? E aí, quando vem Celcinho, senta aqui, nos traz essa análise, acho que a gente reafirma...
2: O Paralelo 30 nasceu na concepção anticapitalista.
1: Se
2: alguém tem dúvida disso, era isso. Era mais uma ferramenta do ponto de vista macro, de disputar os espaços com o capital... E uma coisa importante que é o espaço da informação. Não dá para ter só órgão reproduzindo a mesma coisa. Então, essa sempre foi a ideia. Daí a ideia de total liberdade. Né? Bom, o debate pode ser aberto. Nós não estamos aqui para reproduzir uma única coisa. Agora, temos que deixar claro, quer dizer, qual é a teoria social que organiza o paralelo, que organizou todo o debate do paralelo? A teoria social de Karl Marx.
0: Com certeza.
2: Frederico Engels. Né? Entende?
1: É. Lembro que uma época social. Fizemos grupo de estudo. Inclusive.
2: Chegamos a discutir o capítulo, o livro 1.
1: E paramos por aí.
2: Tô lendo de novo, tô relendo porque eu tô escrevendo um troço.
1: Olha aí.
0: Deixa eu trazer rapidinho aqui, ó. Wagner Passo também mandou mensagem dizendo: baita programa, grandes reflexões do Celso, um grande abraço aí. Então, valeu, Wagner, também tá na escuta com a gente.
2: Tem gente.
0: 10h28. Vou fazer um intervalinho rápido, servir mais um cafezinho pro Celcinho aqui, pra gente seguir esse bate-papo. Temos muito ainda para falar. E em seguida a gente está de volta, a gente escuta um Beto Federal, Como Ser para Te Encontrar, em seguida a gente já retorna. Beto Federal.

0: como ser para te encontrar 10 horas e 35 minutos. A gente tá de volta com o Paralelo 30 na FURG FM 106,7, também transmitindo através do canal oficial da FURG no YouTube. Este que é um programa financiado, fundado, né, apoiado, e que tem a editoria da APTAFURG Sindicato, Sindicato dos Técnicos Administrativos em Educação desta universidade. E hoje estamos recebendo aqui o nosso Karl Marx dos Pampas, Celso Carvalho, que está batendo esse papo conosco, muito bacana. Obrigado, Celcinho. Estamos falando sobre política, conjuntura política nacional e muito mais, né?
1: E aí tem uma coisa...
0: Uma análise sociológica.
1: Acho que tem uma coisa de ouvir o Celcinho, que é, ao mesmo tempo que nos... Acho que não é anima a palavra. Acho que nos fortalece, né? Que nos dá um vigor... Ao mesmo tempo, né, a análise que ele traz é da realidade.
0: Mas eu ia falar
1: isso. E não está
0: isso.
1: Nada fácil.
0: Eu acho que...
1: Né? Então tem essa coisa assim, um pouco mais complexa.
0: Gosto...
1: Né, de admirar, de né, se intensificar assim, o nosso olhar, né, nessa análise que ele faz. E, ao mesmo tempo, também ficar aí, né, preocupados, preocupadas com a conjuntura da forma como ela está.
0: Mas eu acho que é isso. Né? Eu gosto dessa lucidez. Sabe? Eu acho que é ser lúcido com o que a gente está vivendo nesse país, que é um absurdo mesmo. É um absurdo. A gente, às vezes, até tenta se enganar um pouco, talvez, né? Naquela coisa. Eu não sei, eu acho que tem que ter espaço para tudo também. Tem que ter a hora do esperançar.
1: Tudo.
0: Não, eu digo pra gente, se permitir, né? Eu acho que tem que ter o momento da gente se permitir aquela coisa do esperançar, assim, do não, para, vai dar certo.
2: Não, mas
0: vai
2: dá
0: ser
2: pra
0: melhor.
2: Esperançar, não tem problema.
0: Mas
2: com
0: também tem horas que um tapa na cara de realidade é bom também pra te dizer assim, cara, olha o jeito que tá este país,
1: sacode,
0: né, cara?
1: Né? Sacode, olha isso aqui.
2: Não, nós vamos retomar, não há dúvida. Talvez na nossa geração não vai, mas a vida continua, a luta de classe continua.
0: Sim.
2: É preciso deixar bem claro. Em algum momento vai se romper. Quando tu começa a ler minimamente como é que funciona o troço, começa a ver os dados, e meu Deus do céu, isso vai entrar em colapso.
0: Uhum.
2: Em algum momento entrar em colapso. Aliás, nós poderíamos dizer, já tem gente defendendo isso, já está em colapso.
0: Com certeza.
2: Quer dizer, o imperialismo está em colapso. Isso é importantíssimo. Isso tem na literatura em abundância. Assim. O império entrou em crise, ele se torna violento. Aí tu para, se torna violento. Gira para a América Latina. Nós já perdemos a Argentina, perdemos o Chile, perdemos a Bolívia, que está em estado de convulsão social. Vamos perder o Peru, pelo menos até onde a Fujimori. Tu imagina, a filha de um ditador. Traz de volta para a sociedade. Família traz
1: coisa
2: de volta.
1: De
2: coisa de louco isso. Então nós vamos perdendo ali. O Brasil está sob tensão.
1: Ah, tá.
2: E quiçá que maravilha, a gente tem um Lula. Porque eu não sei se com a ausência de Lula a gente conseguiria enfrentar a extrema-direita. A extrema-direita
1: cadê
2: não
1: o
2: é
1: quadro,
2: um...
1: né?
2: É
1: cadê
2: isso.
1: O quadro?
2: Cadê o quadro? E a extrema-direita é uma coisa importante. Quem diz isso é o João. Eu só me lembro do João. João Castro. O João Castro. Você precisa entender o seguinte. O bolsonarismo é um movimento... Ele disputa a eleição quando ela existe. Quando ela não existe, ele disputa cada espaço, cada processo cultural. Vai. É uma força política clara. Aí que eu vou... Ah, tem um núcleo de 30%, um núcleo de 28%. É verdade, tem um núcleo, 20%, 30%. Mas quando ele entra no processo de enfrentamento, aquilo vai a 50%.
0: Uhum.
2: E é o que nós estamos assistindo, e nós vamos assistir isso, esse perigo. Eu sou daqueles, não decretem a morte de Flávio Bolsonaro.
1: Uhum.
2: Porque o bolsonarismo não está nessa linha.
1: Uhum.
2: E o Bolsonaro leva ele para onde for. Bom, 30% leva ele para onde for, não interessa o que tu diga sobre ele.
1: Isso.
2: Entende? Bom, temos
0: Lula. Diferente de quanto dinheiro o Volcar botou ali.
2: Mas tu sabe que nem isso claro que eles operam o tempo todo, né? O tempo todo com esse recurso. Mas o importante é importante entender que o Bolsonaro tem uma base social. Ele tem uma base social. Eu saio ali na esquina e encontro o cara defendendo o Bolsonaro. Eu disse, mas por que tu defende o Bolsonaro? Eu disse, não, porque é isso aí, porque isso aqui tá tudo uma merda, não sei o quê, mas enfim.
0: Não, e cara, e pedreiro na obra, no chão
2: sim,
0: de fábrica, gente
2: sim.
0: Da classe.
2: Esta é a base social. Né? Sim, não tem. Não é, a classe, claro que a classe média vai junto, sempre foi reacionária, e é. Né? Mas o
1: mas
2: proletário.
1: Tá fazendo.
0: É um contrassenso, né, cara?
1: Que contrassenso? Eu não sei se vocês viram ali, não. não acessei, não me aprofundei ali na divulgação do ICL, do Instituto mesmo, né? Sobre uma palestra, né, com um psicólogo, referência internacional, que vai, através do ICL, falar sobre dissonância cognitiva, trazendo aí, né, dentro do nosso contexto político, não só brasileiro, né, mas para a gente olhar para o nosso contexto político brasileiro.

0: alienante e estranhado. Isto está num texto de 1848.
1: Olha aí.
0: Textos econômicos filosóficos, os manuscritos econômicos filosóficos de Karl Marx. Que um cara chamado Mészáros, que é um filósofo húngaro, já falecido, morreu em 17, que tem uma obra monumental, e aliás eu tenho um livro dele, que eu trabalho com um livro dele, o cara é genial, assim, começa a ler, não quer parar mais de ler o cara. Escreve um livro sobre isto, A Teoria da Alienação em Marx. Esse é um livro que enfim, todos deveriam ler. Porque vai na veia, O bolsonarismo só conquista grande parte do proletariado porque nós temos um elemento chamado alienação. A sociedade do capital, ela é alienada, é a natureza dela. Se ela não for alienada, meu, não tem, tu não rouba nada de ninguém. Entende? Para eu fazer o cara sentar na moto, trabalhar 12, 15 horas e ainda defender essa posição de empreendedor... Eu só faço isso só diante de uma sociedade alienada. O cara tem que estar alienado.
1: E a gente precisa entender, me ajuda, Celcinho, que temos, sim, um projeto. Temos, dentro desse grupo, uma parte que sabe o que está fazendo e intencionalmente aliena. Sim. E uma parte, que aí a gente olha para né, pro povo, que está alienada e não acessa, né? Não consegue, não é permitido que acesse essa realidade.
0: Ele olha para a sociedade e não se vê.
1: Isso aí.
0: Ele não se vê na produção. Ele não se vê no mundo. Ele olha para esse prédio. Ele olha para esse prédio e não se vê nesse prédio. Uhum. E esse prédio é um trabalho, é uma construção social. Uhum. Foi feita pelo trabalho humano. Sim. Traduzido em pessoas concretas, operários que vieram aqui, não, nem tiveram operários, acho que só aqui é só operários. Bem? E isso não é só, ele só não se vê, como ele consegue entender que a força de trabalho dele não é dele. É muito louco isso é muito doido. Uhum. Ele não se vê no produto que sai, ele não se vê no próprio trabalho, ele não se vê nem como gênero humano. Uhum. A alienação, a teoria da alienação é algo fantástico, porque tu mergulha assim, como se faz a produção no sistema capitalista? Ali tu vai descobrir isso. Isso é do dia a dia. Uhum. Isso não é intelectualismo, isso não é academicismo. Eu nem iria para a academia ficar discutindo teoria da alienação. Porque quando a gente começar a discutir teoria da alienação na academia, nós vamos ter que fechar a academia em algum momento. Porque é um dos aparelhos que impulsionam a alienação, né? Garantem ela, reproduzem a ideologia, blá, blá, blá, blá. Então, nós tiramos isso. E o que eu estou dizendo aqui, há 40 anos atrás, quando eu entrei no movimento sindical, se falava no dia a dia. Eu ia para um congresso dos técnicos extrativos, tinha lá a minha corrente a participar, lá tinha uma reunião lá, e se falava sobre isso com a maior naturalidade. Precisamos enfrentar, tomar a consciência. Eu aprendi isso. O que tu faz? Olha, eu faço, através do movimento sindical, eu faço uma luta política um pouco maior que é destruir o capitalismo. Então, eu atuo a partir do movimento sindical com uma ação anticapitalista e antiimperialista. Uhum. É isso que eu faço. E para eu fazer isso, eu tenho que tomar consciência das pessoas. Para entender a consciência, eu preciso fazer a discussão da teoria da alienação. Tem que incorporar como uma ferramenta de diagnóstico, de cognição, para eu poder operar com essa, para entender como é que funciona. Uhum. Por isso que um orçamento participativo, ele bate de frente com a alienação. Ele rompe com a alienação. Quando a gente pega o trabalho e começa a pensar o trabalho coletivamente, no debate das 6 horas, por exemplo, nós temos nessa universidade, um dos centros desse debate era esse, essa ideia de que o trabalho é um todo. E se ele é um todo, eu posso construir uma série de formas de trabalhar que me permitam uma jornada de 6 horas e de 12 horas para a unidade. Isso só é possível se eu compreender que o trabalho de fulano Betão, ciclano, é todos nós. Eu entro naquilo no sistema e vou operar. Hoje, de manhã, de tarde, opera tu. Uhum. Não é meu o campeonato, o sistema não é meu, eu não sou o cara. Eu sou um trabalhador que opera e tu pode operar junto também. Uhum. Se tu começar a operar, nós somos dois. Eu boto todo o sistema à volta da minha... E a gente começa só a troca. Nas primeiras 6 horas sou eu, nas primeiras 6 horas é tu. E assim a gente vai fazendo. Claro que esse debate não... Porque esse debate trabalhava com a ideia, que é o caso... Quando a gente trabalhou com a defesa, quando construímos a carreira, um dos elementos que está na carreira era... A perspectiva do trabalho coletivo. Então, é um trabalho técnico, administrativo e educação.

0: comissão. Isso, isso se reflete, isso deveria ser o único cargo. Uhum. E o resto tudo são funções, são desdobramentos desse grande trabalho. Isso o que acontece? Isso vai desfragmentar. Eu tiro a ideia do indivíduo sozinho, isolado, trabalhando. E coloco uma coisa coletiva. É isso que permitiria avançar e fazer uma universidade diferenciada. Por exemplo, a gente deixaria de ver que, que os laboratórios têm dono, que as unidades sempre têm dono, essa coisa. A estrutura de poder faz isso, entende? Claro, porque opera no capitalismo. Estou operando no modo de produção capitalista, estou operando no individualismo. Uhum. Entende? Abri um parênteses aqui. Eu estou escrevendo um livro.
1: Olha aí.
0: O empreendedorismo a teoria do valor de Marx.
1: Dá um spoiler, né, pra gente. Então.
0: É um livro de duas partes. Eu já fechei a primeira parte, a segunda parte já estou avançando.
2: Tomo um, tomo dois.
0: Não, na verdade é um só. É um só, é parte mesmo, é um só. Não sei se haverá uma, mas não importa. Que o centro dele é exatamente a discussão do empreendedorismo. Para eu discutir empreendedorismo, não teve jeito. Eu tenho que fazer um capítulo para explicar como é que é o capitalismo, como é que é o capitalismo financeiro, a teoria social, exatamente do ser total, do ser social, da ontologia do ser social, trabalho e ser social, que é a do Lukács, né, que eu não entendo porcaria nenhuma, mas eu me agarro no José Paulo Neto. Eu sou agarro nisso, eu estou contigo.
2: Me ajuda.
0: Claro, claro. Quanto não. Tem autores que. Eu não chego, não, né? É uma elaboração muito refinada, né? Aí eu pego um outro que é um marxista danado.
1: Esse é o caminho.
0: Que faz a tradução, né? Então eu estou fazendo. Por que eu disse isso? Porque eu começo a. Cada capítulo eu tenho que fazer a discussão. Não posso simplesmente. Qual é a teoria social? Eu tenho que explicar qual é a teoria social para entender. Para eu desconstruir o empreendedorismo como uma ideia de um gens. Não, tem uma coisinha dentro da gente, entende? Que. Pá! Esse troço. Dá um clique. Uhum. Todos nós temos um átomo de empreendedorismo. Todos nós. Basta. Uhum. Estimular e a gente. Apareci. Não é nada disso. É uma política refinada, muito bem elaborada, que é transmitir a ideia do indivíduo à empresa, transmitir a ideia para o cara que ele que tem que resolver a vida dele, é assim que funciona, e que ele não é empregado de uma empresa, ele é sempre um investidor da empresa.
2: Ele é o chefe dele mesmo.
0: Entende? Então ele entra na empresa, ele faz a relação, agora eu não quero mais, agora eu vou para outra. Tudo falso. Não, isso não se sustenta na realidade. Então, mas eu tive que fazer, porque no final das contas fui escrevendo, aí alguém olhou para mim, por que não escreve um livro? Pô, legal, vou fazer. Muito bem interessante. A ideia é sair até o final do ano.
1: Já estou querendo o meu autografado aí. Nós vamos fazer o lançamento desse livro aqui no Paralelo 30. Ah,
0: agora eu estou na.
2: Em algum lugar precisa desaguar tudo isso, né? E a gente sabe que tem uma série, sei lá, centenas, né, de escritas. Um artigo, né? E o Celcinho tem muita produção.
1: Agora não sei se o Celcinho é o nosso Karl Marx. É o nosso Karl Marx dos Pampas ou é a nossa Maria Conceição Tavares dos Pampas?
2: Ah, pode ser um pouco de cada um?
0: Eu sou, eu sou um trabalhador. Eu sou um trabalhador.
1: Muito bom, muito bom.
0: O que eu digo é o seguinte: se tu sabe ler, isso é fundamental. Aí não, sem isso não há, não, ninguém avança. Se souber ler, tem muita coisa. A gente não precisa se assustar com a conjuntura. Tem muita gente pensando na conjuntura. E gente de primeira linha, de primeira que te dá a explicação. E mais do que isso, diz, olha, vai por esse caminho que aqui vai dar certo. Tem que ir por esse caminho. Quer dizer, o caminho que nós estamos falando é uma coisa muito antiga. Qual é o caminho? A mobilização, a articulação com a classe trabalhadora, botar a classe trabalhadora na luta política e não tem outra coisa para fazer. Entende? É isso. Porque a transformação social só ocorrerá de baixo para cima. Não existe outra coisa. De cima para baixo nada vai acontecer. Nada. Nada. Aliás, vai acontecer muito. Uma paulada de traição, traição aqui, traição ali, traição aqui, traição ali. Nada. O que vai mudar, inclusive nós vamos ser cuspidos nesse momento, é quando vem a força de baixo para cima. Quando vem de baixo para cima, amigo, a minha classe média na minha alma, porque eu sou de classe média, baixa, evidentemente, proletarizada, mas de classe média, é óbvio que eu vou ser cuspido fora, mas pouco importa. É processo histórico. Processo histórico é uma coisa muito mais densa do que a gente pode imaginar. Mas só será superada de baixo para cima. Quem come caviar não vai fazer nada. Não tem a menor possibilidade de fazer. Menor. Agora, claro. E é impressionante, o orçamento participativo nos disse isso durante 16 anos em Porto Alegre. É impressionante que quando tu abre abre a participação. Abre a participação. Aquilo vem. Vem com tudo, vem com vontade.
1: Sim.
0: Se a gente tivesse produzido política de transformação social real, real assim, é estrutural, né? Nós estava com um trem. Nós já tinha atropelado extrema-direita, inferno, jogado tudo fora, bora pra frente. Não foi isso que aconteceu. Nós temos um processo histórico de conciliação o tempo todo, o tempo todo, o tempo todo, o tempo todo, o tempo todo. Não tem proletário que saia inteiro. Não tem proletário que saia inteiro. O cara olha, por exemplo, agora tu olha, diz, o que está acontecendo com esse cara? Esse cara é do centro, é? Esse cara senta com o Lula todo dia, toma café da manhã. Mas está envolvido com aquele? Que porra é essa? É isso. A pergunta é essa, mas que merda é essa? Por favor, o que está acontecendo? Não dá.
2: São 10h52, eu tô aqui, vou fazer essa provocação,
1: já
2: não?
1: Já se encaminhando finalzinho.
2: Não é, mas vou. Despedidas. Tá, sei que não tem como contextualizar muito. Mas, né, quando o Celcinho falou de baixo pra cima, fiquei pensando, né, se a gente pode linkar e olhar pro movimento, pra esse momento histórico do que tá acontecendo na Bolívia... E, de alguma forma, conectar com essa visão, com essa provocação, Celcinho.
0: Parte da classe votou na direita. Grande parte da classe votou na direita. Só que essa classe também entendeu, por um momento, isso fizemos merda. Tá errado. Não dá para aturar isso. Vamos para rua. E olha o que... É importante. Olha o que acontece quando uma classe vai para a rua. Né?
2: Isso aí.
0: Os caras já ameaçaram até de genocídio. Os caras na rua, no pau, no pau, no pau.
2: Isso aí. Não sai.
0: Isso é uma tomada de consciência. O que acontece ali, a gente pode afirmar. Olha, há uma tomada de consciência. Juntaram os dois pauzinhos. Deu certo. Eles entenderam o que tem que fazer. Nós não entendemos ainda. Porque quando nós entender... Nós vamos botar 1 milhão, 2 milhões, 5 milhões, 10 milhões na Avenida Paulista, em todas as capitais, e vamos dizer o que vai acontecer. Ninguém vai dizer, nós é pretensão, porque nesse momento eu tenho certeza que dificilmente eu vou estar lá gritando e tudo.
2: Celcinho.
0: Porque essas coisas, nós vimos...
2: A gente vai contigo, Celcinho.
0: Nós vimos em 2013, esquece as análises. Mas o que nós vimos é uma massa.
1: Sim, houve uma massa.
0: Que vai para as ruas. E chega uma hora, não dá para enfrentar isso aí, não,
2: é
0: cara.
2: Isso aí.
0: Entende? Bom, desdobramento não importa. Mas é um exemplo claro do que é. Eu acompanhei duas. É um troço impressionante. Tu te sente assim, cara, nós somos uma força. Todo mundo. Não tem polícia. Não tem polícia. Porque a polícia vai entrar, tem que matar. Ela tem que matar. Porque se ela não matar, o cara passa por cima deles. Sim. Entende? Então, é de baixo para cima. E quem tem um mínimo contato com a classe trabalhadora da cidade do Rio Grande, da periferia, mínimo contato do mundo real, do dia a dia, do cotidiano, sabe que essas pessoas que são humilhadas todos os dias, sistematicamente, quando abre o espaço político, histórico, sai da frente. Bom, que podemos lá atrás, lá em 17, é a mesma coisa. Como é que o casarismo caiu? Aliás, outro dia eu estava lendo um texto, o cara tentando explicar. Como é que aquele troço, aquela estrutura caiu? Porque tem uma força de uma placa tectônica que se mexeu. Quando se mexeu, acabou. A resultante é outra coisa. Aí o debate é outra discussão. A resultante, daí é o que a gente faz, construir partidos... Com perspectiva revolucionária, transformação social, com compromisso anticapitalista. Isso é que é importante, porque nós temos que construir essa coisa. Agora, ter claro que isso só acontece num dado momento histórico, quando as coisas dão certo, fecha, e aí quando tu vê aquela massa na rua, e aquela massa na rua não tem extrema-direita. Não tem extrema-direita.
1: Eu acho que essa mensagem encerra este programa, porque foi maravilhosa, eu acho que é isso. Não tinha como não encerrar, assim, que sexta-feira maravilhosa de ter com o Celso aqui, e acho que encerra com chave de ouro, é isso. É a força da massa, da população, da classe trabalhadora.
0: A classe trabalhadora continua sendo...
1: É o motor da história.
0: É,
1: né?
0: Ela que vai dizer para onde nós vamos.
1: É isso aí.
2: E aquilo que mencionei, né, do... Vai.
0: Pedro Stella diz sempre isso, assim. Ele sempre diz assim, as massas não tomaram consciência ainda. Não, a coisa não está. Nós estamos na defensiva ainda. Uhum. Ele diz claramente, eles não, a classe trabalhadora não foi para a rua ainda.
2: O gigante é ainda não acordou. Não, não me vem dizer que acordou.
0: Porque se for, se for...
1: Ah, o gigante acordou.
2: O gigante ainda não acordou, não, pessoal. Ah, não acordou.
0: Então aí a classe média se locupleta dos espaços da esquerda, né? Uhum. Eles estão lá, são tudo da esquerda. Tá? É um sintoma, é só um sintoma. É a ausência da classe. Porque a classe entrar...
2: Ah, é,
0: são dezenas e centenas de anos de humilhação.
2: É. Aquilo que eu comentei, né, Rafa, que a análise é super bem embasada, referenciada, lúcida, é dura. Né? Ah, mas nos impulsiona.
1: Claro.
2: A gente ouve aqui, troca essa ideia com ele e sai. Ah, a gente vai junto contigo.
0: Não, nós vamos tudo junto, porque é merda, vamos correr.
2: A gente vai.
1: Bora.
0: É. Não, não vamos ter esse privilégio.
2: É,
0: não vamos ter.
2: Não vai ser agora, Salchim.
1: Não, também.
0: Mas é legal de ver, né?
2: Porra!
0: E um processo.
1: Mas a sacada é lutar para que outros lá na frente tenham, né? Vamos lá.
2: Bora.
1: É isso.
2: Sextou, Rafa?
1: Sextou. 10h57, quase 58.
2: Lembrem que... neste final de semana tem pontos de vacinação nos dois shoppings do município. Sábado no Praça, domingo no Partage, das 2 às 7, 2 da tarde às 7 da noite. Bora se vacinar, meu povo. Bora.
0: Ninguém vai virar jacaré, né?
2: Ninguém, tá? Não, ó, tô aqui, não, ó, tô de verdinho, mas não sou jacaré.
0: Vai virar jacaré.
2: Duplamente vacinada.
1: É isso, minha gente. Então tá, 10h58, a gente vai ficando por aqui. Celcinho, obrigado novamente por estar conosco. Por mim, tu volta todo mês.
2: Oi,
1: então, eu sou mais um quadro fixo.
2: Por mim também.
1: E a gente encerra por aqui a programação do Paralelo. Tem bloco de música agora até o meio-dia e depois FM Café com vocês aí. Fiquem na programação da emissora. A gente aqui volta segunda-feira, 9h30 da manhã, ao vivo. Um beijo. E era isso. Tchau, tchau.
2: Tchau, tchau.

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0: Boa tarde, começamos mais uma edição do programa FM Café. Hoje, sexta-feira, dia 19 de junho, temperatura em Rio Grande de 14 graus, segundo o site do Praticagem da Barra. Participe do programa via WhatsApp, o nosso número é 539-9169-8002. Agora, meio-dia em ponto. 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A apresentação do programa hoje é minha, Juliana Rodrigues, na produção Clara Aires Fonseca, na mesa de áudio Érica Xavier. Boa tarde, Érica.
1: Boa tarde, Ju. Boa tarde, Clara. Boa tarde, Halley. Boa tarde, quem nos ouve.
0: 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E aqui conosco hoje, como a Érica já antecipou, deputado estadual Halley Lino Souza. Boa tarde, bem-vindo.
2: Boa tarde, Ju. Boa tarde, Érica. Boa tarde, Clara. Boa tarde a todo mundo que nos acompanha, seja pela internet, pela rádio, enfim, por todas as formas de comunicação possíveis que a gente possa estar dialogando.
0: E hoje nós já conversávamos aqui antes do FM Café, que a nossa pauta é bem positiva, né, deputado? Temos muita coisa boa para falar, né, principalmente nesse dia de hoje.
2: Olha, deixa eu te dizer o seguinte, eu estou completando agora um ano e meio de mandato, né? Eu assumi como deputado em início de 2025. E um período de intenso trabalho. A gente tem muita coisa positiva acontecendo, né? Eu destacaria, assim, bem no início da manifestação, o lançamento que fizemos agora na terça-feira, da Frente Parlamentar para acompanhar o processo de exploração da bacia Pelotas. Eu disse para os veículos de comunicação do centro do estado, e quero reafirmar aqui para vocês, esse é o maior ativo econômico da história do Rio Grande do Sul. Por que eu digo isso? Porque tem uma estimativa de que possamos ter até 15 bilhões de barris de petróleo nos campos da bacia Pelotas. Que a gente fala bacia Pelotas, as pessoas acham que tem alguma coisa que está ligada só à cidade de Pelotas. Não, está ligada a todo o nosso litoral e vai, pode ir possivelmente até Santa Catarina. Então, essa é uma 15 bilhões, traduzindo esses 15 bilhões para reais, nós estamos falando de algo em torno de 6 trilhões de reais. Né? Vamos dizer que não seja os 15 bilhões de barris, seja 5, é 2 trilhões de reais. Significa que os municípios vão ter de royalties mais de 150 bilhões, o Estado vai ter mais de 180 bilhões de reais. Então, a gente fala bilhões, e as pessoas falam, mas o que significa isso? Significa a oportunidade que nós estamos tendo no Rio Grande do Sul e também no Brasil de não cometer os erros que cometemos no sistema de partilhas do pré-sal, né? De voltar a discutir, por exemplo, um fundo soberano, de voltar a discutir este recurso apropriado para construirmos políticas tão necessárias da área da saúde, da educação, a preparação da educação pública, o fortalecimento da educação pública, estruturar o processo produtivo, mas fundamentalmente fazer aquilo que é mais importante, usar esse dinheiro do pré-sal para tudo isso, mas usar para preparar a transição energética, que esse é o maior desafio que a humanidade tem. Eu não sou daqueles que acham que nós temos que ficar com os combustíveis fósseis para o resto da vida. Não temos que ficar, e já está em curso um processo de transição energética. Só que esse processo de transição energética, ele é muito caro. Pelo número de habitantes que nós temos no planeta, no Brasil, no estado, nós temos que acelerar. É a figura do trocar o pneu com o carro andando. Então, nós temos que acelerar isso, e este recurso tem que vir necessariamente para isso, para aumentar as energias limpas, de baixo impacto, para terminar, descarbonizar os combustíveis, para deixar de usar os combustíveis fósseis. Então, a ideia da Frente Parlamentar, que foi apoiada por 20 deputados, teve a participação da FURG, inclusive, o nosso vice-reitor, o Ednei, esteve presente, o Bonato esteve presente também, assim como a Universidade Federal de Pelotas, assim como a Petrobras, né? A companheira da Petrobras que veio, a companheira que trabalha diretamente na prospecção e no projeto da bacia Pelotas, assim como a FUP, né? Federação Única dos Petroleiros, o Sindipetro RS. Então, nós tínhamos um potente lançamento sinalizando isso. O recurso é muito, o Estado tem que saber aproveitar para pagar dívidas históricas, principalmente da educação e da saúde, e ao mesmo tempo tem que financiar a transição energética. Temos que sair na frente nisso. Eu quero destacar isso. Temos que sair na frente por quê? Porque o Brasil tem hoje uma produção de petróleo significativa, nós estamos lá entre o oitavo e nono país de produção de petróleo, mas os nossos campos de petróleo que hoje estão sendo explorados têm uma tendência de queda. Então, a necessidade de explorar a bacia Pelotas, nós ainda não estamos explorando, nós estamos todo levantamento sísmico, tem prévias...
0: Inclusive o levantamento sísmico já ocorreu, né?
2: Isso. Agora ele volta a fazer de novo, porque teve um acordo em relação à migração de espécies marinhas, né? Então teve uma suspensão, mas ele parece que ele volta a ter um segundo levantamento. Então é um momento muito importante. Eu vou repetir, é o maior ativo econômico do Estado. O que nós temos que fazer é entender esse processo e não cometer os erros que cometemos em outras experiências, como experiências no Rio de Janeiro, que se usou muito para prefeituras, para políticas, isso, daquilo, mas não resolveu os problemas sociais, né? Como a nossa experiência aqui do próprio Polo Naval, onde a gente teve um ciclo, 20, 25 mil pessoas trabalhando, o ciclo termina e a gente fica com os desafios sociais, as pessoas desempregadas, sem assistência de política pública. Então, isso tudo tem que estar preparado, né? A gente precisa entender os grandes desafios e a frente parlamentar é para isso. Eu fiquei muito feliz com a potência do lançamento lá.
0: E a prospecção é que a gente já comece a falar em extração quando?
2: Eles falam em 3 anos. A partir
0: de agora.
2: Eu sabia
0: que era um período curto, mas
2: não tinha. Eles falam em 3 anos.
0: Que é um período bem curto.
2: Falou lá o representante da minha entidade, que congrega todas as empresas que fazem a prospecção de petróleo. Ele faz um alerta na fala dele, é até legal olhar depois no site, no YouTube da Assembleia, de que pode ser acelerado isso, por conta disso que eu falei agora há pouco, que é a decadência, a possível decadência nas reservas nossas de petróleo, que hoje estão a pleno, mas tem uma tendência de queda. Então, Rio Grande pode ser a bola da vez nessa situação aí.
0: Sim, e aí, continuando nessa temática, deputado, a gente teve hoje, né, a notícia que a Transpetro confirma a construção de 4 embarcações, já falando em valores aqui para o nosso polo naval.
2: É verdade, esse é um tema que a gente trabalha muito, mas o Alexandre lidera muito este tema, né? O Alexandre Lindemar, deputado federal, porque é o presidente da Frente Parlamentar Nacional. Lamentavelmente, em Rio Grande, a gente tem uma antipolítica aqui, uma visão distorcida, muitas vezes, de algumas pessoas que debocham, que usam isso para disputa política. Uhum. Né? É incompreensível que tenha setores da cidade que façam isso. Né? Procuram fazer politicagem em vez de fazer algo concreto pela cidade. Eu fico indignado, às vezes, com isso, porque o tema do Polo Naval é um tema necessário para a cidade, porque é só tu parar para pensar o seguinte, tu tem lá um dique seco, que é um dos maiores do mundo. Eu faço uma figura de comparação, assim, ó. Quando tu tem o estádio Maracanã, tu tem o estádio para jogar a Copa do Mundo, jogar a primeira divisão. Quando tu tem o dique seco, tu tem para construção naval. Não tem como não ser aquele imenso buraco que tem abaixo do nível do mar, uma estrutura potente. Então, assim, ó, nós, ao longo dos... O Alexandre, que assumiu como deputado federal em 2023, 2024, né? Ele preparou toda essa sistemática de retomada. Então, nós estamos retomando. É muito positivo. Nós temos lá em torno de 600 pessoas. Eu estive lá visitando as instalações junto com a pré-candidata ao governo, a Juliana, e também com o Pimenta, nosso pré-candidato ao Senado. E já há uma movimentação, né, para essas encomendas da Transpetro. São os navios gazeiros que vão vir, são os navios Hand, que estão em parceria com o McLaren, e agora mais esse contrato. Então, o que nós estamos dizendo aqui, simplificando para as pessoas entenderem, é que o Polo Naval voltou e voltou de vez. Só que as pessoas não vão ter aquilo que a gente teve, os 25 mil empregos que eu falei. É gradativo, porque é preciso entender isso. Vai se construir navio, não é plataforma. Aliás, eu tenho dito isso. Nós temos que brigar por plataforma da Petrobras, que aí sim são grandes investimentos. O navio é um investimento menor, só que agora não é um navio, é 7, agora mais 4 ou 5.
0: Hoje foi anúncio então, de 4.
2: Então já estamos com mais de 10 embarcações, algumas delas são em parceria, um pequeno pedaço, então vai ter bastante emprego a continuar. Aí as pessoas dizem, porque isso é só política? Não, gente, é pelo contrário. Primeiro lugar é o seguinte, ó, só está acontecendo por uma decisão política do presidente Lula. Que essas encomendas eram fora daqui. Então, se quem diz que é política, é verdade, é
0: tá
2: política.
0: Certo.
2: Só que não é política que vai acabar em outubro. Essa é uma política, pelo contrário, ela vai iniciar depois de outubro. Ela está mal arrancando. Isso é que eu me indigno muito com isso, assim, ó. Porque está fazendo isso por causa das eleições, para ganhar voto. Pelo contrário, nós vamos ver o fruto disso tudo muito depois das eleições. Certamente em 2028. 2029, vai até 2033 esse contrato. O que nós estamos dizendo para a sociedade hoje aqui é que voltou, já está operando e não, esse processo não pode ser interrompido porque já tem encomendas, né? Não pode se mudar isso e, portanto, esta política precisa ser perene, precisa estar presente aqui. E, né, a gente tem que lutar pelas plataformas, né? As plataformas é que são importantíssimas, é outra estrutura, é outro tipo de contrato, é muito mais importante para a nossa cidade.
0: Sim, é que tem uma tendência a ver o copo meio vazio.
2: Isso.
0: É, num período que... Um período eleitoral e que é voltado para esse lado dessa disputa, desse cenário eleitoral.
2: Mas tu quer ver uma coisa? Eu trabalho muito para que isso aconteça, mas eu tenho uma visão de que nós não podemos ficar dependendo desse processo, entendeu? Então, quando eu falo da perspectiva da bacia Pelotas... Que teve uma discussão...
0: Teve.
2: Porque Pelotas vai ser a base de... Primeiro, não tem base de apoio definida.
0: Nós falamos aqui.
2: Hoje, já tem bases que são estruturas em Rio Grande para isso. Tem muita gente aqui da FURG, muita gente trabalhando nisso. E Pelotas tem um aeroporto. Pelotas vai ajudar muito. É uma outra visão que nós precisamos superar. Ontem eu conversava com o pessoal da Hora do Sul, da Rádio Pelotense, e dizia, você tem que acabar com essa história de puxa para cá, puxa para lá. Enquanto nós não tivermos uma visão estratégica regional, como fazem os municípios da Serra, e esse tema da Petrobras vai nos obrigar a fazer isso, nós vamos estar com uma coisa mesquinha, pequena, nós vamos pensar muito maior nesse processo, que é um processo, vou repetir, que pode ser de até 6 trilhões de reais, é o maior ativo, né? Ainda mais, além disso tudo, nós temos a biorrefinaria, que está para converter a antiga refinaria Ipiranga, converter a sua planta de petróleo para biorrefino, né? Para produzir o combustível SAF, que será o combustível obrigatório, de matriz vegetal obrigatório, vegetal e animal obrigatório até 2032, então vai ter aviões comprando, empresas de avião comprando isso, então a conversão da planta, que é uma conversão de bilhões, ela é muito importante para isso. Além disso, também já está confirmado o novo terminal portuário da CMPC, eu trabalhei muito nisso, né? A liberação da área junto ao Rui Costa e a nossa Casa Civil, nós estamos liberando a área do porto aqui para a construção do novo terminal. Ontem o Eduardo Leite entregou a licença ambiental, que é um passo quase definitivo para iniciar as obras aqui da construção do novo porto. E eu também, aí quero entrar um pouco no trabalho que a gente faz, eu também estou muito feliz com esse investimento, porque eu sou presidente da Frente Parlamentar em defesa do Porto do Rio Grande. O nosso porto, que tem 32 berços de atracação, vai ter mais 3, vai ter 35 berços de atracação. Então nós vamos ter um complexo portuário cada vez mais consolidado. Eu brigo muito na Assembleia e com o pessoal da metade norte do estado, que quer fazer um porto lá em cima. Eu entendo que não há... Eu não posso impedir o investimento privado. Né? Mas não há fundamento para isso. Nós temos uma estrutura portuária hoje aqui. Eles falam assim, porque em Santa Catarina tem 6 portos. Nós temos uma estrutura portuária aqui que ela é maior que os 6 portos de Santa Catarina somados. Eu conheço os portos de Santa Catarina. Os portos de Santa Catarina é como se fosse um pier de cada nosso aqui. Nós temos o Tecom, a Termas, a Tergras, o Porto Público, os terminais de adubo. Então nós temos uma estrutura portuária que é muito maior e agora vai ficar melhor ainda. Então também é uma outra notícia positiva, é uma obra de 1,5 bilhão de investimento para a construção da obra, mais de 1,000 trabalhadores para fazer. Na operação direta depois vai ser em torno de 300 trabalhadores, mas também vai a 1,000 se considerarmos caminhões, trabalhadores portuários, terceirizados, serviços. Então, uma importante movimentação para a nossa cidade, também uma vitória importante.
0: E pensando na questão da bacia de Pelotas, né, não tem como a gente não pegar o gancho para falar da questão dos pedágios, né, deputado, que a região sul precisa se articular como região. Acho que umas 2 semanas atrás o professor Péricles falava isso comparando exatamente a mesma fala a tua, comparando os municípios da região norte do estado. A gente não dá para se entender, não tem mais cabimento a gente se entender com essa rusga de Rio Grande e Pelotas e não parar para pensar como região.
2: Veja, essa questão do pedágio, a gente precisa levantar alguns pontos também que são objetos de manipulação da informação, de uma narrativa falsa, né? Primeiro, afirmar aqui no microfone de vocês, pela responsabilidade que tem a estrutura com a comunicação, aqui com a comunidade, que terminar com pedágio em março de 2026 foi uma grande vitória da região sul, da cidade do Rio Grande, de Pelotas, de toda a nossa região. Por que eu estou dizendo isso? Porque a antiga empresa Ecosul, que tinha um dos piores contratos para a sociedade, um dos melhores para o seu bolso, 25, 26 anos de exploração, que aliás, lá em 1998, eu era acadêmico da universidade aqui, do movimento estudantil, nós fizemos a primeira ação 98, contra a Espedage, porque nós sabíamos o que seria. Esta empresa, ela tentou, até o apagar das luzes, renovar. Chegou no... Estava cobrando quase 20 reais, né? Chegou a propor...
0: 19,
2: que,
0: alguma coisa.
2: Ela chegou a propor... Isso é informação de bastidor. Eu acho que eu não cheguei a falar em nenhum outro veículo. Ela chegou a propor que cobraria 5 reais. Ali, faltando meses, entendeu? Então, as pessoas não têm dimensão que foi a queda de braço. Eles... pagaram mídia aqui na região, pagaram mídia no estado para gerar uma ideia de que tinha que fazer a renovação.
0: A
2: disputa com o capital ali foi muito pesada, muito pesada. Inclusive, tu lembra que as pessoas diziam, agora vai ficar sem ambulância.
0: Isso.
2: Agora vai ficar sem não sei o quê.
0: Ficar sem guincho.
2: E não se falava, não se fala mais nisso. Se tu for ver, não se fala mais nisso. Entendeu? Porque, de fato, tem uma estrutura que auxilia. E falava, vai ficar tudo esburacado. Vai ficar esburacado a... Tem um contrato de manutenção do DENIT que está vigindo, um contrato público. Mas a pressão e o lobby foi muito grande. Eu sei isso porque, faltando pouco, em fevereiro, ali, em torno de 40 dias antes, eu fui ao encontro do ministro Renan Filho. E o trabalho para chegar perto do ministro foi muito intenso. E eu queria que ele dissesse, gravasse para mim, que não teria renovação. E ele gravou e disse, não vou renovar. Termina agora em março. Não vou renovar. Tem um vídeo que nós publicamos. Então foi uma grande vitória. Eu preciso dizer isso porque às vezes a pessoa... ia terminar o contrato. Não, é verdade. Vários se renovaram. Então tinha tudo para continuar. Bom, agora começamos a discutir um novo modelo. Tem muita gente que defende que não tenha pedágio. Olha, eu sou parceiro dessa ideia, só que tem que ter dinheiro para garantir a manutenção das estradas. Porque não pode adiantar não ter pedágio e ficar uma estrada esburacada. Eu tive numa audiência pública recente em Pelotas, disse isso, ó... Sou parceiro de vocês, só que garantam a dotação orçamentária. Bom, se não tiver o orçamento, nós estamos que discutir um modelo que já começou. Aí que vem a discussão. Está sendo discutido um novo modelo, um modelo dessa sistemática chamada Free Flow, que são pórticos. Não tem mais esse negócio da praça que tu paga e levanta a cancela. É um pórtico que tu passa e pega a tua placa automática. Tem muito problema em cima disso. A primeira, o free flow está mal regulamentado no Brasil, porque as pessoas não sabem que passaram ali, não sabem como pagar e que tem que pagar e acabam tomando multa. Isso tem que terminar. Né? Já tem bastante. Eu defendo a tese de que tem que ter uma notificação administrativa pelo sistema GOV. Todo mundo que tem carteira tem GOV. E a pessoa tem que ter 30 dias para regulamentar, né, essa questão do pagamento. Então, tem que mudar isso, foi um dos pontos que eu apontei. Esse processo do novo pedágio está sendo discutido em audiências públicas. Eu fui a Brasília discutir isso, fui a Porto Alegre e Pelotas. Então, ainda tem uma série de questões que nós estamos levantando. Para te fazer o cálculo do pedágio, tem uma planilha com custos, né, onde tu tem quatro grandes variáveis, na verdade. Né? É o OPEX, que é o custo operacional da operação toda, aí é investimento de pessoal, né, de equipamento. O CAPEX, que é a ideia do que vai ganhar, né, do que vai se estabelecer enquanto valores de remuneração. E o WACC, que é especificamente o percentual de lucro das empresas. Né? E tem ainda o VDM, que é a modalidade que mede o volume de veículos que transitam e o potencial econômico. Então, essas variáveis, nós entendemos que dentro da planilha estão superestimadas, que podem ser reduzidas no modelo do governo federal para 116 e para 392. Nós estamos discutindo isso. Né? Não vai ter pedágio esse ano, não vai ter pedágio
0: ano que vem. Deixa importante a gente sinalizar.
2: A tendência é que o pedágio possa ser discutido daqui a 2 anos. Isso é um direito que a nossa região tem por ter sofrido com mais de 20 anos com o pedágio mais caro do Brasil.
0: Sim. E esse modelo novo de pedágio também, eu acompanhei um vídeo, acho que foi na semana passada ou na outra anterior, que ainda tem muito na questão de regulamentação desse novo pedágio, de valores desse novo pedágio, que o governo do estado, o governo Eduardo Leite, queria passar.
2: Excelente pergunta. Eu acabei esse ano e meio que estou como deputado me especializando, estudando esse tema dos pedágios. E acabei sendo escolhido pela nossa bancada como membro da CPI, que discutiu o modelo de pedágio do Eduardo Leite. E aqui quero dizer, o modelo era um desastre. Ele era o dobro do previsto para o nosso. Ele era 2 vezes mais caro. Ele tinha, além disso, um dinheiro público. O governador queria dar 1,5 bilhão para as empresas. Né? Só para uma síntese aqui do modelo como era ruim. O negócio todo, ele previa que 93% do recurso ou vinha do governo, ou vinha da tarifa que tu ia pagar ali, ou vinha de financiamentos de bancos estatais. E a empresa ia entrar com 7%. Ou aquilo que o governador diz, eles não querem que a gente busque investimentos privados, é uma mentira. E eu disse, tinha a oportunidade de dizer isso para ele, né? O que ele está prevendo nessa modelagem que nós conseguimos trancar, é uma grande vitória da CPI, né, presidida pelo deputado Paparico, relatoria do meu colega deputado Miguel Rosseto, e eu fui membro titular, nós conseguimos trancar porque seria um péssimo negócio no bloco 2, que é um bloco que pega lá Erechim, Lajeado, pega aquela região um pouco lá para cima, e tem o mais um bloco 1 também discutindo, que também trancou. Então nós evitamos aí que seguramente mais de 60 municípios sofressem o que nós sofremos aqui durante 26 anos com o pedágio mais caro. Eu cheguei a dizer para o governador isso no dia que ele foi na CPI. Disse, o senhor que foi prefeito e vereador lá da cidade de Pelotas, o senhor sempre foi contra o pedágio, tá? Um modelo que é pior, o que o senhor combatia. Entendeu? Ele tentou dizer, não, porque o volume de veículos aqui é menor, tal, tal, tal. Não é verdade, o volume de veículos é equivalente, mas a grande diferença é o seguinte, o governo federal tem uma tarifa que é metade da dele e sem botar dinheiro público. Então era um escândalo a modelagem, assim como é um escândalo, não sei se nós vamos falar sobre isso, esse processo de privatização das escolas que o Eduardo Leite está fazendo, que eu nunca imaginei na minha vida, né? Eu aqui que lutei na universidade quando era estudante contra as que o Fernando Henrique Cardoso queria privatizar a FURG e outras universidades. Nunca imaginei que um governador do estado ia ter a coragem de privatizar 98 escolas como está fazendo agora. Então é um governo que, na minha opinião, terminou. Já vai tarde, né? E a gente espera que esses 6 meses passem o mais rápido possível antes que ele venda o que tem, que vai acabar vendendo o próprio Palácio Piratininha. A gente brinca dizendo, porque a vontade de vender é muito grande.
0: Não, e a gente tem um outro detalhe importante aí, que também essa informação foi divulgada de forma muito errônea por muito tempo pela Ecosul Vias, que o tráfego aqui era baixo, era menor, comparado a outros lugares, que a tarifa era menor, e essa era a justificativa deles.
2: Exatamente. E tem um outro tema também que a gente está brigando nessa discussão de modelagem, que é o seguinte, o trecho entre Porto Alegre e Camaquã, ele não está na modelagem nossa para a região sul. Esse é um trecho de intensa movimentação. Quanto mais carro tiver, mais barato é o pedágio, tá? Esse trecho não está na modelagem, está na modelagem da 290, que é a famosa estrada que corta o Rio Grande do Sul de cima para baixo.
0: Tá.
2: Que um cidadão equivocado outro dia falou que abaixo da 290 as pessoas não gostam de trabalhar, né? Só para a gente localizar. Né? Então ele está numa estrada que não vem necessariamente, não tem uma ligação direta com o porto. Essa é uma tese que eu tenho defendido, apresentei para a NTT isso, de que não há como pensar uma modelagem excluindo o trecho Porto Alegre-Canoas. Ele tem que estar, porque ele vai aumentar o volume e diminuir o valor final. Então é isso que nós estamos brigando também para que interfira no VDM, que é o volume de movimentação de veículos. Né? Então a gente está brigando para que esse trecho entre, para ter um volume maior e aí, por via de consequência, ter um valor mais barato ainda que é o que tem sido anunciado.
0: Sim, e para quem está nos acompanhando, né, entender, o modelo, a partir da CPI, o modelo aquele proposto pelo Eduardo Leite, esse de 7% da contribuição da empresa, ele está descartado.
2: Nós seguramos ele. Ele oficialmente não reconheceu. A nossa expectativa é que ele descarte.
0: Mas esse descarte não aconteceu ainda oficialmente?
2: Oficialmente não, tá? Mas para as pessoas entenderem, houve um leilão na B3, na Bolsa de Valores, e o leilão deu deserto. Ninguém apareceu por conta de tudo que nós levantamos. Né? Esse trabalho começou há 120 dias atrás, quando nós pegamos o parecer do Tribunal de Contas e tinha 50 apontamentos de irregularidade. 50, isso que dá origem à CPI. 50 problemas. Depois, misteriosamente, esses 50 foram atenuados dentro do tribunal. O tribunal tem toda uma influência política e tudo mais, Tribunal de Contas, né? Mas ainda continuaram muitos questionamentos. A partir daí, a gente fez a CPI. E a gente tem como resultado uma concorrência na B3 que deu deserta. Ninguém apareceu para apresentar a proposta. Nós entendemos que não tem mais tempo hábil, né? A não ser que ele force muito, muito, muito a questão. Não tem mais tempo hábil para a coisa acontecer.
0: Então agora nós vamos escutar uma música, vamos para um rápido intervalo musical e voltamos no segundo bloco com o deputado Halley.

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0: E nós voltamos com o segundo bloco do FM Café de hoje, aqui com o deputado Halley Lino Souza, conversando sobre ações aqui na região sul do estado. E a gente vai conversar um pouquinho sobre essa Comissão Especial da Saúde Mental.
1: Na verdade, aproveitar aqui para falar do nosso trabalho, né? Dizer que foram um ano e meio muito intenso, para que tu tenhas ideia. Frente Parlamentar, que é uma iniciativa de um deputado que precisa de 18 assinaturas, eu fiz duas, uma em defesa do Porto, que eu sou presidente, e a outra que eu sou presidente, que é essa da Bacia Pelotas. E eu tive a oportunidade de estar em comissões especiais. Então, dois trabalhos importantes. O primeiro, até o que eu quero destacar, é esse, né, que é, eu entreguei para vocês a publicação, que analisou o acordo Mercosul-União Europeia. Esse primeiro aqui, eu fui o relator, e o nosso relatório aprovado por unanimidade dos 54 deputados e deputadas, onde a gente preparou um diagnóstico econômico sobre os impactos daquilo que o presidente Lula depois assinou, aqui em final de 25, início de 26, que foi o acordo Mercosul-União Europeia. Aqui tem um trabalho muito legal que eu estou deixando com vocês, que é até para vocês terem isso, colocar aqui para a universidade, que é as perspectivas econômicas, né? Esse foi um trabalho muito dedicado que a gente fez, a gente percorreu o Estado também, nos setores produtivos do Estado, né? Tivemos com as entidades que representam Fiergs, Federação, tivemos nos sindicatos, para compreender um pouco o que seria esse acordo Mercosul-União Europeia. Eu tive a felicidade de ser o relator, o relatório aprovado, muito bacana, estou deixando com vocês essa publicação. Esse outro aqui, uma dedicação muito, muito, muito intensa que tive. Eu propus o requerimento, foi aprovado o requerimento por 54 deputados também, de instalação da comissão especial para discutir a saúde mental no Estado. Eu tive a oportunidade de fazer diversas audiências públicas, iniciei por Rio Grande, inclusive, com a participação muito significativa da FURG, nossa reitora teve junto, muita gente legal, bacana teve, até que todo o relato, né, das reuniões. Eu fui a Passo Fundo, fui a Canoas, fui a São Leopoldo, fui a diversas localidades, com o objetivo de compreender como é que está o processo da saúde mental no Estado, a famosa rede RAPS, né, que faz, ligada ao sistema SUS, que faz toda a sintonia entre os CAPs, né, entre as secretarias municipais, entre a política estadual. E esse trabalho aqui, ele é um trabalho muito dedicado, porque aqui nós detectamos e estamos propondo ao final uma série de iniciativas, que obviamente passa pela necessidade de ampliar recurso, né? Os organismos internacionais têm um percentual lá que eles determinam, agora de cabeça eu não me lembro, mas eles determinam que nós temos que investir para ter uma saúde mental minimamente de qualidade. O Rio Grande do Sul está muito abaixo disso, mas o Brasil está mais abaixo ainda, então nós estamos fazendo esse alerta. Mas, fundamentalmente, esse é um documento que nós entregamos também à Secretaria de Saúde do Estado, que quer abrir os olhos para a necessidade de ter uma política pública mais efetiva sobre saúde mental. Se você pegar o adoecimento a partir disso aqui, né, do celular, do uso excessivo de telas.
0: Das redes sociais.
1: Das redes sociais. Se você pegar o adoecimento a partir da epidemia do Covid, né, que foi uma experiência para a humanidade que gerou adoecimento, e pegar no Rio Grande do Sul o tema das enchentes também, que foi um tema que acentuou isso já ligou muito mais que o sinal de alerta, né? Está gritando a sirene de que nós temos que ter uma política para isso. Ao final, nós temos uma proposta também muito significativa, que vem da entidade que é coordenada pelo ex-deputado Marcos Rolim, né, um militante histórico dos direitos humanos, que apresenta um projeto de lei que nós subscrevemos junto com o então presidente da Assembleia, o deputado Pepe Vargas, que é um novo protocolo de atendimento para situações extremas de saúde mental. Nós acompanhamos noticiários aquela situação que a brigada foi atender vítimas em surto de saúde mental e acabou matando a pessoa por despreparo. Então, nós estamos ali trabalhando um novo protocolo, está protocolado esse projeto de lei, que passa pela necessidade de nós treinarmos os homens e mulheres da brigada militar, da polícia civil, do próprio sistema de saúde, do próprio sistema educacional, para que tenhamos uma forma de humanização nessa relação tão necessária para compreender o que é os problemas de saúde mental no nosso estado. Então, um trabalho muito intenso, eu fico muito feliz, são dois trabalhos. Eu costumo dizer, olha, não dá para é um pouco de arrogância, é uma arrogância, né, comparar com outros parlamentares, mas eu vou dizer que em um ano e meio eu fiz muita coisa. Isso deu muito trabalho, né, mas além disso nós temos aí mais de 50 propostas de lei, estão tramitando dentro da Assembleia. Temos duas leis aprovadas, que são leis de tramitação mais simples, uma que declara o Carnaval do Cassino como um carnaval popular e participativo do Rio Grande do Sul, inclui este carnaval no calendário de eventos do Rio Grande do Sul. Para mim é uma honra e uma alegria especial, porque eu sou fã do carnaval participativo do Cassino. Acho que é um dos momentos que maior número de pessoas, e quando nós falamos de turismo, nós temos que ter ativos turísticos, e ele leva muita gente da região do estado para lá, né? E o outro também é a nossa Festmar, que nós conseguimos incluir no calendário, também uma festa realizada de forma gratuita para a população, aberta, e essa característica nós também incluímos como uma festa no calendário estadual. Eu tenho tramitando um projeto que está muito, muito adiantado, está pendente apenas de um parecer para ir a plenário e votação, que é o tema da inovação tecnológica nas escolas gaúchas, né? Eu tive parecer favorável na CCJ e agora está sob relatoria da deputada Patrícia Alba, que é presidente da Comissão de Educação. Eu sou vice-presidente da comissão, assumi há 2 semanas atrás. Estou acompanhando de perto, tem muita chance de aprovar esse projeto. E um outro projeto de lei que eu estou cuidando também, que é muito especial, é o tema que nós chamamos das conexões sociais. O que é conexões sociais? O nosso novo marco regulatório do saneamento determina que nós tenhamos que ter extensão de esgoto, de rede de esgoto, em percentuais aí significativos até 2033, 2034. Qual é o problema que a gente detecta em Rio Grande, na região sul e no Rio Grande do Sul? O esgoto passa na frente das pessoas, só que as pessoas não têm dinheiro para pagar a ligação, porque tem que investir, tem que tirar a fossa e fazer todo o sistema novo. O que o meu projeto determina? Que a própria AEGEA faça essa ligação na casa das pessoas de baixa renda, em vulnerabilidade social, né? E esse dinheiro que ela vai investir possa ter uma espécie de compensação tributária, mas fazer com que, de fato, porque não adianta os caras botar na lei que tem que estender a rede de esgoto, porque as pessoas não vão se ligar. Essa experiência tem em Rio Grande, tem em Porto Alegre, porque passa lá, as pessoas não se ligam porque não tem dinheiro. Entre comprar comida e fazer uma ligação de esgoto, a pessoa vai comprar comida para manter a sua existência. Então é um projeto bastante importante que está em andamento, tem um andamento bem acentuado, que eu também destaco aí da nossa participação. Fora isso, são mais de 180 manifestações em tribuna, né? São audiências públicas, temos audiências públicas potentes aqui. Eu fiz uma audiência pública significativa da RS-734 ano passado, né? Inclusive alguns vereadores me acusaram de estar esvaziando a Câmara de Vereadores, que seria um tema deles e tal, umas coisas que a gente não consegue entender. Mas colhemos frutos importantes dessa audiência pública. Um deles eu anunciei ontem, que é o início das obras da rua lateral.
0: Sim, nós
1: porque
0: vamos falar disso.
1: No projeto originário da duplicação da RS-734, que é uma novela, a gente sabe do que está acontecendo, mas no projeto originário não tinha essa rua lateral que vai da rodoviária, né, até a entrada da FURG. E eu detectei isso, né, junto ao Dyer, e iniciei uma cruzada sobre isso. Eu tive no então secretário Jovir Costela, né, acompanhado de vereadores, do vice-prefeito, e lutamos para que tivesse um aditivo nesse contrato para construir esta rua lateral que vai da rodoviária até a entrada da FURG. E, para nossa grata surpresa, o aditivo foi assinado, em torno de R$4 milhões, e as obras já começaram. Ontem eu tive a oportunidade de visitar elas ali, que é uma obra que vai qualificar muito o acesso ali de quem transita em direção à rodoviária nossa.
0: A FURG,
1: vocês aqui, né, a própria

0: Há cerca de um mês atrás, estava pedindo novamente o aumento, que seria um segundo aumento em menos de um ano. Uhum. Aí, infelizmente para a sociedade, mas felizmente para quem não quer pagar caro por um transporte que é ruim, nós tivemos um incidente que quase afundou uma lancha. E aí nós entramos em campo, fizemos uma mobilização, seguramos esse aumento, né? Abrimos no Ministério Público, eu quero registrar isso, o ano passado nós abrimos no Ministério Público um procedimento, um inquérito muito bem fundamentado com a presença do prefeito de São José do Norte, dos vereadores de São José do Norte, da Prefeitura de Rio Grande, vereadores de Rio Grande. Nós entregamos ao Procurador-Geral do Estado, o Dr. Saltz, um volume de documentos mostrando a precariedade, os erros no transporte e a necessidade de fazer licitação. Esse procedimento veio para Rio Grande, está com a promotora em Rio Grande. Inclusive, eu tenho alertado a imprensa para que questione, para verificar, porque eu tenho buscado informações e não tenho conseguido, né? Como é que está esse procedimento? Se vai se ajuizar uma ação para solicitar a licitação? Porque é inadmissível que não tenha licitação para buscar um melhor conforto. As pessoas vão, agora frio, 7, 6 graus, vão em cima, tomando chuva, tomando frio. Não dá para
1: amontoadas.
0: Não dá para continuar em uma empresa que pede aumento, chega a pedir duas vezes no ano, né? Então, eu tenho feito esse enfrentamento, já recebi muitos... Não vou dizer ameaças, mas muitas caras feias por parte da empresa, tudo mais, mas enfim, faz parte do processo. Eu não vou arredar um milímetro nesse debate, porque é desumano. Existem milhares de pessoas que todos os dias saem de manhã de São José do Norte, vêm para Rio Grande, ou até mesmo pessoas que saem de Rio Grande e vão para São José do Norte e fazem o trajeto de ida e de vinda ao longo do dia, e estão submetidos a um transporte que outro dia quase afundou. Entendeu? Então a gente precisa que o Ministério Público, por exemplo, se manifeste sobre isso. Eu já quesitei, já protocolei várias vezes pedindo reunião, pedindo para uma manifestação. O Ministério Público precisa entrar em campo, ele tem poder para isso, para entrar com uma ação civil pública obrigando o Estado a licitar. Eu quero dizer que nós pesquisamos algumas manifestações do Estado e o Estado, na sua maior cara de pau possível, diz que vai fazer em 2027. Mas nem sabe se vai ser o mesmo grupo político, né? Uhum. Aí tá botando para 27, algo que ele já era para ter feito. O governador está fechando 8 anos aí, nem o edital colocou na rua. Então nós temos feito um trabalho bem intenso. Tivemos uma vitória que foi, pasmem, nós não tínhamos pagamento com PIX na lancha. Então, fruto dessas denúncias na AGERX, nós, com a conselheira Luciana, que era presidente da AGERX, conseguimos trabalhar uma mobilização até que a empresa adotou o PIX por regulamentação. Eu, inclusive, tenho uma lei estadual que está tramitando para transformar isso em lei estadual. Não tínhamos PIX. O PIX entrou agora, no início de 2026. Então, uma vitória também da nossa mobilização, do trabalho que a gente está fazendo.
1: E acho que uma das grandes queixas dos usuários, deputado, é a falta de fiscalização.
0: Claro, eu não posso me queixar da AGERGS, pelo menos nesses últimos episódios. Eu denunciei eles, mandaram uma equipe, abriram um procedimento e então, inclusive, suspenderam o julgamento duas vezes já. Né? Duas vezes que ia para julgamento o aumento e nós conseguimos suspender por conta da mobilização que fizemos com a AGERGS. Mas quem deveria, vamos falar a verdade aqui, quem deveria cuidar disso, fazer o edital e fiscalizar é a Metroplan, e não faz. Só para que tenha uma ideia, eles fizeram um esboço de edital onde a velocidade seria em torno de 20 nós. Tá? Hoje é em torno de 7, 8. Era uma velocidade para não acontecer. Eu fui lá no capitão dos portos, capitão, não tem como a gente ver uma outra. O capitão, gentilmente, capitão Gutenberg, disse, olha, Halley, dá para fazer, reduzir isso para 14, para 12. Eu incomodei o cara na Metroplan, o cara veio aqui, o capitão disse que dava para fazer, combinou, pergunta se a coisa andou. Não andou, continua parada. Há uma inoperância muito grande da Metroplan que vai, se tu questionar ela enquanto órgão de imprensa, vai te dizer, ah, eu não tenho servidor, o Estado está fechando. Beleza, mas então ele tem que denunciar, ele tem que ir lá no Ministério Público, tem que dizer, no procedimento está aberto aqui, que eu disse que eu não consigo ter uma manifestação ainda, né, definitiva de ação civil pública, ele tem que ir lá dizer, olha, o governo não quer fazer mesmo que está quebrando a Metroplan porque não tem servidor. Ele tem que dizer isso, até para a promotora entrar com a ação e obrigar o governo a fazer. Então, assim, ó, é uma situação que eu me dediquei muito, eu fico muito indignado, porque tu vê que é um jogo de empurra para continuar um contrato precário, um serviço péssimo. Quem já andou no deslocamento Guaíba-Porto Alegre, naquelas lanchas, catamarã.
1: Catamarã, isso mesmo.
0: Né, com alta qualidade. Claro que é mais caro. Vamos dizer, é mais caro. Beleza. Então, nós vamos estabelecer aqui uma questão mais específica. Mas não precisa ser tão ruim como é aqui, que as pessoas vão tomando chuva. Que a empresa teve a... vamos dizer assim, vou medir as palavras, a empresa teve a ousadia de dizer que as pessoas vão lá em cima para desfrutar da beleza da travessia. Quando a gente sabe que as pessoas vão lá em cima porque não tem espaço na lancha.

0: É isso, entendeu?
1: Sim, desfrutar da beleza da travessia às 6:30 da manhã, desfrutar da beleza da travessia às 7 horas da noite.
0: Agora com o inverno, 5 graus, 4 graus, é uma loucura, gente.
1: E outro ponto importante, deputado, que a gente pode salientar aqui nessa nossa reta final, o senhor falou que participa da Comissão da Educação, é a questão da privatização das escolas, né? Acho que é muito importante a gente pontuar isso, em que pé está isso. A gente sabe que agora, dia 26 de junho, está ocorrendo toda uma movimentação no Estado dos alunos secundaristas, fazendo manifestações, mas parece que a sociedade ainda não acordou para esse ponto.
0: Eu pensei que eu nunca ia discutir isso, né? Lembro de discutir aqui quando era estudante da FURG, do processo de privatização que o Fernando Henrique Cardoso, lá nos anos 90, tentou fazer. Tinha, inclusive, uma lista que circulava, a FURG estava no meio dela, né? Para privatizar a FURG. E nós nos mobilizamos, o país todo se mobilizou. Em seguida, conseguimos a vitória do presidente Lula em 2002 e foi colocado de lado a ideia de privatizar universidades. Mas eu nunca imaginei que nós íamos estar no momento em que está sendo privatizado as escolas, né? São em torno de 98 escolas, aqui no município são 5 escolas que têm essa possibilidade, onde ele vai entregar toda a estrutura, né, que seria dos técnicos administrativos auxiliares, ele entrega tudo para uma empresa. Mas o maior absurdo que é o seguinte, ó, ele se queixa de não ter dinheiro público para manter as escolas, só que ele vai dar 4 bilhões e 500 milhões para essas empresas administrarem nos próximos 20 anos as escolas. Por que não pega esse dinheiro e não dá para as escolas? Para que tenhamos uma ideia, cada empresa vai ter 150 mil por ano, quando, na verdade, hoje tem um pouco mais de 50 mil para os diretores fazer milagre nas escolas estaduais. Então, assim, perdeu totalmente a noção da realidade nesse processo. É uma mobilização grande. Eu, na condição de vice-presidente da Comissão da Assembleia de Educação, que é uma comissão importantíssima, né, diria tão importante quanto a CCJ, nós temos feito diversas audiências públicas, né, principalmente ali na região central. Tivemos uma audiência pública aqui em Rio Grande, liderada pela vereadora Denise, do Partido dos Trabalhadores e das Trabalhadoras. Né, nós estamos fazendo um processo de mobilização bastante grande. O CEPER, o sindicato, tem sido muito importante, presente e ativo. Ontem fez uma caminhada, inclusive, que partiu do Colégio Getúlio Vargas, né? Então, uma situação muito significativa. Esperamos nós impedir que o leilão aconteça, como impedimos e vencemos o tema da CPI, impedimos que o Eduardo vendesse as estradas. E, por fim, para não perder a oportunidade, falar um pouco sobre o tema dos bombeiros. Você sabe que ontem tivemos mais um incidente aqui no cassino. Uma casa pegou fogo e a casa terminou por conta da demora para enfrentamento do fogo. E a gente sabe que no cassino há um quartel de bombeiros. A pergunta é, por que não saiu do cassino para atender? Porque o governo do estado vem retirando potência e organização e servidores das estruturas dos bombeiros. Eu ontem fiz mais um requerimento, eu tenho, acho que é 8 ou 9 requerimentos denunciando isso. Eu cheguei a registrar, olha, depois que morrer alguém, eu vou pegar os meus 8 requerimentos e vou dizer, olha, não foi por falta de aviso. Eu venho avisando isso há bastante tempo. O que é mais triste é o seguinte, nós temos 700 homens e mulheres concursados já esperando a nomeação. 700. Se nós tivéssemos desses 730, 20 aqui em Rio Grande, 15 em Rio Grande, 10 em Rio Grande, nós poderíamos ter o quartel do cassino funcionando. Esta é uma decisão do governo do estado, eu tenho cobrado muito, mas o governo Eduardo Leite e seus representantes, seus partidos de apoio, que tem vereadores aqui em Rio Grande também, é importante dizer, né? Eles precisam sensibilizar com relação a isso. São 700 pessoas que estão aguardando a nomeação e precisam vir para cá. Um outro episódio recente foi um incêndio ali no apartamento dos 4 bancos, que também abre um sinal de alerta, que é o fato que não tem escada Magirus. E aí o Rio Grande do Sul, se não me engano, são em torno de 3 ou 4 escadas para todo o Rio Grande do Sul.
1: Foi levantado essa questão também de um incêndio que aconteceu em Caxias do Sul.
0: Exato.
1: E que não tinha a escada, que a escada só tem em Porto Alegre, na região metropolitana.
0: Essa é uma escada cara. Mas você imagina a nossa região sul, com 34 municípios, não ter uma escada Magirus. Imagina um grande prédio, um prédio de médio porte pegando fogo, não ter como fazer o combate pela Magirus, que é, né, Então, há um sucateamento dos bombeiros, nós corremos risco grande. Nós estamos aqui num distrito industrial muito próximo da gente, né? Foi desativado o quartel do Trevo, o do Cassino está sendo desativado nesse momento, mas já há algum tempo do Trevo não funciona. Nós estamos apenas com o quartel de Rio Grande e subdimensionado, com poucas pessoas para trabalhar e com poucos equipamentos. Os homens e mulheres que trabalham ali fazem o possível e o impossível. São os guerreiros. Nesse combate, tanto do Cassino ontem quanto o outro departamento, foram os guerreiros enfrentando sem condições. Eles precisam de nomeação, mais gente para trabalhar, para a gente poder não correr o risco que está correndo aí.
1: E nessa reta final, Halley, queria que tu falasse um pouquinho dessa experiência desse um ano e meio, né? Falasse muito aqui dos trabalhos, dos projetos de lei, mas como que foi para o Halley essa experiência de um ano e meio?
0: Eu vou dizer assim, eu nunca trabalhei tanto na minha vida. Eu posso dizer isso assim de coração, eu sempre fui um militante, um advogado trabalhista, mas tinha uma vida bem mais tranquila do que eu tenho, assim. Então, eu tenho me dedicado muito, né? Eu tive problemas pessoais em 2024 e eu tenho tido uma cobrança muito grande da família de não passar do limite, mas ao mesmo tempo é gratificante, assim, né? Vou te dar um exemplo da loucura que é a minha vida. Na sexta-feira passada, eu estava em Porto Alegre, eu entrei no carro, 6 horas até Santa Rosa para fazer uma reunião muito potente com lideranças, uma liderança, uma mulher negra que coordena um processo de resistência num bairro em Santa Rosa. Fiz 2 horas de reunião, entrei no carro e fiz mais 6 horas de volta. Então foram 12 horas para reunir 2 horas, mas valeu apenas 2 horas pela reunião potente que a gente fez, junto com a companheira deputada Laura Cito, que é pré-candidata a deputada federal. Então tem muita coisa legal, assim, que a gente colhe, esses temas aí que nós vencemos, do pedágio, esse tema do porto, que nós estamos fazendo bastante coisa, o tema da obra. Hoje de manhã, por exemplo, eu tive uma grata surpresa e é uma coisa que me emocionou muito, assim, ó. Eu visitei o ano passado a escola Getúlio Vargas. Ali tem um projeto que é para mulheres vítimas de violência, uhum, que é a professora Sheila coordena e outras pessoas. Sim, ali coordena.
1: Maria de Lourdes comentou esse projeto quando esteve aqui na FM Café.
0: É muito bacana esse projeto. E eu estive ali e eu botei para chorar. Ah, vou te colocar isso. Botei para chorar pelas histórias que me contaram de uma mulher que era vítima de violência, estava estudando ali, e aí o marido esperava na porta para bater nela porque ela estava estudando, né? E nós nos comprometemos em aportar uma emenda para ampliar a sala, né? E hoje de manhã eu recebi da liderança do governo, ó, deputado entrou. Eu liguei a professora Sheila, né? E é óbvio que a gente se emociona, eu tô, né, fico emocionado de novo. Que são coisas, é isso que vale a pena, entendeu? Saber que nós vamos ter mais ampliação de espaço físico para um projeto que é de extrema importância, entendeu? Extrema importância, porque hoje as mulheres, nós temos um estado com alto grau de feminicídio, a violência, ela descambou no Rio Grande do Sul, não tem política para isso. Uhum. Esse discurso fascista de violência que autoriza o homem usar da força contra a mulher é um discurso que nós estamos pagando preço. É na base, é na sociedade. Então, esse recurso vai ser muito importante para esse projeto que é legal. Eu, inclusive, homenageei as gurias, né, as companheiras lá na Assembleia. E é isso que vale a pena na política, entendeu? Para mim, é isso. Assim, que pese seja desgastante, a gente enfrente narrativas, ataques pessoais e tudo mais, tem que passar por cima de tudo isso e continuar trabalhando. E vamos ver o que o futuro nos espera. Foi um ano e meio muito intenso, uma vida muito louca, mas a gente fez de coração. E se porventura não tivermos a oportunidade de ter mandato ano que vem, eu vou dizer para você, ó, vai pegar os meus 2 anos, vai ver tudo que fiz e que outros possam vir e tentar fazer mais.
1: Deputado, muito obrigada pela oportunidade de estar aqui no FM Café. A gente sabe dessa agenda concorrida, a gente muito corrida, a gente marcou e desmarcou várias vezes essa entrevista. Então, muito obrigada pela disponibilidade e um bom trabalho.
0: Eu agradeço demais. A FURG é uma parte da minha história. Fico muito feliz com o retorno da rádio, da TV. E quero que isso se potencialize cada vez mais. O que precisar de mim vai ter sempre um parceiro. Obrigado pela parceria.
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0: Nós voltamos agora para o nosso terceiro bloco do FM Café de hoje. 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A apresentação do programa hoje é minha, Juliana Rodrigues, na produção Clara Aires Fonseca, na mesa de áudio Érica Xavier. E depois de 16 anos, a FURG anunciou nessa semana, na terça-feira, a retomada do seu vestibular. E aqui conosco, professora Suzane Gonçalves, reitora da universidade, para falar um pouquinho desse anúncio, né, e desse marco tão importante que é a FURG retomar o seu vestibular. Boa tarde, professora Suzane, bem-vinda.
1: Boa tarde, Ju, boa tarde, Érica. Quero cumprimentar todos os ouvintes da nossa rádio FURG FM. E essa semana, então, vindo conversar um pouquinho sobre esse anúncio que oficialmente agora, né, nós fizemos, já corri a boca pequena, a retomada do vestibular para a nossa universidade. Estamos com uma grande expectativa, o retorno foi bastante positivo da comunidade externa, da comunidade interna, e já iniciamos, né, os trabalhos para conseguir realizar, então, este vestibular no final deste ano para ingresso de novos estudantes na universidade a partir do ano que vem.
0: Acho que é importante a gente retomar e contextualizar, professora Suzane, que esse é um movimento já de outras universidades. Agora a FURG, sim, se colocando, já são mais de 20 universidades que nos últimos tempos optaram por oferecer uma parte das suas vagas com vestibular próprio.
1: Sim. O que tem acontecido, né? Quando a gente lá, há 16 anos atrás, né, fez a adesão do SISU, a gente tinha um contexto diferente, né? Era um contexto que nós estávamos em expansão do ensino superior, então nós não tínhamos o número de universidades que hoje nós temos, né? E também aquele foi um movimento extremamente importante e que continua sendo, né, de democratização do acesso ao ensino superior, que qualquer candidato do Brasil todo, fazendo o Enem, ele pode se candidatar para uma vaga de uma universidade pública em qualquer estado do nosso país. Então, esse foi um movimento bastante importante. De lá para cá, nós tivemos o aumento de vagas de cursos de graduação, ampliação do número de universidades públicas federais, tivemos uma pandemia que nos colocou alguns desafios em termos da ampliação do número de cursos na modalidade à distância, que acabou tendo uma grande expansão numa rede privada, principalmente. E, além disso, as mudanças do mundo, do contexto de trabalho, também colocaram, às vezes, em xeque, em algum momento, né, algumas profissões, né, pela transformação digital, por transformações no próprio conhecimento e no mundo. Então, com isso, as universidades públicas, que têm, em sua maioria, cursos presenciais, passou a vivenciar, por vezes, situações de uma diminuição na procura dos seus cursos, né? Por um lado. Por outro lado, a gente também observou que, pós-pandemia, houve um empobrecimento da população. Então, muitas vezes, esse deslocamento de ir para um outro estado, fazer um curso superior, deixou de ser uma escolha, né, de muitas famílias que priorizam que seus filhos ou que seus familiares fiquem num município mais perto. E a gente tem, né, junto a essa questão toda, né, um calendário do SISU que os resultados saem muito tardiamente e que, por vezes, a gente também não consegue preencher todas as vagas da universidade. Então, com isso, as universidades públicas federais passaram a enfrentar, nessa mudança de contexto, uma realidade de não preenchimento pleno das suas vagas. E foi por isso, então, esse movimento que muitas instituições têm passado, né, a propor mais de uma forma de ingresso na universidade. Hoje a FURG já vem trabalhando com mais de uma forma de ingresso. Nós temos o SISU, que é, vou dizer assim, o nosso carro-chefe. Depois, que são todas as nossas vagas, vão para o SISU. Depois nós temos 3 processos seletivos específicos, que são vagas administrativas criadas e que nós vamos manter, que é o processo seletivo específico para pessoas trans, o processo seletivo específico para pessoas indígenas e o processo seletivo específico para pessoas quilombolas. Esses três processos continuarão acontecendo. E o que que ocorre depois do SISU? Quando a gente já percebe cursos que eu não tenho mais quem chamar no SISU, a pró-reitoria de graduação, normalmente final de fevereiro, início de março, faz uma chamada, um processo seletivo complementar, que a gente chama. E nos campi, nós também fazemos um processo específico para os nossos campis, buscando preencher essas vagas. Com todos esses processos, a FURG tem mantido uma média de ocupação de vagas em torno de 70%, 75%, 69%. Então, assim, por mais que a instituição tenha envidado esforços, né, de preencher as vagas, nós não temos conseguido hoje atender isso. Então, no ano passado, nós fizemos todo um estudo na Pró-Reitoria de Graduação. E nós fizemos um levantamento que nos últimos anos, com o SISU, a gente mantém mais ou menos uma média de preenchimento, que é 60% das vagas ofertadas. Então, olhando para a experiência de outras instituições que retomaram o vestibular ou que fazem o vestibular, que nunca deixaram de fazer o vestibular, mas tinham essas duas formas de ingresso, vestibular e SISU, foi que nós, então, optamos por lançar a retomada do vestibular hoje com uma proposta de 40% das vagas, né? Ou seja, aquele percentual que nós identificamos que não é preenchido pelo SISU, então nós não vamos deixar de atender a política pública, nós não vamos deixar de pensar nessa democratização de que toda a população brasileira pode vir estudar na FURG através, né, de uma seleção via Enem e SISU. Mas essas vagas, que elas já não vêm historicamente sendo preenchidas pelo SISU, elas podem ser ofertadas agora pelo nosso vestibular. Então, essa foi a nossa aposta. Fizemos uma discussão também, e isso apareceu, né, em algumas conversas no âmbito da universidade, de fazer, ao invés de um vestibular, um processo seletivo que a gente chama de seriado, ou seja, pega os estudantes do ensino médio, faz uma prova para aqueles que estão no primeiro ano, uma prova para os que estão no segundo, uma para o terceiro, a média dessas 3 provas, enfim, com as suas ponderações, faz uma forma de ingresso que eles chamam seriado. Só que o retorno do seriado para nós, ele seria mais moroso, porque eu precisaria consolidar 3 ciclos para poder matricular. E como a gente tem, né, uma demanda imediata, que é a do preenchimento das vagas, e essa questão ela é imediata para todos nós, né? Somos uma universidade pública, uma universidade que é paga com os impostos de todos os brasileiros, e a gente não quer vaga ociosa na universidade. A gente quer as nossas salas, nossos corredores cheios, né, de estudantes de qualquer idade. Então, isso é uma outra questão, né? A universidade não é só para quem está concluindo o ensino médio, que é o caso do seriado. O seriado é bem voltado para o concluinte do ensino médio, e a gente entende que a vaga da universidade é para todo mundo, independente da idade, independente de já ter tido um curso superior ou não. Então, fica também um convite, né, para aquelas pessoas que não fizeram um curso superior, mas têm esse desejo, já estão atuando no mundo do trabalho, que venha fazer um curso superior, ou que já fez, mas o sonho era outro curso, não aquele que tem o diploma. Então, que venha agora tentar, né, realizar esse sonho, porque nós temos vagas na universidade, né? Essa política de voltar com, nessa política nossa agora, institucional, de voltar com o vestibular, foi pensada exatamente para atender isso, né? Acho que é importante dizer que nós fizemos o lançamento na terça-feira e apresentamos uma proposta que ainda não está aprovada no Conselho Superior, ou seja, ela é ainda passível de alguns ajustes na operacionalização do vestibular. E eu já vou aqui, de primeiríssima mão, anunciar um possível ajuste que será realizado, né? Possível porque não está batido o martelo ainda, mas que nós recebemos depois muitos questionamentos e fomos verificar. Quando nós fizemos todo o levantamento para apresentar a proposta, nós não tínhamos tido acesso à data do PAV de Pelotas, tá? Que é esse processo seriado que a UFPEL, né, a nossa universidade co-irmã, vizinha, que realiza. Então, nós olhamos os vestibulares de outras universidades para não colidir data, olhamos a data do Enem e definimos, né, como uma proposta, né? Então, não é a data fechada ainda, mas uma proposta de data, dia 6 de dezembro. Na semana passada, nós tivemos uma situação, uma intercorrência, vamos dizer assim, e a gente não conseguiu se dedicar muito nas questões, o setor da Prograde que está trabalhando nisso, não conseguiu se dedicar muito em cima, né, das últimas conferências, e nós anunciamos aquilo que nós já vínhamos trabalhando como proposta. Dia 13, terça-feira lançamos, e aí veio, professora, o PAV vai ficar neste final de semana. Então, nós já estamos conversando para fazer algum ajuste. Temos hoje algumas possibilidades de que ainda não fechamos o martelo, mas a ideia, né, proposta ainda, tá, é manter este final de semana, mas desencontrar, né, fazer talvez a prova, como estou dizendo, talvez, não está fechado ainda, no dia 5. E aí a gente faz os ajustes necessários para os sabadistas, como sempre foi feito quando o processo caía num sábado, e a gente, assim, desencontra com Pelotas. A outra alternativa seria nós desencontrarmos os turnos, mas a gente não está aqui no BBB, não é prova de resistência, né?
2: Eu pensei nisso.
1: Então, dois turnos de prova, a pressão que é fazer um vestibular, né, o ingresso na universidade, principalmente para os mais jovens, isso tem um peso muito grande, a gente precisa pensar nessas questões, né? E o que a gente quer é um processo que traga tranquilidade para o candidato, que ele se sinta bem fazendo essa seleção. Então, a tendência, né, é uma tendência, não vou repetir, não está batido o martelo, é que a gente altere a data que inicialmente foi anunciada, mas mantendo este final de semana, porque a gente não quer estender para conseguir ter um resultado nas primeiras semanas de janeiro e iniciar o processo de matrícula em janeiro.
0: Sim, até porque tem toda essa questão de ser antes do Enem, né? A gente sabe que a folha de correção da redação do Enem é mais demorada, então a ideia é que não dá para jogar também lá para meio de dezembro, porque vai atrasar essa correção, porque a gente sabe que nosso vestibular serão 80 questões objetivas e duas questões de responder de 5 a 10 linhas.
1: Exatamente. E para nós é muito importante que esse resultado saia início de janeiro, né? E aí nós vamos ter que construir aqui com a nossa Secretaria de Comunicação a leitura do listão, que isso acho que é uma das coisas que eu também quero muito, não é só a volta do vestibular, e a gente poder ler os nomes do primeiro listão, ler o gabarito das provas. Eu acho que é uma coisa meio nostálgica para quem viveu isso, meu caso, por exemplo, né? Mas para quem não viveu, vai conhecer o que é essa apreensão de ouvir o nome na rádio, embora a gente saiba que hoje com a internet, né, não vou dizer a minha idade, mas na minha época não tinha internet para a gente ver a lista, a gente vinha olhar o nome impresso num painel aqui na universidade, as rádios recebiam a listagem com os nomes e os nossos comunicadores radialistas liam, né, por ordem dos cursos, os nomes de quem havia passado. Então, depois saía publicado no jornal local, né? E a gente guardava a página do jornal com o seu nome publicado, né? Claro que não vai ser a retomada de todo esse processo, porque hoje as tecnologias, né, ganham uma outra dimensão, né? Mas eu acho que essa leitura, nem que seja do gabarito, vale a pena no listão, né? Eu acho que a gente faz primeiro a leitura do gabarito, depois a gente publica na página. Então, a gente aumenta a nossa audiência também, né? Mas voltando, então, para essa questão do resultado, qual é o grande nó que nós temos com o SISU, tá? O SISU, ele depende do resultado do Enem. O resultado do Enem sai na metade de janeiro. Só que o resultado do Enem é o resultado de uma prova que os alunos do ensino médio e aquelas pessoas que querem fazer o Enem para ingressar numa universidade fazem. Depois, o possível candidato da universidade tem que se inscrever no SISU. E o último ano, pelo menos, o SISU permitia que quem tivesse feito os três últimos, ou cinco últimos, ou três últimos, acho que foram os três últimos, Enems, poderiam se inscrever. Aí vai rodar todo o sistema do SISU, essa inscrição se dá a final de janeiro, e nós vamos ali nos últimos dias de janeiro, início de fevereiro, começar a ter o primeiro chamamento. Que aí os candidatos têm que mandar a documentação, porque as instituições não têm a documentação deles, porque eles se inscreveram numa plataforma do governo federal, eles não se inscreveram aqui na universidade. Diferente, por exemplo, quando o aluno se candidatar aqui no vestibular, ele vai mandar já os documentos dele nessa inscrição, né? Depois, só os últimos para matrícula, né? O atestado, por exemplo, do ensino médio é a última coisa que a gente vai pedir. Então, o processo de matrícula do SISU, ele leva o processamento de chama, pede documentação, analisa, complementa a documentação, depois banca de heteroidentificação, perícia, se for o caso, para a pessoa PCD, até fechar a lista, leva quase 15 dias. Eu estou já na metade de fevereiro para lançar a segunda lista. E às vezes vai até mais. E aí acontece que eu faço o terceiro chamamento e aí, na maioria das vezes, eu não tenho tempo hábil de fazer um quarto chamamento pelo SISU. E então, a nossa intenção é não coincidir com os mesmos períodos de matrícula do SISU, porque a equipe que vai cuidar as duas matrículas é a mesma, da Pró-Reitoria de Graduação, mas, ao mesmo tempo, eu consegui fazer esses chamamentos e iniciar o processo de matrícula em janeiro. Porque aquele candidato que passou no vestibular da FURG e já no curso que deseja, ele nem se inscreve no SISU.
0: Sim.
1: Porque ele já conquistou a vaga dele na universidade. E eu consigo, com isso, fazer mais chamamentos dentro do próprio vestibular para que eu consiga, né? A intenção é que a gente consiga preencher todas as vagas disponibilizadas. Hoje, o número que nós estamos trabalhando, que pode ter algum ajuste ainda, é de 1.084 vagas, tá? Que são para os cursos que estão em Santo Antônio da Patrulha, que são 7 cursos, 5 cursos em São Lourenço do Sul e em Rio Grande, o restante dos nossos cursos, que são mais de 50 cursos de graduação. Não está previsto aqui no vestibular o campus de Santa Vitória do Palmar. Por quê? Eu acho que é importante explicar para a comunidade. Desde o ano passado, a universidade está fazendo uma discussão de transformação daquele campus, né? Em função de um conjunto de indicadores, de demandas locais, de demandas da própria comunidade, de servidores, de estudantes que lá atuam, a gente foi identificando que há uma curva decrescente de procura para aqueles cursos lá a partir de diferentes aspectos. Então, se pensou numa proposta de transformar lá o campus num polo universitário, em que a FURG já está, inclusive, hoje como gestora desse polo universitário via Universidade Aberta do Brasil. Deixar o campus como um espaço de extensão, que a gente poderá ofertar cursos presenciais, mas cursos sazonais, atendendo demandas locais e ali da região. E também um espaço para a realização de diferentes ações de inovação, de pesquisa vinculadas lá. E os cursos que hoje estão lá em Santa Vitória do Palmar, a proposta que nós estamos trabalhando com as unidades acadêmicas é que esses cursos venham para Rio Grande. Mas como eu preciso que todo esse processo seja aprovado nos conselhos superiores, eu não vou ter tempo hábil de fazer isso para incluir estes cursos no vestibular. Então, possivelmente, esses cursos vão já estar aqui em Rio Grande no ano que vem, mas a seleção, o ingresso neles vai ser apenas pelo SISU. Tá? E também a gente tem alguns cursos que vão passar por algumas transformações. A gente está aguardando uma sinalização aí do MEC dentro de um programa que o Ministério da Educação lançou para as universidades, que se chama Universidades Transformadoras, que era para transformar cursos com baixo ingresso, que pode ter cursos com pouca atratividade, E que nós encaminhamos algumas propostas que a gente está agora aguardando. Então, por isso que nós estamos trabalhando com 1.084 vagas, podendo ter ainda algum ajuste nessas vagas. E uma outra questão, Gurias, que eu acho importante que os nossos ouvintes tenham conhecimento, é que o vestibular, ele segue a mesma legislação do SISU. Então, ele vai ter a reserva das vagas, as cotas, então 50% das vagas é ampla concorrência, os outros 50% entra para candidatos oriundos de escola pública, e dentro desse público a gente tem ali as divisões, os percentuais conforme a legislação estabelece, de estudantes que têm alguma deficiência, que são os negros, também acho que tem para os indígenas, enfim, a gente segue toda a legislação porque ele é um processo de ingresso no ensino superior, então a gente segue toda a normativa e toda a legislação.
0: Eu acho importante a gente destacar agora, nesse finalzinho do terceiro bloco, que os alunos vão poder fazer a prova do vestibular em Santa Vitória do Palmar, em São Lourenço do Sul e em Santo Antônio da Patrulha, independente do curso que querem se inscrever.
1: Exatamente. Porque a universidade, ela é multicamp. Então, nós não podemos trabalhar com a ideia, né, de que a FURG é fracionada em 4 municípios, né? Somos fracionados em parte, mas as nossas ações, elas têm que ser comuns. Então, entendemos que também é uma forma de atratividade permitir isso, porque digamos que um estudante de São José do Norte queira fazer engenharia de produção. A FURG tem engenharia de produção em Santo Antônio da Patrulha. Mas ele vai até Santo Antônio para fazer a prova do vestibular, depois ele vai ter que voltar para fazer a matrícula, depois para ingressar lá. Não, ele pode fazer a prova aqui em Rio Grande para o curso de engenharia de produção. Se ele passar, bom, aí ele vai, faz a matrícula e já fica residindo lá, ainda pode entrar nos editais para concorrer a uma vaga na Casa do Estudante. Em Santo Antônio da Patrulha, nós temos Casa do Estudante dentro do próprio campus. Em São Lourenço, a gente tem uma Casa do Estudante alugada, porque estamos iniciando a construção da Casa do Estudante por meio de uma obra do PAC. Então, a ideia é também facilitar isso para o candidato, né? E de todos nós entendermos que é uma universidade única, mas que é multicamp. Então, um estudante de São Lourenço que queira fazer, por exemplo, o curso de administração ou o curso de economia, ele pode fazer a prova em São Lourenço, depois ele vai se matricular, vir morar aqui em Rio Grande para fazer esse curso. Então, nós estamos com uma grande expectativa, porque ela vai facilitar essa mobilidade. E eu acho que isso é uma coisa que a gente precisa pensar institucionalmente, porque uma das grandes potencialidades e qualidades do SISU é que o Enem, ele é realizado em todos os municípios, né? Quando a gente faz um vestibular, o candidato, ele precisa se deslocar até o lugar de prova, né? A gente não aplica essa prova em todo o estado do Rio Grande do Sul ou em todo o território brasileiro. Então, a gente permitir, então, que o candidato possa se deslocar, mas se deslocar para um lugar mais próximo da sua residência, ou se o candidato vier de outro estado, mais próximo do aeroporto, como é o caso de Porto Alegre, Santo Antônio da Patrulha, é uma forma também da gente valorizar, né, e favorecer o acesso.
0: Agora nós vamos para um bloco musical e voltamos no último bloco do FM Café de hoje, conversando sobre o vestibular 2027.

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0: nós voltamos agora com o último bloco do FM Café de hoje. Aqui conosco nos estúdios, professora Suzane Gonçalves, reitora da Universidade Federal do Rio Grande. E nós estamos conversando sobre o retorno do vestibular, né, vestibular 2027. E conversávamos aqui um pouco nos bastidores sobre a preocupação com a escolha da bibliografia para atender das sugestões de leitura, para atender os alunos nesse período de 6 meses, com a questão da data da prova, que possivelmente terá uma alteração para não coincidir com o PAV, que é um processo seriado realizado pela Universidade Federal de Pelotas. E a gente percebe, reitora, que precisa, para que o público nos entenda, às vezes parece um detalhezinho muito pequeno, mas precisa acontecer todo o envolvimento de muitos profissionais, de muitos técnicos administrativos, docentes, para que a gente consiga colocar esse vestibular, retornar depois de 16 anos com esse vestibular no ar.
1: Com certeza, né? A realização de um vestibular no âmbito da universidade, ela mobiliza toda a comunidade universitária, porque todos os setores, de alguma forma, têm algum envolvimento, né? Desde a nossa gráfica, que vai trabalhar na impressão de provas, o pessoal da editora na diagramação, os professores nas diferentes unidades acadêmicas auxiliando no processo de elaboração, de revisão das provas, a Secretaria de Comunicação divulgando e falando em Secretaria de Comunicação, tem que seguir o Instagram da FURG, que tem todas as informações oficiais, são sempre vinculadas pelo Instagram oficial da universidade. E isso vai mexendo, né? Depois a aplicação de provas, que a gente faz chamada para os servidores ficarem de fiscais nas provas, para os estudantes também, sempre se abre vaga também para os estudantes serem fiscais de prova. Então, há uma mobilização toda da universidade. E nós, né, desde que iniciamos a gestão, começamos a estudar a possibilidade do retorno do vestibular e esse ano, então, já em janeiro, fevereiro, nós começamos os primeiros passos para essa retomada, né? Nós já temos no site da Coperse, com S, .furg.br, as informações dos processos seletivos, ali já está o programa das provas do vestibular FURG 2027. Ele segue, né, as áreas de conhecimento que estão hoje, né, organizando o currículo da educação básica, então são as áreas que estão presentes no CNPq e que nós dividimos ali no programa de provas pelos objetivos de aprendizagem ou pelos componentes curriculares ou disciplinas, como alguns chamam, né, a discussão curricular vai mudando os nomes, né? Mas, enfim. E na literatura, nós já apresentamos, né, 6 obras literárias que espera-se que o candidato tenha conhecimento e domínio para poder realizar essas provas. Toda a construção, né, desse programa para... Ela foi feita também consultando, né, os nossos institutos, as nossas unidades acadêmicas, em que nós temos os professores da universidade que atuam. E fizemos também um trabalho, né, uma vez que fazia 16 anos que nós não elaborávamos todo esse arcabouço do vestibular, nós também fizemos um estudo olhando as outras universidades que já estão realizando o vestibular, né, e usando, claro, a nossa experiência de 16 anos atrás. E para isso, hoje nós estamos constituindo na Pró-Reitoria de Graduação uma diretoria de processo seletivo que será coordenada, dirigida pela servidora Marisa Musa, que foi a servidora que coordenou os últimos vestibulares aqui da FURG, né? Então, é uma servidora que já tem essa expertise, que conhece todos as etapas do processo seletivo e que agora, né, a convite nosso, meu e da professora Simone, nossa pró-reitora de graduação, aceitou, né, assumir esse desafio da retomada do vestibular. É claro que 16 anos se passaram, né, muitos servidores novos chegaram na universidade que nunca vivenciaram essa dinâmica do vestibular, mas nós ainda temos muitos servidores que vivenciaram o vestibular na FURG. Então, nós vamos ir juntando, né, a experiência daqueles que vivenciaram e vamos ir chamando aqueles que nunca vivenciaram para serem a gente brinca muito ali com a Marisa, né, serem mordidos por esse bichinho que é o vestibular, porque eu tive a alegria de vivenciar e trabalhar diretamente no vestibular, no processo não só de aplicação de prova, mas de elaboração das provas, acompanhar todos os processos. Eu trabalhei com a Marisa na pró-reitoria de graduação, ainda quando estudante, depois como contratada, enfim. Então, é muito bacana o vestibular, porque o vestibular, além de trabalhar para o ingresso de estudantes na universidade, e que isso é o nosso, é a nossa ação principal, porque sem os estudantes não tem a universidade, né? Então, é um trabalho de altíssima responsabilidade. Ele gera um engajamento e um pertencimento na comunidade, porque, literalmente, todos nós temos que vestir a camiseta, né? Porque nós estamos falando de uma vaga numa universidade pública. Nós, embora tenhamos cursos menos concorridos, nós temos cursos muito concorridos. Então, tem que ter todo um cuidado, né? Uma lisura desse processo. Então, é algo que se faz com muita responsabilidade, com muito comprometimento. Então, a gente está nesse momento muito feliz em retomar isso, né? E é importante, então, que os nossos candidatos em potenciais, né, em potencial, olhem, então, para ali, acessem na página da coperse.furg.br já o programa de provas. A nossa intenção no mês de julho é aprovar o edital, e ali, quando aprovar o edital vai estar já a data fechada. Como eu disse, né, nós anunciamos uma proposta do dia 6 de dezembro, mas como conflitou com o processo seriado da UFPEL, nós devemos fazer algum ajuste nessa data. Possivelmente passe para o dia 5, mas ainda não batemos o martelo, porque a gente precisa fazer mais algumas definições. E as inscrições estão previstas para iniciar em agosto. Não temos ainda a data fechada, mas acredito que na segunda quinzena de agosto inicie o período de inscrições para o vestibular da FURG. As inscrições estão previstas para irem até metade de outubro. Tá. Durante o período de inscrição, os candidatos poderão solicitar a isenção da taxa de inscrição. A taxa de inscrição, nós faremos o mesmo valor do Enem, R$ 85,00. Tá? E a gente espera, né, que todos aqueles que querem ingressar na universidade, né, se inscrevam no nosso vestibular, entendendo que é possível, isso foi uma pergunta que eu recebi já de mais de uma pessoa, se é possível fazer o vestibular e fazer o Enem. Uhum. Sim, é possível. São dois processos seletivos em separado, né? O que vai acontecer é que o aluno só vai poder fazer uma matrícula. Mas, de alguma forma, aqueles que querem muito estudar na FURG, fazendo o Enem e fazendo o vestibular, concorrem duas vezes, né, uma vaga na universidade. Mas pode sim se inscrever, não tem nenhum conflito. E a nossa ideia de também lançar o resultado antes do SISU é para também facilitar a questão dos candidatos para a realização da matrícula e também de organização e preparação para iniciar um curso superior na universidade.
0: E outra coisa que a gente, importante a gente deixar bem claro aqui para quem está nos escutando, reitora, é que nunca se pensou em desvincular a FURG do Enem. Sempre as vagas do Enem com um tiro no arão sendo ofertadas, porque as provas são realizadas em todo o país, como a gente conversava no bloco anterior. E teremos a partir de agora essa porcentagem FURG, que é para ocupar uma vaga ociosa que nós tínhamos.
1: Exatamente. Nós vamos manter 60% das vagas da universidade vinculadas ao SISU, sendo que neste ano, talvez,

0: No dia do lançamento que nós fizemos na terça-feira, eu fiquei muito satisfeita com o retorno de alguns professores que atuam nas escolas de ensino médio e também nos cursos preparatórios para ingresso no ensino superior, que manifestaram, né, ficaram muito felizes com essa possibilidade do Enem, entenderam como uma valorização regional a possibilidade do Enem. E eu quero também colocar isso, que de fato é uma valorização regional, porque há, não podemos ignorar que há uma facilidade para quem é aqui da região poder fazer o vestibular, mas, ao mesmo tempo, é importante deixar claro para toda a sociedade que essas vagas, de modo geral, elas não têm sido preenchidas na universidade, né? Então, é pensar uma estratégia que busque o maior preenchimento das vagas no âmbito da universidade pública, né? Então, não é... Se nós hoje tivéssemos, né, nas matrículas do SISU, 95%, 98% das matrículas efetivadas, se nós voltássemos com o vestibular, nós estaríamos realmente regionalizando, tirando vagas nacionais. Vamos botar nesses termos, que não, corretamente não é assim, né? Nacionais todas são. Mas como a gente tem esse histórico de não preenchimento pleno das nossas vagas, essa foi uma estratégia que a gestão propôs e que outras instituições já propuseram, de buscar esse preenchimento por meio do vestibular.
1: Eu acho que a gente, nesses minutinhos finais, deixa registrado que o pessoal procure o portal FURG.br, o site da Copércio, como a reitora já falou, nossas redes sociais, para acompanhar o lançamento desse edital tão aguardado lá para metade de agosto, acompanhar o período de inscrições e depois a data, quando sair o edital, já vai sair a data certinha da aplicação da prova.
0: Se a gente conseguir definir antes a data da prova, que eu acredito que sim, vocês vão ser informados em primeira mão no Instagram e no site da FURG. Então, é muito importante que acompanhe o Instagram oficial da FURG, que é o @FURGOficial, e também o FURG.br, que é a nossa página oficial da universidade. Então, a gente espera, né, que uma grande adesão da nossa comunidade. Pedimos que os riograndinos, os lourencianos, os patrulhenses, os mergulhões de Santa Vitória nos ajudem a divulgar esse vestibular, porque as provas vão ser realizadas nesses 4 municípios, né? E lembrando que essa mobilização vai ter apoio das prefeituras desses municípios, porque vão ter pessoas chegando na cidade, a gente vai fazer contato com as secretarias de turismo desses municípios, com a secretaria de educação desses municípios, para pedir o apoio também logístico, porque mobiliza comércio, mobiliza hotelaria, mobiliza restaurantes na cidade, porque não é só o público residente nas 4 cidades que vão estar realizando o vestibular, né? Todos os 4 municípios vão receber visitantes, né, de outras cidades, que virão certamente para fazer o vestibular da FURG 2027.
1: Reitora, muito obrigada pela participação da FM Café. Agora nós vamos para um bloco musical.

0: Obrigado, rapaziada. Obrigado, obrigado.
1: Nós encerramos o FM Café de hoje. A todos uma ótima tarde, um bom final de semana. Voltamos segunda-feira.

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8: Rubens Lisboa.
9: Eu conheci música através de rádio, né? A gente teve aquele boom da música nordestina, aquele movimento que veio lá do Ceará, Amelinha, Fagner, da Paraíba, o Zé Ramalho, com a Elba, Pernambuco, o Alceu. Então, o Ceará também teve o Ednardo. Eu via muito esses conterrâneos nordestinos, digamos assim, e foi através do rádio e ouvindo muito rádio que eu despertei para a música.
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0: Essa é Maria Gadu, gente. Muito legal, viu? Querida, muito obrigado por você vir, cara.
1: Obrigada,

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Ele tem a paz e não sabe. É só fechar os olhos e olhar para dentro de si mesmo.

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6: E Amandu Costa.
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4: Está no ar a Voz do Brasil. As notícias do governo federal que movimentaram o país no dia de hoje.
5: Olá, boa noite.
6: Boa noite para você que nos acompanha em todo o país.
5: Sexta-feira, 19 de junho de 2026.
6: Vamos ao destaque do dia: redução do analfabetismo.
5: Pela primeira vez na história, a população com mais de 15 anos que não sabe ler e escrever é menor que 5%.
6: Metade do total de analfabetos é idosa, sendo que também pela primeira vez há menos mulheres que homens nessa condição. Gabriela Noronha.
7: Para fortalecer a educação de jovens e adultos e combater o analfabetismo no Brasil, em 2024, o MEC lançou um pacto nacional que aumenta as vagas nessa modalidade de ensino nos sistemas públicos.
5: E ainda, em Minas Gerais, presidente Lula anuncia investimentos em hospital de referência para o tratamento de câncer em Belo Horizonte.
6: E em novo hospital universitário de São João del Rei, para atendimento de média e alta complexidade, que vai beneficiar 54 municípios.
5: Você vai ouvir também combate as apostas ilegais.
6: Decreto assinado pelo presidente Lula vai permitir bloqueio de bens das bets irregulares e destinação do dinheiro para o Fundo de Segurança Pública. Graziele Bezerra.
8: Segundo o Ministério da Justiça e Segurança Pública, ao todo, 25 milhões de brasileiros apostam nessas plataformas, sendo que um a cada quatro deles aposta todos os dias.
5: Hoje, na apresentação da Voz do Brasil, eu, Mariana Jungmann e Luciano Seixas.
6: E acompanhe a gente ao vivo, acesse radiogov.ebc.com.br ou o canal Gov na sua TV aberta.
5: A taxa de analfabetismo no Brasil caiu para menos de 5%, a menor da série histórica.
6: O índice de pessoas que não sabem ler e escrever é maior entre os idosos com mais de 60 anos.
5: Políticas como o Pacto Nacional para a Educação de Jovens e Adultos vêm ajudando a reduzir ainda mais essa taxa no Brasil.
7: Na mesa, cadernos e lápis. No coração, sonhos que resolveram sair da gaveta. Aos 61 anos, a cearense Maria do Socorro não perde uma aula no Centro de Educação de Jovens e Adultos no Distrito Federal. Ela teve que trabalhar desde muito cedo e não aprendeu a ler e a escrever, mas decidiu voltar à sala de aula por meio do EJA. E hoje divide o tempo entre as lições e as faxinas que faz para ganhar a vida. A cada nova palavra que ela aprende, é um mundo novo que se abre.
9: Toda pra que eu vejo, eu tô lendo. Vou no mercado e eu vejo o preço das coisas e eu fico lendo.
7: Assim como Maria do Socorro, milhares de brasileiros têm vencido a luta contra o analfabetismo. Segundo novos dados do IBGE, em 2025 o Brasil tinha 8 milhões e 400 mil analfabetos com 15 anos ou mais, o que representa uma taxa de analfabetismo de 4,9%. O ministro da Educação, Leonardo Barchini, destacou que é o melhor resultado resultado da série histórica.
10: Pela primeira vez na história, nós atingimos na população de mais de 15 anos menos de 5% de analfabetos no Brasil. E sabe o que a Unesco fala disso? Sabe o que os organismos internacionais falam disso? Falam que um país, quando atinge menos de 5% de adultos analfabetos, ele está encaminhado para a erradicação do analfabetismo.
7: Segundo o IBGE, a população com 60 anos ou mais representava mais da metade do total de analfabetos em 2025. E entre os idosos, pela primeira vez, a taxa de analfabetismo entre as mulheres foi menor que a dos homens. De acordo com William Kratochiwil, analista do IBGE, sem considerar o grupo dos idosos, a taxa cai para menos de 3%.
11: Se tirarmos as pessoas de 60 anos ou mais do grupo de análise, essa taxa ela cai para 2,6%. Isso é reflexo de uma quase universalização da taxa de escolarização, da frequência à escola contínua de crianças de 6 a 14 anos, que em 2025 alcançou aí os 99,5%.
7: Para fortalecer a educação de jovens e adultos e combater o analfabetismo no Brasil, em 2024 o MEC lançou um pacto nacional que aumenta as vagas nessa modalidade de ensino nos sistemas públicos. A professora do EJA, Ana Isabel Lopes, ressalta que apesar das limitações, os alunos buscam a superação e o aprendizado.
12: A sede maior é essa, eu quero aprender a ler, escrever e eu quero fazer contas. E aí a gente, dentro desse universo, a gente vai apresentando um outro mundo, né? Outras discussões.
7: O Pacto Nacional pela Superação do Analfabetismo prevê mais de 3 milhões de novas matrículas no EJA. E o investimento total deve ser de 4 bilhões de reais até 2028. Reportagem Gabriela Noronha.
6: E o novo piso salarial dos professores da educação básica já está definido. Será de R$ 5.130,63.
5: Um reajuste de 5,4% em relação ao valor que estava em vigor, garantindo ganho real acima da inflação.
6: O decreto foi assinado pelo presidente Lula e publicado hoje no Diário Oficial.
5: Segundo a legislação vigente, a atualização anual do piso não pode ficar abaixo da inflação acumulada.
6: E os profissionais contratados por tempo determinado também estão entre os beneficiários do piso salarial nacional.
5: As inscrições para o Sisu Mais acabam hoje, mas os estudantes ainda têm algumas horas para aproveitar essa oportunidade.
6: O sistema aproveita notas de quem fez o último Enem, mas não foi selecionado no primeiro semestre para uma nova seleção de vagas remanescentes em universidades de todo o país.
5: E as notas de corte já foram divulgadas, o que ajuda a escolher cursos com mais chance de passar.
13: O Ministério da Educação divulgou as primeiras notas de corte parcial do Sisu Mais, uma etapa complementar do Sistema de Seleção Unificada, Sisu, que vai ofertar eventuais vagas disponíveis em instituições públicas de educação superior. A nota de corte pode ser consultada diretamente nas páginas do Sisu Aluno e do Sisu Vagas ou por meio da Central de Atendimento do MEC pelo telefone 0800-61-61-61. Ao todo, 34 instituições públicas de educação superior decidiram destinar vagas para o Sisu Mais. Estão sendo ofertadas 9.436 vagas em 532 cursos. A nota de corte deve ser utilizada pelo candidato apenas como uma referência da situação em que se encontra para concorrer à vaga selecionada, não sendo uma garantia de seleção. E atenção, o estudante que obtiver no mínimo 650 pontos na média das 5 provas do Enem está apto a participar do PEDME Licenciaturas caso se inscreva para um curso presencial de licenciatura e seja selecionado. Quem entrar no programa vai ganhar bolsa mensal de R$ 1.050 desde o ingresso até a conclusão do curso. Para mais informações, acesse as redes sociais do Ministério da Educação ou portalgov.br/MEC. Reportagem Júlio César de Oliveira.
6: Melhorar a qualidade do atendimento dos futuros médicos e garantir a regulação dos cursos de medicina.
5: Esses são os objetivos de uma medida provisória assinada hoje pelo presidente Lula, que torna obrigatória a aprovação no ENAMED, o Exame Nacional de Avaliação da Formação Médica, para obter o diploma e o registro profissional.
6: A medida vale apenas para novos alunos que ingressarem nos cursos de medicina.
14: Estudantes de medicina deverão obrigatoriamente ser aprovados no ENAMED, o Exame Nacional de Avaliação da Formação Médica, para obter o diploma e exercer a profissão. O ENAMED também vai substituir a prova teórica do Revalida, exame aplicado a médicos formados no exterior que querem validar o diploma no Brasil. As mudanças estão previstas em uma medida provisória assinada pelo presidente Lula durante a inauguração do Hospital Universitário da Universidade Federal de São João del Rei, em Divinópolis, Minas Gerais. Em entrevista coletiva nesta sexta-feira, a secretária de Regulação e Supervisão da Educação Superior do MEC, Marta Abramo, afirmou que a nova política tem como objetivo melhorar a qualidade da formação médica e fortalecer a supervisão dos cursos.
15: Isso agora vem reforçado na própria medida provisória no texto e vai ter um reforço legal, né, de que um dos objetivos do ENAMED é exatamente auxiliar na avaliação, regulação e supervisão dos cursos de graduação de medicina. Isso está em perfeita consonância com o nosso Sistema Nacional de Avaliação. O resultado dos desempenhos podem constituir o referencial básico dos processos de regulação e supervisão da educação superior.
14: Com a medida, cada estudante deverá participar do ENAMED duas vezes, a primeira ao final do quarto ano do curso, para ajudar a identificar dificuldades e permitir que as instituições façam os ajustes necessários. E a segunda prova será no último ano da graduação. Nesta última etapa, a aprovação no exame será obrigatória para que o formado possa se inscrever no Conselho Regional de Medicina, o CRM, e exercer legalmente a profissão. A exigência não vale para quem já está cursando medicina, apenas para quem entrar após a publicação da medida provisória. Para o secretário de Gestão do Trabalho e da Educação na Saúde do Ministério da Saúde, Felipe Proenço, a mudança é uma reivindicação das entidades médicas e responde a uma preocupação da população.
16: Traz essa grande preocupação com a qualidade da formação médica, com quem está atendendo a pessoa, de como que a pessoa que está sendo atendida vai poder saber sobre a qualidade da formação desse profissional. Para isso, foi fundamental estar ouvindo a população, estar ouvindo um clamor da sociedade que acha importante que tenha uma prova que avalie a qualidade da formação médica, e é exatamente isso que a medida provisória está apresentando, ouvindo essa preocupação, esse clamor.
14: O ENAMED foi criado em 2025. Na primeira edição, 32% das escolas médicas do país tiveram a avaliação considerada insatisfatória. 33% dos estudantes concluintes não atingiram o nível mínimo de proficiência esperado. O exame será realizado duas vezes por ano pelo INEP, o Instituto Nacional de Estudos e Pesquisas Educacionais Anísio Teixeira, nos municípios que têm cursos de medicina. A edição de 2026 está com inscrições abertas até 29 de junho. As provas serão aplicadas no dia 13 de setembro. Reportagem Jéssica Gonçalves.
5: E o presidente Lula também anunciou hoje em Minas Gerais um pacote de investimentos em saúde com foco na ampliação do atendimento pelo SUS.
6: Foi inaugurado um novo hospital da Universidade Federal de São João del Rei, que vai beneficiar 1 milhão de pessoas em 54 cidades.
17: O Hospital da Universidade Federal de São João del Rei será referência em assistência à saúde, ensino e pesquisa. É o primeiro da região oeste de Minas Gerais totalmente destinado ao SUS. O hospital terá capacidade de atendimento de média e alta complexidade e vai beneficiar mais de 1 milhão de pessoas de 54 municípios. O presidente da Rede HU Brasil, que administra hospitais universitários federais, Arthur Chioro, detalhou como será a estrutura da nova unidade de saúde.
18: Esse hospital, que já está atuando, já tem paciente internado, vai ter 198 leitos. Desses 198 leitos, 55 serão de terapia intensiva. Nós teremos todas as principais especialidades clínicas, cirúrgicas, pediátricas.
17: O governo do Brasil vai investir 341 milhões de reais por ano no hospital universitário, além de 85 milhões de reais para a compra de equipamentos e mobiliários médico-hospitalares. Durante a inauguração, o presidente Lula falou sobre a importância de investimentos para a saúde e educação.
19: Nós estamos criando 40 e poucos hospitais universitários, e nós estamos fazendo mais investimento do que já foi feito em qualquer momento da história desse país da saúde, por uma simples razão. A Constituição brasileira diz que todos nós somos iguais perante a lei. Então o povo pobre tem que ter direito à mesma médica que o presidente da República tem.
5: Pela manhã, em Minas Gerais, Lula também anunciou investimentos para o Hospital Luxemburgo, em Belo Horizonte, referência no tratamento contra o câncer. A unidade, que pertence ao Instituto Mário Pena, passou a atender 100% pelo SUS e recebeu investimentos de 89.300.000 reais, além de um acelerador linear para radioterapia e um equipamento de cirurgia robótica pelo Agora Tem Especialistas. O programa, que tem como principal objetivo reduzir fila de espera na saúde a partir de consultas, cirurgias e equipamentos, como ressaltou o ministro da Saúde, Alexandre Padilha.
20: E eu, para resumir o que é o Agora Tem Especialistas, ele é exatamente o que nós estamos vendo aqui. É a maior mobilização da história do SUS, tanto da rede pública quanto da rede privada do nosso país, para que a gente reduza o tempo que as pessoas esperam nas filas do SUS para fazer uma cirurgia, um exame, para começar o tratamento do câncer.
5: Em Divinópolis também foram entregues veículos para transporte de pacientes pelo novo PAC Saúde e pelo programa Caminhos da Saúde. Em Minas Gerais, já foram selecionados 314 veículos entre vans, micro-ônibus e ambulâncias, com investimentos superiores a 127 milhões de reais. De Divinópolis, em Minas Gerais, Luciana Colares de Holanda.
21: E o governo do Brasil também está investindo para promover o cuidado, fortalecer a assistência e reduzir riscos no Sistema Único de Saúde.
6: Para isso foi criada a Política Nacional de Qualidade e Segurança do Paciente, com o objetivo de dar mais qualidade no atendimento aos pacientes.
22: Segurança, qualidade e acolhimento no atendimento à saúde. Para reforçar esse cuidado no SUS, o governo do Brasil instituiu a Política Nacional de Qualidade e Segurança do Paciente. A medida busca prevenir falhas, aprimorar a comunicação entre as equipes e oferecer uma assistência cada vez mais segura e humanizada, explica Luísa Bezerra Frazão, coordenadora geral de atenção hospitalar do Ministério da Saúde.
23: A gente traz o paciente como centro do cuidado. Esse é o maior ganho que a política ela faz menção, né, que o paciente, além dos direitos, ele tem deveres e ele deve ser olhado nas suas peculiaridades, na sua individualidade.
22: Entre as ações prioritárias estão a identificação correta do paciente, a prevenção de infecções, o uso seguro de medicamentos e a melhoria da comunicação entre as equipes de saúde. A política também incentiva o monitoramento de falhas para que os erros sejam compreendidos e não voltem a acontecer. A médica Cláudia Mello, do Núcleo Estadual de Gestão Estratégica de Segurança do Paciente do Rio de Janeiro, destaca a tecnologia no processo de cuidados.
24: Com a vinda da tecnologia, do avanço, da melhoria dos cuidados, essa reorganização teve que ser feita. É ampliar o engajamento do paciente no seu cuidado. Esse é o principal modelo que a gente quer desde sempre. O paciente entender que ele é o dono do seu cuidado, que ele tem que participar, se envolver na sua rotina de atendimento.
22: A implementação dessa política vai atender ações estratégicas a diferentes contextos de atenção à saúde, incluindo a atenção primária, atenção hospitalar, os serviços de urgência e emergência e a atenção domiciliar. Reportagem Pablo Mundim.
21: Uma medida provisória assinada hoje pelo presidente Lula e será um passo a mais para a redução das filas por liberação de benefícios do INSS.
6: Ela reduz de 45 para 30 dias o prazo para a inclusão de processos administrativos e serviços no programa de gerenciamento de benefícios.
25: O governo federal reduziu de 45 para 30 dias o prazo para acelerar a análise de processos acumulados no INSS. Agora, os pedidos parados há pelo menos um mês entram direto no programa de gerenciamento de benefícios. O PGB prevê o pagamento de bônus para os servidores do INSS por análises extras que eles realizarem além da sua capacidade ordinária. A medida não gera custos adicionais para os cofres públicos. A presidente do INSS, Ana Cristina Silveira, explica as vantagens da nova regra.
26: Com a norma publicada pelo governo do Brasil, os processos que estiverem há mais de 30 dias aguardando análise poderão ser incluídos no PGB. programa que reforça nossa capacidade de atendimento. Estamos utilizando os recursos já previstos para tornar o atendimento mais ágil, reduzir o tempo de espera e garantir que os direitos da população sejam reconhecidos com mais eficiência.
25: Com a mudança, a expectativa do governo é beneficiar de imediato mais de 100 mil cidadãos que aguardam uma resposta da Previdência Social. A nova regra já está em vigor em todo o país. Reportagem Pedro Sardinha.
21: 25 milhões de brasileiros têm usado plataformas ilegais de apostas online, as chamadas bets, e um quarto deles jogam nelas todos os dias.
6: Para conter o avanço desse mercado irregular, foi assinado hoje pelo presidente Lula um decreto que garante o bloqueio de recursos financeiros dessas empresas.
21: E destina recursos a ações de prevenção e combate à criminalidade.
0: Um decreto assinado nesta sexta-feira pelo presidente Lula aumenta a rigidez contra o mercado de apostas ilegais, garantindo mais efetividade no bloqueio de bens e recursos de agentes que operam fora da lei. De acordo com o ministro da Fazenda, Dario Durigan, ao identificar apostas ilegais, a Secretaria de Prêmios e Apostas vai notificar as instituições financeiras para que bloqueiem em até 24 horas os valores existentes e interrompam novas transações.
1: A partir de agora, com o decreto do presidente regulamentando a lei antifacção, uma notificação, um auto, um novo documento que vai ser apurado pela SPA, vai ser enviado diretamente aos bancos e às instituições financeiras, com ciência do Banco Central. A obrigação legal passa a valer e a instituição financeira tem que bloquear todas as contas que ela tiver identificado por onde passou recurso dessas bets ilegais.
0: Cumprido o devido processo, os recursos bloqueados serão destinados ao Fundo Nacional de Segurança Pública, contribuindo para o financiamento de ações de prevenção e combate à criminalidade. Segundo o Ministério da Justiça e Segurança Pública, as bets ilegais representam entre 41% e 51% das plataformas que operam na legalidade. Ao todo, 25 milhões de brasileiros apostam nessas plataformas, sendo que um a cada quatro deles aposta todos os dias. Por isso, o ministro da pasta, Wellington César Lima e Silva, considera importante a iniciativa de conter as ações criminosas em sites ilegais.
2: Não é trivial esse esforço que o governo federal faz, antes pelo contrário, ele é muito robusto e complementar de tantas outras iniciativas que estão sendo adotadas. Esse é um largo passo nesse combate às bets ilegais.
0: Desde outubro de 2024, o governo do Brasil vem desenvolvendo medidas para combater o jogo ilegal e o endividamento das famílias. Uma delas foi a exclusão dos beneficiários de programas sociais dessas plataformas. Além disso, o Ministério da Fazenda criou o botão de autoexclusão, em que o próprio cidadão pede voluntariamente para ser excluído de qualquer cadastro de casas de apostas. Quase 700 mil pessoas já utilizaram a ferramenta. Em outra frente, cerca de 50 mil sites ilegais já foram bloqueados pela Anatel. 780 perfis e 306 publicações que promoviam apostas irregulares, além de 190 aplicativos não autorizados, foram retirados do ar. Reportagem Graziele Bezerra.
6: Pequenos negócios já renegociaram mais de 15 bilhões de reais por meio do novo Desenrola Brasil, programa de renegociação de dívidas do governo federal.
21: Além das empresas, o programa também tem modalidades voltadas para pessoas físicas e produtores rurais.
6: Considerando todas elas, o novo Desenrola Brasil já contabiliza mais de 1 milhão de operações contratadas.
21: As renegociações de dívidas envolvem descontos de até 90%, juros reduzidos e a possibilidade de uso do FGTS para quitação de débito de pessoas físicas.
6: O ministro do Empreendedorismo, da Microempresa e da Empresa de Pequeno Porte, Paulo Pereira, destaca os principais resultados alcançados em menos de 2 meses.
3: São mais de 1 milhão de dívidas que foram negociadas, mais de 18 bilhões de reais emprestados, o que fez com que 912 mil operações de pessoas físicas fossem resolvidas pelo Desenrola. Quando a gente olha para as pessoas jurídicas, os números também são incríveis, são mais de 120 mil operações, 15 bilhões de reais emprestados para que as empresas saiam da dívida cara, dos juros altos, da negativação e possam limpar os seus nomes, investir e contratar mais.
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7: Após 15 anos da primeira Conferência Nacional de Arquivos, o Brasil volta a discutir o papel estratégico da preservação documental.
6: A conferência já realizou encontros em quase todos os estados e discute as propostas para uma nova política para o setor.
8: Os debates envolvem temas como preservação digital, acesso à informação, proteção de dados e os desafios das novas tecnologias para a memória pública. Os debates também abordam capítulos importantes da história brasileira, como acesso a documentos sobre a escravização da população negra, a preservação dos arquivos da ditadura militar e ações voltadas à memória e à reparação histórica. Temas que reforçam o papel dos arquivos na garantia do direito à verdade e à construção da cidadania, disse a ministra da Gestão e da Inovação em Serviços Públicos, Esther Dweck.
9: Arquivos são estruturas fundamentais para garantir direitos no presente e construir perspectivas de futuro. São infraestruturas estratégicas de informação, indispensáveis ao funcionamento do Estado, voltado para a sua sociedade e especialmente ao fortalecimento da democracia.
8: O debate percorreu 24 estados e mobilizou mais de 2.500 participantes de todo o país. Agora, 500 delegados e convidados vão construir propostas para orientar as políticas públicas do setor. Reportagem Pablo Mundinho.
7: Essas foram as notícias do Governo do Brasil.
6: Uma realização da Secretaria de Comunicação Social da Presidência da República.
7: Com produção da empresa Brasil de Comunicação.
6: Fique agora com as notícias do Poder Judiciário e do Congresso Nacional. Boa noite, bom fim de semana.
7: A gente volta na segunda. Boa noite.
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12: STF vai julgar a validade do sistema de cotas em processo seletivo interno da universidade.
27: STJ decide que pagamento de dívida que motivou a ação de despejo não impede rescisão de contrato de aluguel por atrasos durante o processo.
12: Eleições 2026. 7 estados já solicitaram apoio das Forças Armadas para a atuação no primeiro turno.
27: Boa noite, eu sou Marcela Luiza.
12: Eu sou Walter Lima.
27: O Supremo Tribunal Federal vai decidir se é constitucional a aplicação do sistema de cotas em processo seletivo interno de universidade quando os candidatos já se submeteram à ação afirmativa para ingressar na instituição.
12: A tese a ser definida pelo STF deverá ser aplicada aos casos semelhantes em todo o país. Marcelo Della Libera.
28: Ao se manifestar pela repercussão geral do tema, o presidente do Supremo Tribunal Federal, ministro Edson Fachin, ressaltou que em diversos precedentes, a corte decidiu que a política de cotas é um instrumento legítimo de concretização da igualdade material. O caso em exame, contudo, apresenta contornos ampliados sobre o tema, pois consiste em definir se a extensão da ação afirmativa aos processos seletivos internos destinados à progressão acadêmica é indispensável à preservação do princípio da igualdade material.
27: Diante de ação de despejo por falta de pagamento, inquilino pode quitar dívida e assim manter o contrato.
12: Mas para o STJ, se houver atrasos reiterados ao longo do processo, pode haver a rescisão. A ministra Nancy Andrighi foi a relatora. Fátima Uchoa.
29: Uma ação de despejo foi julgada improcedente pelo fato de os débitos terem sido quitados antes da citação. Já o Tribunal de Justiça do Distrito Federal reconheceu que o inquilino manteve inadimplência reiterada, pagando com atraso os aluguéis vencidos ao longo do processo. No STJ, a terceira turma manteve esse acórdão, considerando que a possibilidade de quitar a dívida e impedir o despejo é uma chance que a lei dá ao inquilino de boa fé e não deve servir como meio para proteger a inadimplência contínua.
27: 7 estados já solicitaram apoio das Forças Armadas para atuação no primeiro turno das eleições.
12: O anúncio foi feito por Murilo Salmito, secretário-geral da presidência do TSE. Fábio Ruas.
30: Os pedidos ainda precisam ser aprovados pelo plenário do TSE
5: para então serem encaminhados à Presidência da República. Desde 1994, as Forças Armadas transportam urnas e equipamentos para as eleições, além de ajudar no deslocamento de servidores da Justiça Eleitoral. O objetivo é garantir o voto de quem mora em locais de difícil acesso.
27: A segunda etapa da itinerância Cidadania Aqui com Você começa amanhã na comunidade indígena Espírito Santo, em Oiapoque, no Amapá.
13: A iniciativa é do Conselho Superior da Justiça do Trabalho, Rafael Silva.
14: Depois de passar dois dias na aldeia Manga, a itinerância Cidadania Aqui com Você foi para a aldeia Espírito Santo para oferecer os serviços ao longo do fim de semana. As equipes que ficarão no local esses dias montaram hoje mesmo a estrutura, porque amanhã, logo cedo, o mutirão começa o atendimento aos indígenas. Eles vão ter acesso de graça desde a emissão de documentos, concessão de benefícios sociais, soluções de questões trabalhistas, até capacitações e atendimento de saúde. Os atendimentos vão das 8 da manhã às 6 da tarde.
27: 6 pessoas são condenadas por desvio de mais de R$800 mil de verbas do SUS.
13: A ação foi movida pelo MPF, Vanessa Pereira.
15: Segundo a sentença, os réus faziam parte de um esquema criminoso de desvio de recursos públicos do SUS no município de Barra do Piraí, no Rio de Janeiro. Investigações mostraram que o grupo realizava transferências irregulares de verba do Fundo Municipal de Saúde para contas bancárias de terceiros e empresas, sem a realização de um processo formal de ordenação de despesas ou justificativa administrativa. Os 6 envolvidos foram condenados por peculato e crimes de responsabilidade, com penas que variam entre 6 e 19 anos de prisão, além de multas individuais, ressarcimento dos valores desviados e perda do cargo público. Ainda cabe recurso da decisão.
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27: Uma boa noite.
13: Bom fim de semana e até segunda-feira.
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1: Eu sou Ricardo Nakaoka e estes são os destaques de hoje do Jornal do Senado, que começa agora. Sancionado o piso salarial de R$ 5.130 para professores da educação básica. Proposta garante exame para diagnóstico do autismo no SUS. Regulamentação da profissão de cuidador de pessoa com deficiência vai a plenário. Boa noite. Mais de 2 milhões de professores da educação básica terão um novo piso salarial a partir desse ano. O governo sancionou o reajuste para R$ 5.130, um aumento de 5,4%. A nova lei também cria uma regra permanente para a correção anual dos valores, com base na inflação e no crescimento das receitas do Fundeb. Relatora da proposta, a senadora professora Dorinha Seabra, afirma que a medida traz mais previsibilidade para gestores e professores e reforça a valorização de uma carreira essencial para a qualidade da educação no país.
2: O piso do professor, ele é a primeira estrutura de valorização e de organização da carreira. A partir do piso que as carreiras podem e devem se organizar. Não tem educação pública de qualidade se nós não tivermos professores e professoras bem valorizados e respeitados.
1: E muitas vezes, estudantes com altas habilidades ou superdotação enfrentam dificuldades para ter suas necessidades educacionais reconhecidas e atendidas. Para garantir mais inclusão e desenvolvimento desses talentos, foi sancionada a Política Nacional voltada a esse público. Os detalhes com a repórter Patrícia Oliveira.
3: A Política Nacional para Estudantes com Altas Habilidades ou Superdotação apoia a identificação precoce e o desenvolvimento dos alunos no sistema educacional brasileiro. A lei cria também um cadastro nacional desses estudantes e prevê estratégias como o enriquecimento curricular, aceleração parcial em áreas específicas do conhecimento e a aceleração integral da trajetória escolar, de acordo com as necessidades de cada aluno. O texto relatado pela senadora professora Dorinha Seabra, do União do Tocantins, também prevê a formação especializada de profissionais da educação para receber esses estudantes.
4: Essa é uma forma de garantir e respeitar as diferenças para que elas não se tornem barreiras para que essas crianças e jovens permaneçam nas nossas escolas.
3: A nova lei autoriza ainda a criação de centros de referência especializados para apoiar estudantes, famílias e professores.
1: Identificar o transtorno do espectro autista nos primeiros anos de vida pode fazer diferença no desenvolvimento e na qualidade de vida das crianças. Para ampliar o acesso ao diagnóstico precoce, avançou no Senado um projeto que obriga o SUS a oferecer exames específicos. A proposta obriga o SUS a oferecer, de forma integral e prioritária, exames especializados para identificar o transtorno do espectro autista. Entre eles estão BERA, exame que avalia como os estímulos sonoros são transmitidos pelo nervo auditivo até o tronco cerebral, a ressonância magnética e o eletroencefalograma, além de avaliações clínicas multiprofissionais. A proposta busca reduzir as barreiras de acesso ao diagnóstico, garantir intervenções mais cedo e fortalecer a inclusão e o desenvolvimento de crianças, adolescentes e demais pessoas com TEA. A senadora Damaris Alves, do Republicanos do Distrito Federal, leu o relatório favorável do senador Flávio Arnes, do PSB do Paraná, destacando as vantagens para a população. O projeto foi apresentado por Flávio Bolsonaro, do PL do Rio de Janeiro, e agora segue para a votação final na Comissão de Assuntos Sociais.
5: A relação entre diagnóstico precoce e proteção do paciente é evidente, pois a identificação rápida funciona como defesa contra negligências e formas de violência institucional.
1: E seguiu para o plenário do Senado, com pedido de urgência para a votação, o projeto que regulamenta a profissão de cuidador de pessoa com deficiência. A proposta recebeu o aval da Comissão de Assuntos Sociais. Repórter Marcela Diniz.
6: De acordo com o projeto aprovado na Comissão de Assuntos Sociais, o cuidado profissional de pessoa com deficiência deve ser feito por maior de 18 anos, sem antecedentes criminais e com assistência integral, o que inclui atenção à saúde, alimentação, higiene pessoal, recreação, ao lazer e à cultura. A violação de direito ou garantia configura hipótese de demissão por justa causa. Para a relatora da proposta, a senadora Damaris Alves, do Republicanos do Distrito Federal, A atual falta de regras mínimas para o desenvolvimento da atividade, além de expor as pessoas com deficiência a riscos concretos de negligência, abuso ou violação de direitos, contribui para a invisibilidade e, consequente, desvalorização dos cuidadores.
7: É fundamental para a inclusão desses profissionais e dos serviços que eles prestam na estruturação dos serviços de saúde, cuja relevância se acha em evidente expansão e que deve absorver parcela cada vez mais expressiva da população economicamente ativa nos próximos anos.
6: O projeto que regulamenta a profissão de cuidador de pessoa com deficiência é de iniciativa da deputada Laura Carneiro, do PSD do Rio de Janeiro, e seguiu com pedido de urgência para votação no plenário.
1: O Senado deve iniciar a análise de um projeto que garante o pagamento de seguro-desemprego na entressafra do açaí para trabalhadores portuários avulsos que tenham como profissão principal a movimentação de cargas desse fruto em portos da Amazônia Legal. O benefício de um salário mínimo será devido por 3 meses no período entre o fim de uma colheita e o início da próxima. Os detalhes com o repórter Alexandre Campos.
8: Pelo projeto, o benefício será pago apenas para quem comprovar o exercício da atividade e for registrado no órgão gestor de mão de obra, uma espécie de associação dos portuários avulsos. Não terá direito quem já receber seguro-desemprego referente a outra atividade, pescador artesanal inclusive, ou benefício previdenciário ou de prestação continuada, exceto pensão por morte e auxílio-acidente. Autor da proposta, o senador Randolph Rodrigues, do PT do Amapá, citou a importância da cadeia do açaí nos estados da Amazônia Legal, inclusive na geração de renda.
9: O açaí é um dos principais produtos da Amazônia, é um dos principais produtos do Amapá. O Amapá, em especial, é o principal exportador, um dos principais exportadores de açaí do país, e é onde tem, já por estudos da Embrapa, o açaí com melhor qualidade, maior diversidade de cultura. Como temos safras entre safras de açaí, é essa a necessidade desse projeto que apresentamos.
8: O projeto ainda prevê o cruzamento de informações de bancos de dados de órgãos públicos federais para verificação dos requisitos de concessão e manutenção do benefício. O pagamento será cancelado se identificada fraude ou recebimento de renda que impeça sua acumulação.
1: E com a alta do preço dos combustíveis, agravada pelos conflitos no Oriente Médio, o governo federal liberou uma nova ajuda ao setor aéreo. Uma medida provisória que agora será analisada pelo Congresso Nacional garante até 8 bilhões de reais em empréstimos para as companhias aéreas nacionais, com recursos do Fundo Nacional de Aviação Civil. A expectativa é reduzir o impacto dos custos operacionais e preservar a oferta de voos. O financiamento terá juros de 4% ao ano e prazo de pagamento de até 5 anos. A medida ainda precisa ser analisada pelo Congresso Nacional no prazo de 120 dias. Se for aprovada, o texto será convertido em lei.
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1: Com edição de Paula Groba e trabalhos técnicos de João Lira, o Jornal do Senado fica por aqui. Acompanhe agora as notícias do Tribunal de Contas da União e da Câmara dos Deputados. Boa noite e um bom fim de semana.
11: Minuto do TCU.
12: O Tribunal de Contas da União avaliou as ações do governo para combater golpes digitais que utilizam a identidade de órgãos públicos. São fraudes em que criminosos se passam por instituições públicas para enganar cidadãos por e-mail, aplicativos de mensagens e outros canais digitais. A auditoria apontou falta de coordenação entre as organizações responsáveis pela prevenção e resposta aos crimes. Para o TCU, não existe uma estratégia integrada para enfrentar o problema e proteger a população. Isso dificulta a identificação de riscos e pode aumentar a exposição da população a golpes. O tribunal fez recomendações para melhorar a articulação e ampliar as ações de prevenção e conscientização. Saiba mais em tcu.gov.br.
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15: Câmara cria política para pessoas com transtorno do neurodesenvolvimento.
16: Plenário dispensa licitação para SUS comprar medicamentos da Hemogás.
15: Deputados aprovam a regulamentação da profissão do psicopedagogo.
16: Boa noite. Os deputados aprovaram um projeto de lei que regulamenta o exercício profissional da psicopedagogia. A repórter Luciana Vieira tem os detalhes da proposta.
17: Uma proposta aprovada pela Comissão de Constituição e Justiça da Câmara regulamenta o exercício profissional da atividade de psicopedagogia em todo o território nacional. De acordo com a proposta, poderão exercer a atividade os titulares de diploma de graduação em psicopedagogia ou aqueles formados em pedagogia, psicologia, fonoaudiologia e licenciaturas que concluírem especialização na área com carga mínima de 600 horas ou 80% da carga prevista no prazo de até 60 meses após a publicação da lei. Também ficam autorizados profissionais com qualquer graduação que tenham concluído especialização em psicopedagogia de no mínimo 360 horas antes da publicação da norma, além de pessoas que comprovarem atuação na área por pelo menos um ano, desde que obtenham graduação ou especialização em até 5 anos. Diplomas estrangeiros revalidados também serão aceitos. O texto assegura ainda que profissionais que já ocupam cargos ou funções de psicopedagogo em instituições públicas ou privadas poderão continuar exercendo suas atividades. Tanto os cursos de graduação em psicopedagogia quanto as especializações com carga mínima de 600 horas devem contar com estágio prático supervisionado como requisito para o exercício profissional. A regra, porém, não valerá para estudantes que já estiverem matriculados antes da entrada em vigor da lei. O texto aprovado detalha as funções do psicopedagogo em diferentes contextos. Em instituições educacionais, o profissional poderá atuar no enfrentamento de problemas de aprendizagem, colaborar com a formulação de políticas e orientações pedagógicas, apoiar processos de inclusão de estudantes com deficiência ou dificuldades de aprendizagem e desenvolver ações preventivas. Em ambientes clínicos, consultórios e hospitais, caberá ao psicopedagogo realizar diagnóstico de dificuldades de aprendizagem, intervir e acompanhar indivíduos com essas dificuldades, aplicar métodos e instrumentos específicos, prestar consultoria, elaborar relatórios e orientar cursos e serviços na área. O texto também prevê o encaminhamento a outros profissionais quando necessário. A proposta estabelece ainda que o psicopedagogo deve manter sigilo sobre informações obtidas no exercício da atividade. O compartilhamento de dados só poderá ocorrer com outros profissionais envolvidos no atendimento e igualmente submetidos ao sigilo. O descumprimento dessa regra poderá resultar em sanções civis e penais. Durante a votação, o deputado Patrus Ananias, do PT de Minas Gerais, disse que a psicopedagogia é o encontro da educação com a psicologia.
18: Então, de uma forma amorosa, de uma forma pedagógica, as nossas professoras, os nossos professores, devidamente capacitados na formação da psicopedagogia, podem trabalhar essas duas dimensões da educação, do aprendizado, da abertura do conhecimento para novos horizontes e novas possibilidades, mas também do autoconhecimento da criança, do jovem, voltando para si mesmo, para se melhor conhecer e assim melhor conhecendo, tenham mais consciência para alargar e aprofundar os seus conhecimentos.
17: O projeto que regulamenta o exercício profissional da atividade de psicopedagogia já pode seguir para a análise do Senado, a menos que haja recurso para a votação antes pelo plenário da Câmara. Da Rádio Câmara de Brasília, com informações de Paula Bittar, Luciana Vieira.
13: Agricultura.
19: Evair Vieira de Mello, do Republicanos do Espírito Santo, defende a renegociação das dívidas dos produtores rurais. Na avaliação do deputado, a proposta busca garantir condições para a continuidade da produção agropecuária e o abastecimento de alimentos no país.
16: Evair Vieira de Mello também questiona a política de gastos do governo e afirma que despesas com viagens e diárias impactam muito as contas públicas. Para ele, o executivo deveria priorizar o controle de gastos em vez de atribuir ao Congresso a responsabilidade pelos desafios fiscais.
20: Meio ambiente.
19: Nilton Tato, do PT de São Paulo, registra a campanha Junho Verde como um importante debate para conscientização ambiental. Para ele, a redução do desmatamento e a transição para fontes de energia mais limpas são importantes para

0: de convocar o ministério responsável pelo PAC para prestar esclarecimentos na Câmara. Ele também levanta dúvidas sobre a distribuição dos recursos, os critérios adotados e a viabilidade financeira dos empreendimentos selecionados.
1: Homenagem.
2: Câmara aprovou o projeto que cria o título de Cidade Amiga do Idoso. O repórter Marcelo Lacher traz mais informações sobre a proposta.
3: O plenário da Câmara aprovou o projeto já analisado pelo Senado que cria o título de Cidade Amiga do Idoso para os municípios que adotarem iniciativas para garantir um tratamento digno às pessoas idosas. Para concorrer ao título, a cidade deverá demonstrar que tem programas ou políticas públicas que estimulem a inclusão social, cultural e política dessa população. Essas políticas deverão beneficiar idosos em áreas como transporte, moradia, participação social, emprego, comunicação e informação. O título Cidade Amiga do Idoso será conferido por um conselho composto por representantes dos governos federal, estaduais, distrital e municipais, bem como das entidades representativas da população idosa. O título terá validade de 3 anos. Depois disso, as políticas adotadas e os compromissos assumidos serão reavaliados. O autor da proposta, deputado Pompeu de Matos, do PDT do Rio Grande do Sul, diz que o título estimula os municípios a adotarem políticas para acolher e dar mais qualidade de vida a essa população.
4: Ele busca proteger, reconhecer, apoiar, acolher os nossos idosos, que são, na verdade, os trabalhadores de ontem, que carregaram cada cidade do meu Rio Grande nos braços, carregaram cada estado desse país e hoje são aposentados, mal remunerados, são idosos, desrespeitados, desvalorizados, mal acolhidos.
3: O projeto que cria o título Cidade Amigo do Idoso para os municípios que adotarem políticas em favor da população idosa seguiu para a sanção presidencial e já pode virar lei. Da Rádio Câmara de Brasília, com informações de Antônio Vital, Marcelo Larcher.
1: Transportes.
0: Eduardo Bismarck, do PV, comemora a decisão da Agência Reguladora do Estado do Ceará de autorizar novas empresas a operar linhas de ônibus nas macro-regiões do Litoral Leste e do Vale do Jaguaribe. Ele avalia que a mudança deve melhorar a segurança e a regularidade das viagens.
2: Eduardo Bismarck relata que moradores das duas macro-regiões enfrentavam panes frequentes e longas esperas durante deslocamentos de ônibus. Ele cita Beberibe, Aracati, Limoeiro do Norte e Capuí, entre outros municípios atendidos pela nova etapa da operação.
0: Cobalcini, do MDB, cobra da NTT a revisão do projeto de concessão de rodovias federais em Santa Catarina. O deputado considera insuficiente a previsão de cerca de 80 quilômetros de duplicação nos 2 lotes previstos com contratos de 30 anos.
2: Cobalcini afirma que Santa Catarina depende dessas estradas para o escoamento de produtos da região oeste do estado até os portos. Ele defende a duplicação de trechos estratégicos das BRs 282 e 470, além de melhorias na BR 153 para atender a região do Alto Uruguai.
1: Saúde.
0: A Câmara aprovou proposta que permite que o SUS adquira sem licitação medicamentos feitos pela Hemobras. O repórter Antônio Vital acompanhou a votação.
5: A Câmara dos Deputados aprovou o projeto que permite a contratação direta, sem licitação, para compra de medicamentos hemoderivados ou produzidos por biotecnologia para pacientes do Sistema Único de Saúde. O projeto, apresentado pelo deputado Jorge Sola, do PT da Bahia, não exige licitação quando os medicamentos forem produzidos por instituição pública que seja o único fornecedor desse tipo de produto no país. No Brasil, a única empresa pública do setor é a Hemobras, como é conhecida a empresa brasileira de hemoderivados e biotecnologia, vinculada ao Ministério da Saúde. A empresa processa o plasma doado nos hemocentros para fabricar medicamentos para o Sistema Único de Saúde. Ela produz hemoderivados, que são medicamentos feitos a partir do plasma do sangue humano e usados no tratamento de doenças como hemofilia. Produz ainda medicamentos biotecnológicos, obtidos por meio de engenharia genética, como o chamado fator 8, usado em pacientes com hemofilia A. Medicamentos produzidos por biotecnologia também são usados no tratamento de alguns tipos de câncer e doenças autoimunes. O projeto recebeu parecer favorável do relator, deputado Clodoaldo Magalhães, do PV de Pernambuco, mas foi criticado em plenário por deputados do Novo e do Missão. Para o deputado Gilson Marques, do Novo de Santa Catarina, dispensar licitação para produtos de biotecnologia feitos pela Hemobras prejudica a concorrência e pode encarecer os custos.
6: Com relação aos hemoderivados, de fato, a Hemobras já produz quase que 100% dos medicamentos desse estilo. No entanto, os produtos biotecnológicos é uma ampla gama que vai poder ter quase que um

0: Monopólio da Hemobras e, obviamente, isso é negativo. Não faz sentido ter esse monopólio forçado com dispensa de citação de uma única empresa. Vai quebrar todo o mercado que trata e que produz esse tipo de serviço. É inacreditável.
1: O autor da proposta, Jorge Sola, defendeu a preferência para a Hemobras e a produção nacional de medicamentos usados no tratamento de diversas doenças.
2: Existem duas tecnologias que a Hemobras utiliza. Um é o fracionamento do plasma. Para o fator 8, que é usado em pacientes com hemofílicos, o fracionamento do plasma, presidente, não é suficiente. Por isso foi criada uma segunda planta de biotecnologia, de engenharia genética. O que não pode acontecer é obrigar um processo licitatório onde qualquer empresa de outro país pode querer concorrer quando nós investimos muito para ter capacidade de produção nacional.
1: O projeto que permite a contratação direta, sem licitação, para compra de medicamentos hemoderivados ou produzidos por biotecnologia por instituições públicas, agora será analisado no Senado. Da Rádio Câmara, de Brasília, com informações de Daniele Lessa, Antônio Vital.
3: Segurança Pública.
4: Dixon, do PL, critica a situação da segurança pública no Rio Grande do Norte e cobra ações do governo estadual. Ela ressalta que o aumento dos casos de violência e a atuação de facções criminosas tem gerado um clima permanente de medo e insegurança para a população.
5: Carla Dixon também registra o atentado contra o vereador Cabo Davidson, em Mossoró, durante uma transmissão ao vivo. A deputada lembra que o ataque deixou o vereador ferido e provocou a morte de seu assessor, num episódio que, segundo ela, deixa evidente o avanço da criminalidade no estado.
4: Lincoln Portela, do PL de Minas Gerais, critica a forma como o governo federal apresentou a possibilidade de usar agências dos Correios para a devolução de celulares roubados. Para ele, a justificativa sobre eventual receio de atendimento em delegacias desvaloriza o trabalho da Polícia Civil.
5: Lincoln Portela defende a atuação de delegados e profissionais da segurança pública na investigação e recuperação de bens roubados. O parlamentar afirma que o executivo deve fortalecer as forças policiais, preservando a confiança da população nos órgãos de segurança.
4: Capitão Alden, do PL da Bahia, defende a derrubada do veto ao projeto que estabelece em 35 anos a idade máxima para ingresso nos quadros gerais das polícias militares e dos corpos de bombeiros militares. Ele explica que a proposta cria uma regra nacional para o acesso aos concursos das corporações.
5: Capitão Alden argumenta que candidatos com mais de 30 anos possuem condições físicas e técnicas para exercer as funções militares. Para o deputado, a medida evita restrições consideradas injustas e amplia as oportunidades para milhares de concurseiros em todo o país.
3: Justiça.
4: Érica Cocai, do PT do Distrito Federal, defende a apuração rigorosa das denúncias relacionadas ao Banco Master. Na visão da deputada, os fatos divulgados precisam ser esclarecidos para garantir punição exemplar.
5: Érica Cocai sustenta que as investigações devem alcançar todas as pessoas envolvidas no caso, independentemente da posição política. A parlamentar também exalta ações do governo federal de combate à corrupção e de fortalecimento dos instrumentos de fiscalização e controle.
4: Adriana Ventura, do Novo de São Paulo, cobra investigação sobre denúncias de corrupção veiculadas pela imprensa que envolvem membros do Congresso Nacional. Na avaliação da deputada, falta coragem a muitos parlamentares na hora de fiscalizar seus pares.
5: Adriana Ventura também defende o avanço da proposta que acaba com o foro privilegiado para autoridades. De acordo com a legisladora, a medida contribui para fortalecer a igualdade perante a lei e aumentar a confiança da população nas instituições públicas.
4: Maurício Marcon, do PL do Rio Grande do Sul, critica decisões e investigações em tramitação no Supremo Tribunal Federal sobre membros de oposição ao governo federal. O parlamentar acredita que há tratamento desigual em casos analisados pela corte.
5: Maurício Marcon também cobra o aprofundamento das investigações relacionadas ao Banco Master. Segundo o deputado, é necessário esclarecer vínculos entre políticos, autoridades e pessoas citadas nas investigações para garantir transparência e responsabilização dos envolvidos.
3: Votação.
4: O plenário da Câmara ampliou direitos para as pessoas com transtorno do neurodesenvolvimento. Os detalhes com a repórter Cibele Comanete.
6: A Câmara dos Deputados aprovou o projeto que cria uma política nacional voltada para as pessoas diagnosticadas com transtornos do neurodesenvolvimento, com medidas nas áreas de saúde, educação e inclusão social. Os chamados transtornos do neurodesenvolvimento incluem, entre outros, o transtorno do déficit de atenção com hiperatividade, o TDAH, o transtorno do espectro autista, o TEA, e a dislexia. A proposta admite a equiparação dessas pessoas à condição de pessoa com deficiência, desde que haja avaliação biopsicossocial feita por equipe multiprofissional. Essa análise vai considerar se as limitações, junto com as barreiras do ambiente, dificultam a participação plena desses indivíduos na sociedade. O projeto inicial, apresentado pelos deputados Alex Manente, do Cidadania de São Paulo, Anne Ortiz, do PP do Rio Grande do Sul, e Amon Mandel, do Republicanos do Amazonas, se concentrava em ações para pessoas com TDAH, o que foi ampliado pela relatora, deputada Andréia Siqueira, do PSB do Pará. Segundo ela, a proposta organiza políticas públicas já existentes, criando uma base legal mais clara para o atendimento dessas pessoas. O deputado Alex Manente, um dos autores, disse que a proposta amplia direitos.
7: Nós aprovamos aqui uma medida que visa garantir os direitos das pessoas que têm o transtorno, que é o TDAH, cada vez crescente no Brasil. E nós, com essa matéria, conseguiremos dar vazão, primeiro, à avaliação e o diagnóstico biopsicossocial, que é isso, uma avaliação multiprofissional para garantir os direitos das pessoas que têm esse transtorno.
6: Além da possibilidade de equiparação com pessoas com deficiência, o projeto prevê diagnóstico precoce e acompanhamento contínuo, com atuação integrada dos sistemas de saúde e de educação, acesso a terapias e fornecimento gratuito de medicamentos pelo SUS. Na área educacional, a proposta permite que estudantes com transtornos de aprendizagem, como o TDAH e a dislexia, tenham tempo adicional para fazer as provas. O projeto que amplia os direitos de pessoas com transtornos do neurodesenvolvimento seguiu para análise no Senado. Da Rádio Câmara de Brasília, com informações de Antônio Vital e Daniele Lessa, Cibele Comanete.
5: Flávio Nogueira, do PT do Piauí, registra a implantação do programa Neuroame pela Prefeitura de Piripiri. O deputado explica que a iniciativa oferece acolhimento, exames e acompanhamentos a crianças que precisam de avaliação especializada para identificar dificuldades no desenvolvimento.
4: Flávio Nogueira informa que o programa atende crianças de primeira e segunda infâncias matriculadas na rede municipal ou acompanhadas pelos serviços públicos de saúde. Ele pontua que a ação contribui para evitar o isolamento, ampliar o acesso a especialistas e enfrentar o preconceito.
5: Termina agora o Jornal Câmara dos Deputados, produzido pela Rádio Câmara, com trabalhos técnicos de Wellington Teles e apresentação de Val Monteiro e Márcia Aquilissardi. Uma boa noite para você.
4: A Voz do Brasil está de volta na segunda. Bom final de semana. Boa noite.
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